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1: Pedro e Benício, todo mundo tem uma lembrança boa, né?

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0: extensora.
1: O que aconteceu? Para ti, ah, tá subindo?
2: Ah, para ti vinha subindo, pegou o carro aqui numa alta probabilidade, numa essência de velocidade incrível que chegou a um impacto profundo e chegou a virar o carro com as quatro rodas pra cima, meu.
1: Eu, condutor.
2: E graças a Deus, né, que não aconteceu nada para mim, só os carros que foram detonados, mas isso é incrível. Deus é maravilhoso. Não machucou ninguém.
1: Ah, um beijo pra todo
2: num
1: mundo.
2: Acidente ah, tão
1: um
2: grande.
1: Um beijo pra todo mundo. Ah.
2: Nossa, a gente tem que prosperar, Deus. Um acidente desse não machucar ninguém é incrível.
1: Para
2: por
1: agora.
2: Isso que a gente tem que acreditar que Deus é incrível, ele merece.
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3: Epa! Alô, alô, minha gente! E aí, chegando! Maluquice do seu rádio, depois do depoimento do amigo aqui, a gente chega com vocês, porque hoje tem o Matheus e a gente tá um pouquinho
4: amigo,
3: perdido.
4: Amigo.
3: O amigo aquele do áudio aqui que mandou, ele tava meio doidão, tomou umas a mais e acabou dando uma informação que ninguém entendia nada. Papaiel, como é que foi o seu final de semana? Tudo bem contigo?
4: Pra que tu quer saber?
3: Porque a sua vida é a nossa vida e nós somos uma família.
4: Minha vida é minha vida, alô, tá baixo isso aqui.
3: Eu estou regulando o teu botão. Giovanni Gil, tudo bem contigo?
5: Tudo bem, Tedinha. Tudo aí, junto, enrolado e misturado, é, pode andar um momentinho aí.
3: Aí, alô. Tá chegando aí bem? Aí, foi, chegou bem.
4: O senhor quer um gás?
5: Ui.
3: E você, Dom Felipe Dalmolin, tudo bem contigo?
6: Muito bem, Teta Rodrigues, obrigado por perguntar, eu fico tocado com esta preocupação que o senhor tem com a minha pessoa, muito obrigado.
3: Olha,
6: aliás,
3: aí.
6: Quero comentar sobre as figuras aí das crianças que tá no nosso Instagram, né?
3: Que legal,
6: a promoção, Zé, parabéns, Zé Antônio.
3: Verdade,
6: muito
3: hein?
6: Legal, né? São que fez tudo o troço. Eu não consegui achar o Carioca ali ainda.
3: Não, como tu não achou?
6: Eu reconheci o Gil, reconheci o Teta, eu tô diferente.
3: É.
6: Difícil de mim.
5: Eu achei que tu ficou muito.
6: Tu
5: eu fiquei magro ali.
6: Zé Antônio tá parecido, mas quem é o Carioca ali, cara?
5: Pois não, o Carioca pequenininho, aquele cabelo liso ali, eu não entendi. Aquele cabelinho liso dele é vida.
6: É essa IA, vou te dizer.
3: Às vezes ela se confunde, né, gente?
5: Ah, é.
3: Acaba não dando certo aí.
6: Tu sabe que eu tava comentando justamente com o Zé Antônio, parabenizando ele e comentando isso aí. Eu disse, lá em 2024, quando eu saí, que eu fui pra uma outra emissora lá em Porto Alegre e tal, o cara lá pegou e me mandou. Na época, a IA tava engatinhando.
3: Ah, sim. Começando.
6: Tava, comparado com agora, 2 anos depois, né? Já evoluiu muito, né?
5: É,
6: mas mesmo assim, já em 2024, ele me deu um texto pra gravar.
5: Uhum.
6: E é um texto meio que padrão, assim, que eles fazem justamente pra pegar as principais palavras que as pessoas falam no dia a dia.
5: Certo.
6: E aí eu gravei com a minha voz, e depois ele montou um texto com o IA.
3: Meu Deus!
6: Cara, eu fiquei apavorado em 2024.
5: Olha aí.
6: Tipo assim, ó, esquece, não precisa mais de mim depois daqui.
5: Então fala isso.
6: Grava tu grava aquele ali, é assim, é longo, tá? Eu fico, sei lá, 10 minutos gravando ali.
5: É,
6: beleza. Exato. Mas é 10 minutos pra vida toda.
5: Sim, sim.
6: Tu grava todos os comerciais que tu quiser sem precisar mais do locutor.
5: Mas tu sabe que quanto a isso aí, eu me lembro que uma vez eu vi uma reportagem daquela menina que fez os Maps.
3: Waze,
5: não, tanto o Maps como esse, porque são vários.
3: Mas tem novidade, o Waze, tu pode botar a tua voz também, sabe disso?
5: Não, eu sei, mas hoje, né, mas tu imagina naquela época, quando ela gravou, se fosse hoje, ela falaria ali 3, 4 coisas e o IA consegue.
6: E agora imagina daqui a 2 anos.
3: Meu Deus.
6: O perigo dessa história toda.
3: Porque
5: golpes,
3: tem,
5: né?
3: Tem muito relacionamento mais. Que as pessoas estão mostrando fotos aí, não é a pessoa.
5: É.
3: Acaba terminando os relacionamentos também.
5: É verdade. Nós vamos falar sobre
6: golpe,
5: isso.
6: Hoje. Golpe,
5: golpe. Golpe.
6: Manda um vídeo, exemplo, manda um vídeo pra mãe. Mãe, preciso de dinheiro aqui.
3: Ah. Não é tu, e aí?
5: Não, e aí a voz é idêntica.
3: E aí, o que
6: a
3: você
6: voz,
3: vai
6: a
3: dizer?
6: Imagem, tudo.
5: Tudo.
3: Às vezes ajuda pra algumas coisas, outras coisas não vai ajudar tanto aí não, gente.
6: Como tudo.
5: Mas o problema é, acho que quando começarem a questão dos vídeos, né? Por exemplo, quando tu faz uma ligação ao.
6: Índio? O que que tem os índios?
3: Que não, índio? É vídeo.
5: Vídeo.
3: Ah.
5: Eu falei índio, não vídeo.
3: E não é A, é IA.
5: IA. IA onde?
3: IA
5: onde?
3: IA.
5: Onde tu ia?
3: A gente ia começar aqui, ó.
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3: Gente, vamos lá, começando, hoje é dia 13. Giovanni, de alguém 13. Aí que você lembra que tá de aniversário hoje?
5: Não, cara, eu até hoje pela manhã, eu fui olhar justamente porque eu não sei o porquê me deu parecia que hoje já era dia 15 de outubro.
6: Não. Correr muito.
5: Não, hoje é 13, né? 13, então,
3: isso aí.
5: Então eu me lembrei do Naninho, que o Neninho faz dia 15,
3: dia
5: né?
3: Dia 15, sabe quem
5: aí
3: tá?
5: Aí eu fui olhar.
6: O Naninho, o Adriano?
3: É, dia 15.
5: Dia 15. É, dia do professor.
3: E ele vai tirar uns dias de férias e te vai passar aqui também pra dar outra gente.
5: Ele vai vir? Sério?
6: Tá louco, não deixa ele vir, eu tô devendo um café pra ele.
3: Ele vai passar aí. Ele vai,
5: pega, me cobra.
6: Bom, se bem que eu ganhei um vinho dele numa aposta.
5: Até hoje? De
6: dupla Grenal, que até hoje ele não pagou, né? E nesse café que ele pagou, ele disse, eu cobrei, né? E ele disse exatamente isso. Cara, eu não lembro, mas tu quer que eu pague? Engraçado, as pessoas quando perdem não lembram.
3: Eu ganhei um churrasco.
6: Eu devo um churrasco pra Teta,
3: eu vou pagar. Churrasco, não tô lembrando quem que ganhou o churrasco.
6: De mim, eu vou pagar, pode então, ficar
3: tá
6: tranquilo.
3: Tá bom, churrascão.
6: Eu pago.
3: Quer apostar também?
6: Tem mais gente nessa empresa que me deve apostas e não paga.
3: Eu tô devendo
6: há 4 anos.
5: Sério?
6: É. Sim.
5: Não, mas tem que cobrar.
3: Eu tô devendo R$10 pra alguém, não me lembro pra quem.
5: Gente. Pra mim.
6: É. E o Keco Mexe que ficou devendo, ele apostou uma, futebol, tá? Uma, perdeu, outra, perdeu, perdeu três.
5: Credo.
6: Demorou 1 ano, não pagou e aí apostou a quarta e valendo tudo e ganhou.
5: Aí
6: ficou 0-0.
5: Mas ele tá quieto então agora.
3: E tinha um amigo meu que era viciado em apostas também, gente.
6: Não pode mais.
3: Eu disse pra ele, ele disse assim pra mim, eu vou parar com esse negócio de aposta.
5: Isso,
3: aí, né?
5: É bom, é.
3: E eu disse pra ele, duvido. Mas ele quer apostar o quê?
5: Palhaço!
3: Ô, gente, rapidinho, nosso colega Gilmar Piovesana, o Blau Blau.
5: O Blau Blau tá de nível.
3: Olha o nosso ursinho. O Blau tá escutando a gente. Felicidades aí, Blau. Muitos anos de vida. E se você tem alguém, alguma pessoa especial que você quer mandar um beijo?
5: Isso, manda aí.
3: A gente manda um beijo também aqui, viu, gente? Claro. Sinta-se em casa e à vontade, porque aqui tem pensamento de Heron Felipe Dalmolin.
6: Pois não, o pensamento é esse. Folga é igual dinheiro. Quando a gente vê, já acabou. Giovanni Gil.
5: É verdade. Cara, o que der pra evitar, estou evitando. Minha paz tá valendo ouro. Heron Felipe Dalmolin.
3: Olha aí, verdade.
6: No, cara, eu sou discípulo de Aristóteles, que proferiu a seguinte frase.
3: Vai.
6: A paz é mais importante. O homem sábio, perdão.
5: O homem sábio
6: procura a paz, não o amor.
5: É verdade.
3: Mas no momento da tua vida isso mudou.
6: Olha, é procurar, Teta, não é não ter.
3: Tá, eu vou te fazer.
6: Claro que é bom todo mundo ter paz, ter amor, mas a gente não consegue. As pessoas procuram o amor quando deveriam procurar a paz. O amor é consequência. Outro que dizia isso, em outras palavras, Jorge Benjor, uma música que tem, que é o arroz, eu quero paz e arroz. O amor é bom e vem depois.
3: E eu vou te pedir uma coisa, Heron Dalmolin, você falou isso, foi muito bem nessa sua
6: colocação. Muito obrigado, Teta.
3: Mas
6: Rodrigo,
3: eu quero te fazer a pergunta.
6: Pois
3: então
6: não.
3: Você quer dizer quando tem amor não tem paz?
6: Não. É verdade. Se tu pegar o amor como paixão, isso é fatal. Paixão não tem paz, né, cara?
5: Ah, é? Então,
6: só fudoso.
5: Chega assim, aquela. Como é que é aquela palavra? Aquela coisa de.
3: Tá em cima.
5: Não tem como desvencilhar, não tem? É pressão o tempo inteiro.
3: Gente, fui comprar um colchão e a moça disse assim, daquelas que eu peguei das frases de Heron Felipe Dalmolin antigas, né? Fui comprar um colchão e a moça perguntou: solteiro? Elas nem disfarçam. Gente, o nosso motivo tá aqui é fazer seu dia um pouquinho melhor. Tá começando!
6: Muito boa tarde, Rádio 20, sintonizados na Encanto FM. Está começando o seu programa de meio-dia com as principais notícias desta terça-feira com cara de segunda.
3: É!
6: Eu estou perdido. Estou tão perdido que eu estou abrindo a matéria enquanto falo. Vamos? Vamos então com o primeiro assunto.
3: Atenção!
6: Aprendi com Giovanni Gil a enrolar.
3: Vagabundo.
6: Bom portamento. Pais usam IA para não pagar por tradicionais fotos escolares dos filhos.
3: Olha aí!
5: Meu Deus, é verdade, né, cara?
3: Como é que funciona isso aí, Gil?
5: Não, tu lembra que quando a gente estava ali no primário,
3: sim,
5: a gente ia
6: no... Eu tenho essa foto.
5: Isso! Eu só não lembro se o...
6: É uma mesa, tem isso, a bandeira do Brasil atrás. Isso.
3: O mapa mundi.
6: O mapa mundi, tu tá com a caneta assinando.
3: Boa! E aí? Ai,
5: não, e aí que agora o pessoal tá evoluindo, Teta, com essa questão aí, justamente do assunto que a gente tava falando antes, que é a IA. Porque o que que o pessoal tá fazendo? O pessoal vai, tira uma foto num quadro branco, né? Geralmente numa parede branca ali. E depois o pessoal monta essa foto o estilo que tu quiser.
3: Olha
5: aí. E aí os caras vão lá, dão um comando pra IA, que é uma foto de colégio. A IA vai lá, puxa tudo que tem a ver com a questão de colégio, escola, e faz a foto. Só que o detalhe...
3: Qual é o detalhe?
5: É o seguinte... Essa é a estratégia aí, sabe pra quê? Pra economizar, cara. Tu acredita que lá nos Estados Unidos eles pagam os pais um torno
3: de
5: R$300. R$300 por foto.
3: Meu Deus!
5: E aí a questão é de uma senhora, né? De uma mulher, que ela tem os seus 3 filhos nessa escola. E aí, sabe o que aconteceu?
6: 900.
5: Exatamente.
3: Boa, Lombardi.
5: Ela vai ter uma ajuda de R$900. Então, tu vê, a IA, nesse ponto, ela vem pra até ajudar um pouquinho os pais.
6: Eu vou,
5: né,
6: perguntar pra mãe, porque, claro, eu era criança, nunca pensei nisso. Será, sabe, que era pago aqui?
5: Eu acho que sim, cara.
3: Tinha que pagar.
6: Eu nunca soube
3: disso. Tio Caixinha, como é que é o nome que você diz isso? Ah, como é que é o conselho da escola? Como é que tem o nome?
5: Então,
3: mestre de pais.
6: Mas será que escola pública também?
3: Tem um Caixinha.
5: Pois é.
3: Tem que pagar.
5: É, eu também não lembro, cara, mas eu sei que aquela minha foto que eu tirei, que a gente fez ali por dia da criança, que eu tô de bicicleta ali. Cara, eu me lembro que isso aí a minha mãe. Sabe que o pessoal passava na tua rua e fazia álbum?
3: Sim.
5: E geralmente o pessoal vinha com aquele papinho de: não, vamos tirar uma ou duas fotinhas. E aí a senhora vê como é que ficou e coisa e tal. Cara, daqui a pouco ele vinha depois visitar a família de novo e fazia um book. Cara, o meu pai queria matar a mãe quando ela... Cara, na época, sei lá, perto de um salário mínimo, sei
3: meu
5: lá.
3: Meu Deus do céu. Era, imagina época... todos os filhos, né?
5: Não, ali era só eu na época. Ah.
6: Mas isso aí, claro, a economia, a escola, tá tudo certo.
5: Sim,
6: mas
5: sim.
6: É pesado pras famílias aquela história de formatura.
5: Cara. Ah, e depois, né?
6: O Teta sabe. Bota numa aulinha de sei lá o que, pá.
5: É
6: formatura semestral.
3: Vai ter esse ano, o Pedrão vai ter esse ano. Sabe, tu lembrando agora de foto, cara? Eu não sei se é do tempo de vocês, eu acho que. Não sei se vocês lembram disso.
5: Que?
3: Passava
5: que?
3: Um avião, fazia foto do estabelecimento e depois o cara passava lá vender, ó, o teu estabelecimento olhando de cima,
5: olha,
3: assim.
5: Olha, tu vê,
3: tinha essa parte das fotos também.
5: Claro, tinha. Por exemplo, né, um período o pessoal passava, né, no
3: de avião, céu, nem ladeado, o, né, nem o mapa,
5: isso,
3: nada.
5: Isso.
3: De fazer a foto, estabelecimento.
5: Hoje o pessoal faz muito isso, é com os drones, né?
3: Eu, olha aí, ó.
5: E aí faz um pouco mais, tomadas um pouquinho melhores, né, porque pode fazer em cima, embaixo e tudo mais.
3: O papai ganhou muito nisso, né, papai?
5: O quê?
3: A tua foto.
5: A minha?
3: É, o pessoal.
5: No espantalho?
3: Isso, papai.
5: Na lavoura.
3: Por que o pessoal pode sair lá, papai? Me ajuda.
5: Vai saber pra espantar os bichos, os corvos?
3: Diz que eles fazem aquela sacola, aquele bicho lá, diz que espanta o pessoal que vai lá.
5: Ah, imagina, né?
3: É.
5: O pessoal acha que é o pessoal lá roubando milho no meio. Aí os passarinhos não vêm, né?
3: Se manda, gente. Isso aí, Gil.
5: É isso aí, cara.
3: Tá bom, meu. Ah, exagiu, hein? Eita, isso aí às vezes ajuda, mas atrapalha um pouquinho também.
6: Eu tenho medo. Pra que mundo nós vamos, né? Porque assim, a questão é emprego, eu penso. Mas não é emprego formal, eu digo ocupação, sim, mesmo. Quando faz de graça aquilo que antes se cobrava.
3: Verdade.
6: Claro que tem que se adaptar. Tu tem que fazer um serviço diferenciado, se tu quer trabalhar naquilo e tal. Mas muda com muda. Perde muito a grana, cara.
3: Vocês viram que o Insta tá botando lá isso? É uma foto de IA em cima?
5: Isso, agora.
6: Finalmente, né?
5: Não, tá, eles já, pelo eles menos já identificam que aquilo ali é uma criação pela IA.
6: Eu vou te dar um exemplo, assim, de profissionais, assim, que perderam direto. Questão de áudio, estúdios de áudio, de gravação, pode pegar as campanhas, é tudo IA. Praticamente, os jingles, as musiquinhas, blá, blá, blá.
3: Inclusive, federal, tá tendo
6: tudo,
3: um monte de
6: porque se pagava e não era barato pra gravar o locutor, o cantor, o saxofonista, ou não sei o que, aí cada vez menos, né, menos a eletrônica vai substituindo os músicos.
5: É, antes tu tinha que alugar um estúdio.
6: Agora tu joga pra IA ali. Boa noite. Ah, ainda não fica igual. Não, não fica, mas entra e pagar zero e assim, pagar.
3: É, isso aí.
6: É esse que é o drama. E um caminho que vai, vai ficar.
3: É, fica uma musiquinha legal e deu.
5: Não, principalmente. Principalmente, mas essa questão realmente que são jingles, né? Nossa.
6: Perdeu fica, tudo.
5: Meu Deus.
6: Tem dubladores, eu tenho uma amiga dubladora, se foi, perdeu. Porque, puto, é isso que eu falei agora, tu bota a voz lá do cara, da pessoa, e acabou a dublagem, ele faz igual, a IA faz igual, não precisa de um dublador, não precisa tradutor, não precisa de dublador, fotógrafo, locutor.
3: Meu Deus, tudo, do céu.
5: Tu sabe que os britânicos, puxados por nada mais, nada menos que Elton John, tem uma galera aí que o pessoal tá proibindo.
6: É isso aí.
5: Proíbe, não pode ter criação de, né? Porque senão os caras, que nem o Euron falou, os caras vão perder os empregos, sabe?
6: Como é que chama a Califórnia? Festivais nativistas.
5: Isso. Uh-huh.
6: Deu um rebu danado, porque detectaram composições
5: criadas.
3: E quem é que nunca vai colocar lá? Só vamos pegar uma ideiazinha aqui, ver o que vai sair.
6: Aí até vai, né, Teta? Fazer o quê? Um auxílio que não tem como a pessoa agora criar totalmente, pá, largar lá.
3: É. Sacanagem. Ô, gente, o Rudy mandou um oi pra gente.
5: Ô, Rudy, o Veríssimo.
3: Isso, eu tô escutando vocês, ele mandou uma noção aí também, aí o nosso amigo Gugel tá mandando.
5: Ah,
3: oi.
5: O Gugel, querido.
3: Gugel.
5: Isso.
3: Também a assessoria Rocha tá dizendo assim, ó, nós, cuidado com esses BO aí que vocês estão comentando do amor e da paz, ela diz assim.
5: Não pode.
3: Que é um assunto polêmico.
5: O que ela tem?
3: Ela diz assim, pode dar BO, essa conversa vai dar BO, ela disse, ó.
5: Onde é que ele tira essa coisas.
3: Não, tá aqui. Realmente, ele mandou uma olhada encomenda, diz que como é que é?
6: Eu tô tranquilo, quem manda sou eu, velho.
3: Olha aí, ó, chegou a estragar tudo.
6: Parou agora.
3: Olha a energia aí, viu, gente? Eu acho que não é tu que não, são sinais. A Vivian dando muita risada, dizendo, ó, escutando todo meio-dia, escutando a gente aqui também. Quem mais mandando
5: recado? Angélica também ouve todo meio-dia também. Angélica, um abraço.
3: Beijo, menina.
5: Tá de Teutônio, um abraço.
3: Porque tem de gente que nunca participou e escuta a gente aqui.
5: Isso, né? É verdade.
6: Mas foi esses que são os espertos.
5: Isso.
3: Tem muita gente que não quer dizer, ó, eu escuto vocês, mas estão escutando esse momento aí, ó.
5: Tu quer ver o Raul que é lá de Anta Gorda.
3: Ah, escuta
5: a gente
3: também.
5: A gente se encontrou lá em Arvorecida, olha, porque ele tava saindo do estacionamento. E o Raul também não participa. E ele diz que é ouvinte assíduo do Censura.
6: Os come quieto.
3: Isso aí, eita.
5: Para, papaião.
3: Que isso? Quem tá mandando recado aqui? Vamos até a Serra Gaúcha.
0: Fala, meus queridos.
5: Olha isso, galera.
0: Eu sou do tempo da foto do tipo que o Heron falou ali, né?
3: Olha aí.
0: Mas o meu enteado, essas semanas que passou aí, ele fez essas fotos da IA também na escola.
3: Viu?
0: Só que lá na escola dele, daí bateram a foto dele daquela maneira ali como tradicional, mas montada pela IA.
3: Uhum.
0: E também pediram pra ele a profissão que ele queria ter no futuro. E bateram uma foto dele e montaram ele nessa foto de IA, como se ele já estivesse operando na função que ele escolheu futuramente, assim, que ele está tentando ser, no caso, né? Cara, impressionante. Impressionante. Vou dizer pra vocês que o resultado é impressionante. Chega a dar até um pouco de medo essas coisas.
3: Viu, gente? Olha aí, ó. Valeu.
5: Tem medo. Não, e tipo o que o Zé fez ali agora do Dia da Criança aí com a gente, nada mais, nada menos foi o que o pessoal fez logo depois do fim da Copa do Mundo, né? Pegaram, eles pegaram alguns jogadores, isso, né? Tipo que nem o Neymar, o Neymar pequenininho. E os dois dialogando, conversando, né?
6: Então, não, e aquelas que apareciam na arquibancada da Copa.
5: Também. Isso, o pessoal assistiu no jogo. Opa! Ó, tô aqui, ó.
6: Bah, me lembrei agora até isso, um negócio que surgiu e já deve ter fracassado, que foi uma ideia, a gente falou no programa até.
3: Qual?
6: Um cara alugava um camarote, uma sala, um estúdio, sei lá o que, montava um baita no equipamento e tu pagava pra estar no evento virtual.
3: Ah, sim.
6: E, tipo, jogo do Inter, vou dar um exemplo. Grenal.
3: Sim.
6: Ah, tu, caro o Grenal, né? Pô,
5: imagina,
6: cobrava metade do preço, não sei o que, tu ia pra dentro do estúdio com os telões no Grenal
7: E o cara fazia
3: a
7: todo.
3: Sensação de
7: e
3: dar.
7: Tu postava, ó, tô aqui no Grenal.
6: Como as pessoas querem mais aparecer do que tá? Show, show. É. Fui no show do Elton John.
7: Sim, sim, sim.
6: Aí o cara tá lá dentro do estúdio, na verdade, com champanhe, com nananá, e dentro do camarote do Elton John. E o Elton John cantando. Ah, que beleza. Olha, aí tu posta, olha, uau, o cara.
3: Olha aí, não, tá, meu, jogo, tá bem.
6: E eu acho que esse cara já se ferrou.
7: Imagina
6: o Elton, o cara faz em casa.
3: Tá perdido.
7: O herói do show do Iron Maiden. Credo.
3: Mas eu vou dizer uma coisa pra ti, Eron. Essa aí do vídeo, a IA tá muito forte na foto, mas no vídeo ainda não, viu,
6: gente? Mas então, mas o que eu tô falando daqui a 2 anos, cara, acabou já, velho. 2 eu tô chutando, 2 anos, pode ser muito menos.
3: Olha aqui, ó. Quem mandou mais recado aqui? Vamos ver. Zequinha, oi, pode falar.
8: Boa tarde, amigo.
7: Ô, Zeca, Zeca, Zeca.
8: Olha, Teta, tem muitos que escutam e não se pronunciam, porque tem vergonha, né?
3: É verdade, Zequinha.
7: Ali que eu me refiro.
3: Zequinha, eu também tenho essa ideia aí, viu, Zequinha?
7: Não, se me pegarem ouvindo algum dia que eu não estiver aqui, estiver ouvindo, vocês não acreditem. É IA.
3: Ô, papai, o que você gostaria de fazer na IA? Uma foto com alguém, assim,
7: fazer
3: alguém?
7: Fazer tu desaparecer na foto. Por que que tu pede isso, Teta?
3: Ai,
7: tu já sabe a resposta.
3: Escutando vocês, abraço. Pipi mandou um oi aqui, ó. Abraço.
7: Pipi! Pipi! Vai fazer pipi, pipi.
3: É, o Pipi Padilha tá escutando a gente. Quem mais aqui, ó? Eu também não participo, mas tô todo dia escutando vocês, hein?
7: Olha aí.
3: É o Sérgio Sebendi Mussum, meu conterrâneo.
7: Ô, Serginho. Abraço. O Celso Fagundes, cara, eu sei que o Celso também é ouvinte lá na prefeitura e ele também não participa.
3: Olha aí, viu? Tem mais um ouvinte aqui, o Deuclésio também, diz, ó, eu também, o Beicinho, deu fã, Babael.
7: Olha aí. O Beicinho. Tá, e o João lá de Tijucas, eles também.
3: Esse,
7: por quê? Sim. Porque não anda das pilas, para de fazer beicinho. E manda logo.
6: O Papael só quer monetizar, né?
3: Olha, tá aqui, louco. Ó, gente, o Gui também.
7: Olha, o Gui.
3: Eu fui lá na pizzaria sábado à noite. Ah. Não, domingo à noite. Eita, domingo, nós, hein? Tava bom demais lá, viu? Gui, abraço pra vocês aí, mano, velho.
6: Foi lá no Marasca?
3: É, o Gui tá escutando a gente.
6: Olha
3: aí,
6: rapaz. Baita pizzaria.
3: É bom demais, né, meu? Olha aqui, ó, quem mais aqui mandando recado, deixa eu ver quem é. Alô?
9: Bom dia, tudo bem? Quem
7: tudo
9: é casado já gostaria de estar aí participando de ingresso de cinema?
7: Valeu, Galinho.
9: Um abraço, boa semana a todos.
7: Quando é que ele mandou esse?
3: Isso aqui foi hoje.
7: Foi hoje, um pouquinho antes do programa.
10: Parece o de ontem.
3: Não, de ontem tá aqui, que ninguém colocou no ar.
10: Como é que tá o de ontem?
3: De ontem não, sábado tem aqui, ó.
10: É sábado, vamos ver.
9: Sou casado, já gostaria, de participar de ingresso de cinema. Forte abraço.
7: Olha aí, cara.
9: Boa semana a todos.
10: Obrigado.
3: Ô, Galinho,
10: e outro da
9: bom dia, tudo bem? Quem é casado, já gostaria.
7: Para de fazer assim com o Carlinhos.
3: Ô, Papael, depois pouca gente boa demais, meu.
10: Ah, não, mas o Carlos Arte, eu vou te explicar, ele é dos meus.
3: É dos nossos.
10: Não, dos meus, porque não é que nem tu.
3: Por quê?
10: Porque ele não ouve, ele só manda um recado. O que interessa são os brindes, o resto eu nem escuto.
3: Ai, meu Deus do céu. Mais um, depois piadinhas aqui, vamos ver quem mandou. Oi.
11: É, gente, eu tô preocupadíssimo, porque agora vocês não perceberam.
7: Não.
11: Que o Brasil é dos Estados Unidos.
3: Não, a gente não vai falar de política,
7: não,
3: agora.
7: Não,
3: a gente não pode falar.
6: Que hora,
7: Pô, tem que ouvir os áudios antes, Teta.
10: Ah, que tá no Amazonas ali?
7: Não, mas ele não foi ainda pro Amazonas.
10: Por que que não vai?
3: Mas não sai, não tá conseguindo gás lá, meu.
10: Fala com o Carlos Arte, lá em José Mundo.
3: O que que é o Carlos nem mano?
7: O Carlos é de Roca. Para, Papael, não complica.
3: Que coisa, cara. Sacanagem, cara. Gil, você, vai.
7: Ai, ai, ai, cara, sabe que deu treta esse final de semana.
3: Ah, é?
7: Cara. Ah, eu não sei, cara.
6: Treta Rodrigues.
7: Ah, cara, não, sabe o Mitchell, meu vizinho? Mitchell tem cachorro na casa dele. E aí, cara, não é que na noite do sábado pra domingo, o cachorro dele latia. Mitchell tem cachorro na casa dele. E aí, cara, não é que na noite do sábado pra domingo,

0: vez, o meu, ele late em espanhol.
1: Ô, gente, amigo meu doidão, sabe o que ele fez?
0: Tipo Gil,
1: Não é
0: abobado?
1: Só que ele é um maluco inteligente, gente.
0: Olha aí.
1: Maluco inteligente. Oh. Ele não conseguiu o telefone da Casa Branca lá dos Estados Unidos?
0: Credo.
1: O quê?
0: Ah, conseguiu. Tá, mas tu sabe que o telefone da Casa Branca é vermelho.
1: Não, isso é vermelho? Não é telefone?
2: Pois critica o Ricardinho.
1: É, cabo do... E não é que ele conseguiu o telefone da Casa Branca? Ele pegou e ligou, gente. Ligou, adivinha quem atendeu?
0: Quem?
1: O presidente dos Estados Unidos.
0: Que? Donald Trump!
1: Isso! E ele começou a xingar, tinha tomado uma.
0: Ah,
1: como é que se fala em inglês? My name is Donald Trump.
0: Aqui. Isso, não, é.
1: Falando isso.
0: Isso, né? Isso aí.
1: E ele, my name is, aqui falou o nome dele.
0: Ah, né? Isso, tá, né?
1: Você falou palavrão.
0: Isso, não.
1: Não sei o quê. Aquelas coisas.
0: Isso aí.
1: Começou a xingar ele e tal.
0: Uhum.
1: E aí ele disse, isso aqui não vai ficar assim. Ele
0: isso.
1: Falou em inglês. Como é que se fala isso não vai ficar assim em inglês?
0: Ah, não sei.
1: My name is.
0: Não, Teta. Tudo pro Teta é my name.
1: O Trump ficou xingando ele, isso aqui não vai ficar assim.
0: Isso, tem que mostrar pulso nessa hora.
1: Como é que é o teu nome? Não é que ele foi falar o nome, cara.
0: Ah.
1: Meu nome é João.
0: E aí?
1: Sobrenome e tal.
0: Ah, e aí?
1: Ele, qual é o nome da sua capital que eu vou detonar?
0: Isso!
1: Aí meu amigo foi
0: meu Deus, aí vem o pessoal do
1: eu vou detonar CIA. Isso, eu vou detonar.
0: Isso.
1: Onde você está? E ele diz, pode vir, é aqui Buenos Aires.
3: Clássico, papai.
4: Aí o Teta e o Gil estavam conversando e o Gil dizia, tu nunca pensou em trabalhar numa rádio em São Paulo?
1: Olha aí.
4: Aí diz o Gil.
0: É sonho.
4: Não quero.
0: Não.
4: Por quê? Lá, uma capital, umas crianças.
0: Isso, imagina, lá na, trabalhar na, como é que é, a Avenida Paulista.
4: Isso. Olha aí. Aí diz o Gil, não, Teta, aqui é São Paulo, tu tá louco? Tu não viu que São Paulo, esses dias saiu a notícia, um homem atropelado a cada 20 minutos.
0: Verdade,
4: São Paulo.
0: Verdade.
4: E o Teta diz, coitado,

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4: De volta, gente, de volta! A maluquice do seu rádio, vamos juntos! Você tá aí, em nome de quem aqui?
5: Um abraço aí, cara, essa família aqui, eu adoro demais, meu querido. Sabe quem é, Teta?
4: Quem, Giovanni?
5: Essa galera que vai estar em festa. 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
4: Mas aí, gente! Começando mais um bloco aqui com manchetes.
6: Muito bem, vamos descontrair, mas nem tanto. Jornalismo investigativo. Tudo sobre o final de namoro de Vini Júnior e Virgínia Fonseca com Charlotte.
5: Cara, isso aí deu um rebuliço aí, nesse final de semana, ontem também.
4: Eu não sabia disso, gente.
7: Não sabia?
4: Não, Gelote.
7: Meu Deus, eu me sinto até mal de ter que falar tão tarde, não deu tempo de eu trazer, mas nós temos antes tarde que nunca.
4: Mas tem muita gente também que tá escutando esse momento e não sabia
7: então,
4: também.
7: Então, fique sabendo, 4 meses durou só essa reconciliação deles, e já chegou ao final.
4: Quem foi?
7: Quem terminou, quem postou, foi ela. Natural, nós mulheres sempre temos que tomar as decisões, os homens são os bananas que não decidem nada.
4: Ei, Gelote.
7: É verdade, meu amor. Lamento.
5: Sou a feminista.
7: É verdade. Eu defendo, porque é verdade.
4: Quando você tomou um pé na bunda, você já disse eu tomei um pé na bunda?
7: Eu não me lembro. Um pé nunca.
4: Eita.
7: Então, meus amores, quero dizer assim, vamos deixar as coisas às claras, tá? Quem teve a... Eu ia dizer hombridade, mas a coragem de tomar atitude foi ela. Mas quem não quis mais, quem não deu valor, quem não regou a planta, foi ele.
5: Olha!
7: Por quê? Vamos relembrar o que aconteceu. Ele traiu ela!
4: É isso aí!
5: Agora?
7: Não, antes. Agora não sei. No mínimo deve ter traído, mas não sabemos.
4: E perde toda a confiança.
7: Exato. É um cristal que se quebra. Ele traiu ela da outra vez. Aí ela perdoou e exigiu, não sei se vocês lembram, que ele saísse de...
5: redes sociais,
7: que cancelasse algumas amizades. Trocou de número de celular, aquela coisa toda. Deve ter 3, 4 celulares do sem vergonha.
4: Mas
7: enfim. E parece, pelas informações que eu recebi das minhas pulguinhas, eu tenho pulguinhas espalhadas.
5: Olha!
7: Ele andou sofrendo tentações.
4: Tentações?
5: A mulherada caiu. Tava pra dentro.
7: É porque ele não é que nem o Giovanni Gil, um homem de fibra que consegue resistir a
5: isso. Mentira! Não quer?
7: A toda e qualquer tentação, entendeu?
4: Ô, gente!
7: Não é fácil.
4: Ô, Charlotte,
7: Oi.
4: O pessoal comenta muito que depois que ele fez, arrumou o rosto dele, ele ficou mais elegante, né?
7: Então, e aí vem, porque assim, ó, tem muita mulher que manda recado. Olha, quando ele tiver afim, eu tô. Quando ele. Nesses grupos.
5: Eu tô pro jogo.
7: Sabe aquela história do convite? Tinha uma música sertaneja que falava disso, de sair. É o. Ai, meu Deus. Rua Victor.
4: Sim.
7: Aquele da música do convite. Vou ver se minha mulher deixa eu ir.
5: As pessoas ficam convidando. É o melô do Giovanni Gil.
7: Isso. E ela teria descobrido que ele não se isolou totalmente. Ainda conversava com os parças.
5: Ficava em cima do muro.
7: Então, isso é informação
5: popular.
7: De bastidor.
4: Tu acha que a amizade pode atrapalhar, Charlotte?
7: E aí ela não aguentou mais. Como assim, Teta? Amizade de quem?
4: Amizade tem um amigo que é solteiro.
7: Claro, fica tentando. Vamos lá, meu. Vamos lá.
5: Isso. Eu? Não pode. Eu resisto.
7: E ela não gostou e decidiu pôr isso, Gil. Parabéns a você, um homem de fibra.
4: Isso.
7: Impressionante.
5: Isso aí.
7: Eu tô com o Dalmolinho, eu só não entendo como é que você resistiu, mas nem curiosidade.
5: Não, nada.
4: Mentira.
8: Mentira!
7: E aí ela viajou com o Zé Felipe pra botar mais angu, mais água nesse angu, ela viajou.
5: Meu Deus!
7: Pra Miami com o Zé Felipe e os filhos.
4: Ah, e eu acho que ali teve recaída, hein?
7: Será?
4: Ah,
7: lá vai o outro.
4: Teve recaída, eles vão voltar.
5: Não, cara,
4: se
5: não.
4: Se o Zé Felipe não voltar com ela, vai voltar com a Ana Castela.
5: Meu Deus! Tá, mas credo.
7: História de volta.
5: Ah, mas vamos fazer um...
4: Pode apostar.
5: Um trisal, então, nessa relação
4: não,
5: toda.
4: Se ele não voltar com ela nessa viagem, ele na volta, ele volta com a Ana Castela.
7: Só porque acertou
5: não,
7: uma
5: quem vai
7: uma
5: voltar vez. Com a Ana Castela não. É o Gustavo Mioto.
7: Ele não, acertou não. Uma vez, errou 10 e fica assim, se gabando, não, pra não dizer gabando.
4: Eu acho que na viagem ela vai se acertar com o Zé Felipe e vão ficar juntos.
5: É, diz que eles vão vir juntos. No... Até porque eu acho que o Zé Felipe ainda esteja usando aquela aeronave que ele voa, né, pros shows. E na verdade, quem deu pro Zé Felipe foi a Virgínia.
4: Olha aí.
7: É. Ela, claro que ela deu pra ele, né? Óbvio.
5: Não, deixa. O avião, calma.
4: Que isso, Alote, ao respeito. Ó.
7: Então, gente, essas informações eu trouxe pra dona Lilian Benzetacil, de Daltro Filho.
4: Olha aí, Daltro Filho, nosso ouvinte.
7: Queridos. Olha. Conhece lá?
4: Encantado.
7: Família Benzetacil.
5: Não, Daltro Filho é...
7: É Vestfália, Teutônia, sei
5: não,
7: lá.
5: Não, não, eu acho que é...
4: É imigrante?
5: Eu acho que é Colinas ou Imigrante.
4: Ah, é verdade, ali
7: pensa. Você fala, até o Tony colhe.
5: É, por ali. É,
4: você aquela... que daí avisa a gente. Eu acho que é imigrante, hein?
5: É imigrante, Colinas.
7: Um beijo pra você. Beijo, vocês.
4: Tchau, tchau.
7: Tchau, que eu tenho que fazer a unha.
4: E o teu relacionamento, como anda,
7: já
4: gente?
7: Foi,
4: tá,
7: já
4: tchau,
7: foi.
4: Tá bom. Gente, vamos seguindo que vai dar tempo de mais uma manchete aqui.
6: Certo, bem, já que estamos falando de relacionamentos, vamos fazer este link. Relacionamentos, influencer leva um bolo em encontro e viraliza ao pedir que usuários de aplicativos de paquera sejam avaliados. Seria mais ou menos assim, você entra lá e vê, Giovanni Gil nunca deu bolo em ninguém.
4: Olha aí.
6: Bem avaliado.
5: Tem nota de avaliação, isso aí seria bom, né?
4: Tem aquela, ele deu conta ou não deu conta?
5: Não, melhor.
4: É, pode ser isso também, me ajuda aí.
5: Não,
4: eu acho que é isso, é.
6: É boa, é boa, claro.
5: Pois é, cara, olha só. Influencer leva um bolo em encontro e depois viraliza.
7: Esta é a minha manchete.
5: Desculpa. Ela é de 30. Ela é uma influenciadora de 35 anos de Los Angeles.
4: Pode ser verdade.
5: E olha, viralizou nas redes após ela ser deixada esperando para um encontro marcado por um aplicativo de paquera em Miami.
4: Meu Deus!
5: A Paige Davis descobriu depois.
7: E Paige?
5: É Paige. Paige.
7: Agora? Isso. Você quer que eu Paige agora?
5: Não, meu. Não, o nome da menina. Paige Davis. Ela descobriu depois que a foto usada pelo pretendente no perfil estava cortada. E pasmem. Na imagem original, ele aparecia ao lado de uma mulher.
4: Meu Deus do céu.
5: E esse relato ultrapassou 2 milhões em visualizações no TikTok e no Instagram. E no vídeo viral, a Paige exige que Bumble, que ele reembolse ela pelos gastos aí que ela teve em torno de $100, R$500. Gastos com Uber e de volta.
4: Não, não, não.
5: Ainda o drink que ela tava tomando enquanto esperava o boloteiro.
4: Meu Deus do céu, cara.
5: E também a entrada que ela pediu. Imagina a despesa, né? E aí, então, ela tá querendo uma indenização. E depois disso tudo, ela defende que os aplicativos de relacionamento adotem um sistema de avaliação dos seus usuários semelhante aos que são usados aí para serviço de transporte, compras, para ajudar a evitar situações embaraçosas como essa.
7: Olha, gostei dessa ideia.
4: É viu, boa, papai? É boa.
7: Na zona da...
4: Ei, tchau!
5: Para!
7: Lá sai daí, meu. Ali, ó, essa aqui tá aprovada por você.
4: Da clientela, isso aí.
5: Olha, se bobear, eu vou começar a fazer ligeiro, viu?
4: Olha aí, ó. Essa é a mais cheirosa.
5: É, acho que um sistema de avaliação não seria uma má ideia, viu? Se você sai com alguém, poderia haver uma escala de 1 a 5 estrelas para avaliar se a pessoa chegou no horário, se correspondeu à imagem que passou nas fotos e tudo mais.
7: Ah, essa das fotos, ah, nunca.
5: É complicado.
4: Não tem, essa aí,
5: né,
4: da foto,
5: cara?
4: Não tem.
5: Ah.
7: Não tá tem. Mais com a IA agora.
5: É, não tem, essa, não tem. Essa não tem. Aí, rapaz.
4: Do Até céu. Eu fico magrinho com as fotos, viu?
7: Ah, podiam botar um filtro de IA que o cara usa no celular assim e tu fica andando com aquele filtro.
4: É, boa.
7: O que tu acha?
4: Aí, ó, já dá certo. Aquele que eu mais gostei, faz esse aqui e deixa fixo.
7: Seu chapéu com o celular na cabeça, assim, que ele projeta a imagem e aí bota fica... o filtro na tua cara.
4: Fica tudo certinho.
7: Claro.
4: Ô, gente, falando em pesquisa, sabe quem fez uma pesquisa e foi escolhida?
5: Eu ia te perguntar quem fez.
4: A número um do Brasil?
5: Quem?
4: Sabe quem?
5: A Encanto.
4: Não, a Encanto também. Ah. Erva Mate Amável. Ah, é. O nosso amigo Bruno tá escutando a gente lá, dando risada. Vai estar lá espovado com a gente.
5: Olha
4: lá.
5: Aí, que Bruno, legal. Vamos lá, pessoal. Foi escolhida
4: a número um do Brasil, sabia?
5: Top.
4: Feita uma pesquisa.
5: Eu adoro Amável.
4: Finalizaram, você que gosta de chimarrão, na terceira colocação no mundo, gente.
5: Olha aí.
4: Erva Mate Amável.
5: É o outro nível.
4: É a única que tem 80 anos.
5: 80?
4: 80 anos. Ô, Bruno, um abraço pra você aí.
7: Vamos fazer essa parceria ali, ô, Bruno. Tu entra com a erva, nós entramos com a água.
4: Isso! Isso aí podia ser que dá, papai.
5: Olha aí.
4: Uma boa ideia.
7: Obrigado.
4: Que nem o churrasco lá, Gil. Tu bota churrasco, eu boto sal.
7: E aí acha alguém pra esquentar, né?
4: Isso aí a gente arruma.
7: Cara, a luz, né?
4: É, não.
5: Não. Tu sabe que isso aí tu vai te dar mal de novo.
4: O que que é?
5: Não, que o sol vai dizer como tu é grosso.
4: Deixa eu ver quem mandou um recado aqui, gente.
5: Isso,
4: rapidinho.
5: Eu ia perguntar quem mandou, Teta.
8: Alô. Boa tarde a todos vocês aí da rádio.
7: Boa tarde. Ah,
8: como sempre, uma comédia. Pô, seria possível se mandar um abraço pra duas pessoas pra mim, por favor?
4: Sim. Ai, ai,
8: ai. É a Clarice e a Vera.
4: Olha aí.
8: Aí agora eu vou levar elas pra casa, pra capitão. Ela fica escutando aqui o Sem Censura junto.
4: Olha aí.
8: Se é possível, vocês fazem isso pra mim, por favor.
7: Claro. Me tá desculpa, feito. Mas tá pago. Não é possível.
4: É desculpa. Possível sim, Babel. Já foi.
7: Você já foi? Não precisa nem de perguntar.
4: Não, meu. Olha aqui, o cachorro late em água, o late em terra. O pessoal botou aqui, ó.
7: Ele late em terra.
4: Sai aí. Ele, de Piratini, o nosso ouvinte, sabe quem, Rafael? O Moringa de Piratini.
7: O Moringa!
4: Final de semana teve uma musiquinha.
7: Fazia o grilinho.
4: Isso.
7: No teu bocaquinho.
4: Alô, quem tá aí? Oi.
9: Lambadinha.
7: Lili.
4: Ai, ai, ai.
5: Lili. Cachaça.
4: Valeu, Lenzinha, beijo. Quem mais aqui? O Fernandinho mandou um oi pra gente também. Valeu, Fernandinho, um abraço pra você. Quem mais aqui? O Chupacabra mandou um oi.
5: Olha, um abraço pro Chupacabra.
4: Conhece ele, Gil?
5: Claro, gente. Oi, boa pra caramba.
4: O Piado Guincho também aqui, ó.
5: O Rumi. Agora é o nosso menino apaixonado.
4: Aí, Zé. Caramba. Ele que pediu aquela música Paixão me pegou. Oh. Olha aí, eita. Gil, uma piadinha, vai.
5: Cara, sabe que ontem era dia das crianças. Crianças, né? Alguém falou pra vocês?
4: Contaram?
5: É? Pois é, aí eu resolvi levar meu netinho. A gente foi lá pro zoológico.
4: Olha que legal.
5: Isso, lá em Esteio.
4: É bonito o zoológico.
5: Ah, gente. Cara. Mas tu vê como é que são as coisas. É aí, eu, no caminho, tu vai explicando, né? Tu vai dizendo pra
7: quem. Tem os macacos?
5: Isso.
7: Os elefantes?
5: Isso, Rafael.
4: Tem um macaco lá que ele joga cocô.
5: Fugiu. É. E aí, cara, e aí eu disse pro meu netinho que lá tinha um leão. E o leão, geralmente, aquele bicho selvagem.
4: É,
5: ele vem assim na tela e faz uau.
4: Ele come tudo que
7: tem
4: vem pela
7: leão
4: frente.
7: Em Esteio?
5: Hã?
7: Tem leão em Esteio?
5: Claro!
4: Tu não foi, por quê, meu? Tu
7: não... Acho que não.
4: É e o aí, tigre, cara? Meu, não tem leão.
5: Aí, cara, chegamos lá, não é que o meu netinho disse, mas vô, lá o leão tá deitado.
4: Ah.
5: Tá ali sem se mexer, sem nada. Aí eu chamei o tratador, né? Eu digo, moço, por que que esse leão tá assim, tá doente? Não, tá dormindo. Não, tá triste? Também não, cara. Tá, por que que ele tá assim? Aí o tratador respondeu, não, é que ele agora é funcionário público.
4: Ah.
5: Aí eu como digo, assim? Mas como? Pois é, eu falei a mesma coisa, mas que absurdo. E aí o tratador completou, calma, senhor, calma, ele é funcionário público do zoológico. O que o senhor tá imaginando é com o senhor.
4: Boa! Oi, gente, aí tinha dois velhinhos, vão fazer também uma visita nesse zoológico em Esteio, né?
7: Isso!
4: E ele explicava, tá vendo aqui o leão, é o felino que mais se alimenta.
7: Sapucaia,
4: tá? Sapucaia, isso, Sapucaia.
5: Não é Esteio.
4: É ali pertinho, é, né? Tá vendo esse leão, é o felino que mais se alimenta com carne, não sei o quê, aí passou pelas cobras.
7: Muda foi... pro tigre, que é verdade, leão não tem, mas tigre tem.
4: Tigre tem, aí isso. O tigre tava lá também, isso. Segue o tigre de bengala e tal.
7: Isso!
4: Veinho, já isso. Tá na bengala. Isso. Aí os dois velhinhos lá dizem, isso aqui, o cara explicando como é que é o nome, é aquele que explica tudo lá, o...
5: O tratador.
4: Isso. Aqui temos um casal de rinoceronte.
5: Olha,
4: isso aqui tem uma... Me diga, desavó, me diga uma coisa importante deles. Isso. Eles fazem amor uma vez ao ano.
7: Olha só?
4: Uma vez ao ano. Puxa. E aí foi que a avó disse, pra te ver, tem chifre até no nariz. Gente, abraço aqui pro papai, eu sou o fã dele, gente.
7: Obrigado.
4: O zoológico é Sapucaia, não é Esteio, seus coiotes.
7: Viu?
4: Aqui, ó,
7: viu?
4: Aqui, ó, te falei, Gil.
7: Eu também.
4: Aqui, ó. Bota esse áudio, elogio pra vocês. Bota ou não bota do Ricardinho, papai? Não bota, vai dar tempo.
7: Bota longe de mim.
4: Olha aqui, ó. Alô, aí.
9: Bah, Gil, mas aí tu quer sacanear o pessoal de Sapucaia, né? Sapucaia não tem nada de bom. É uma tristeza aquela cidade.
4: Viu?
9: Ele quer tirar até o zoológico dele. Nossa. Não, em Esteio. Não, e aí veio o Heron ainda também, que é da região aqui, que trabalhou.
7: Eu nem me liguei na hora que ele falou.
9: Ele confirma. Isso aí.
7: Não, tava procurando frases aqui.
4: Não, mas o leão que fugiu tá lá, meu, lá no Esteio.
7: Às vezes o cara passa, e até bom falar isso, explicar pro ouvinte, às vezes as bobagens se diz aqui, o cara não presta atenção porque você tá fazendo outra coisa e nem ouvi.
5: Não, e outra,
7: depois que fui me dar conta.
4: Às vezes tem uma frase que vai dizer assim, às vezes eu me faço de burro.
7: Não, igual tinha no zoológico.
4: Tem uma frase, não, que você vai casar com o que tu fez agora, às vezes eu me faço de burro pros outros achar que são inteligentes.
7: Não, mas não foi o caso, eu não prestei atenção quando ele tava falando.
4: Gil, chega no final, nome de quem?
6: Cara, um abraço pra obra, 37 anos, o tempo passa, a confiança fica, condições de aniversário continuam, viu? 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
7: Ó, por que eu não prestei atenção, eu tava procurando essa bela frase.
4: Não.
7: Proferida por Giovanni Gil.
4: Vai.
7: Minha folga foi tão curta que nem deu tempo de sentir saudade do trabalho, Giovanni Gil.
5: Olha. Cara, eu tô numa fase da vida em que eu olho e penso.
4: O quê?
5: Vale a pena responder? Não. Dá muito trabalho. Deixa pra lá.
7: Heron
4: Felipe.
7: Boa, isso aí.
4: Olha aqui, gente, eu quero chamar a atenção aqui, ó. O povo fica brigando por política e eu aqui contando os dias pra receber a primeira parcela do décimo, Giovanna e Gil.
7: Boa. Boa.
4: Gil, você Zé.
7: É, Gil é Zé.
4: Não, o Gil deu tchau, me chamou, valeu Zé, você, desculpa.
7: Rapaz, tá meio perdido.
4: Não.
6: Lucas Guedes emagrece 16 quilos e diz que agora tem pescoço. Patrícia Ramos curte dia de praia e impressiona os seguidores com super coxas.
4: Olha aí, coxas.
6: E ainda? Vini Júnior apaga foto ao lado de Virginia e Lewis Hamilton.
7: Olha!
6: Puxa! Lembra dessa foto?
4: Não sei.
6: No grande ela prêmio? Estava vestida de cadeira gamer.
5: Ah, é verdade. Eu lembro do.
6: Lewis Hamilton não deu bola pra ela, só queria saber do Vini Júnior.
4: Eu tive uma cadeira gamer.
7: Isso.
4: E aí? Tchau, gente. Fiquem com Deus. Tchau.
7: Aí, o Celso.
4: Que Celso?
7: Onde está o Celso?
4: Ô, Celso. Que louça.
3: E eles não existem. E o pior, amanhã tem mais. Mas só amanhã, hein? Acabou.
7: Acabou.
10: Acabou. Acabou.
3: Acabou mesmo. Vaza. Vaza.
10: Acabou.
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Muito bem, senhoras e senhores, vamos tocar boa música do passado no Clássicos do Encanto, uma hora recordando aquelas que marcaram época, tocaram muito no rádio, você sabe. Se tiver alguma sugestão, fique à vontade, 998-39-1001, nosso WhatsApp, claro que você pode continuar participando das promoções também. 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Programa a gente tem que abrir, né? Tocando o cara que já toquei várias vezes aqui no programa, música do Netinho, infelizmente faleceu devido a um câncer, já vinha lutando contra essa doença há algum tempo e aos 60 anos Netinho não está mais conosco. E a gente toca aí o seu maior hit, que é Mila.

0: Linda da África, chamada OMD, um de seus sucessos, If You Live, lá de 1986, já faz muito tempo. A gente ouviu mais velha ainda, BTO, Beckman Turner Overdrive, Down Down, também teve Men at Work, Overkill, Chimarruts, Iemanjá e a nossa singela homenagem a quem partiu, no caso, o Netinho, um dos símbolos do axé, com a música Mila, feita ao vivo em Salvador.
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0: A Justiça do Rio de Janeiro voltou atrás e suspendeu a autorização para o Vasco enfrentar o Boca Juniors no Maracanã pela semifinal da Copa Sul-Americana, marcada para o dia 20 desse mês. A decisão atende a um pedido do consórcio Fla-Flu e considera possíveis riscos à segurança, já que outra partida vai ser realizada no Maracanãzinho na mesma noite. O Vasco tenta reverter a liminar e argumenta que mais de 46 mil ingressos já foram vendidos, enquanto o estádio Nilton Santos aparece como alternativa para receber o confronto.
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Seguindo a nossa viagem, senhores passageiros, senhoras passageiras, vamos com mais música boa do passado. 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

0: Se fosse fazer uma lista com as clássicas das clássicas, essa aí tinha que estar nela, né? Sem dúvida alguma, música das mais tocadas em rádio, 1992, sucesso mundial do Snap, Rhythm is a Dancer. Fechando clássicos da Encanto, desta terça com cara de segunda. Teve o Shabba Ranks com Mr. Loverman, a banda Pilot com Canadá, também Queen com David Bowie, Under Pressure, os Paralamas do sucesso Meu Erro e Los Lobos La Bamba. E fica por aqui o clássicos.
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1: O que aconteceu? Paratinha tá subindo?
2: Paratinha subindo, pegou o carro aqui em uma alta probabilidade, numa essência de velocidade incrível, que chegou a um impacto profundo e chegou a virar o carro com as quatro rodas pra cima, meu.
1: E o condutor?
2: E graças a Deus, né, que não aconteceu nada para nem só os carros que foram detonados, mas isso é incrível. Deus é maravilhoso. Não machucou ninguém.
1: Um beijo pra todo mundo.
2: Acidente tão grande.
1: Um beijo pra todo mundo. Lá.
2: Nossa, a gente tem que prosperar, Deus. Um acidente desse não machucar ninguém é incrível. Por isso que a gente tem que acreditar que Deus é incrível. Ele merece.
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3: Opa! Alô, alô, minha gente! E aí, chegando! Maluquice do seu rádio, depois do depoimento do amigo aqui, a gente chega com vocês, porque hoje tem uma terça e a gente tá um pouquinho perdido. O amigo aquele do áudio aqui que mandou, ele tava meio doidão, tomou umas a mais e acabou dando uma informação que ninguém entendia nada. Papaião, como é que foi o seu final de semana? Tudo bem contigo?
4: Pra que tu quer saber?
3: Porque a sua vida é a nossa vida e nós somos uma família.
4: Minha vida é minha vida. Tá. Alô, tá baixo isso aqui?
3: Eu estou regulando o teu botão. Giovanni Gil, tudo bem contigo?
5: Tudo bem, Tedinha. Tudo aí, junto, embolado e misturado. É, pode dar um momentinho aí.
3: Aí, alô. Tá chegando aí bem? Aí, foi, chegou bem.
4: O senhor quer um gás?
5: Ui.
3: E você, Dom Felipe Dalmolin, tudo bem contigo?
6: Muito bem, Teta Rodrigues, obrigado por perguntar, eu fico tocado com esta preocupação que o senhor tem com a minha pessoa, muito obrigado.
3: Olha,
6: aliás,
3: aí,
6: quero comentar sobre as figuras aí das crianças que tá no nosso Instagram, né?
3: Que legal,
6: a promoção, gente. Zé, parabéns, Zé Antônio.
3: Verdade,
6: muito
3: hein?
6: Muito legal, né? São que fez tudo o troço. Eu não consegui achar o Carioca ali ainda.
3: Não, como tu não achou?
6: Eu reconheci o Gil, reconheci o Teta, eu tô diferente.
3: É.
6: Difícil de mim. Não, né?
5: Eu achei que tu ficou muito. Eu fiquei magro ali.
6: Zé Antônio tá parecido, mas quem é o Carioca ali, cara?
5: Pois não, o Carioca pequenininho, aquele cabelo liso ali, eu não entendi. Aquele cabelinho liso dele é vida.
6: Essa IA, vou te dizer.
3: Às vezes ela se confunde, né, gente? Acaba não dando certo aí.
6: Tu sabe que eu tava comentando justamente com o Zé Antônio, parabenizando ele e comentando isso aí. Lá em 2024, quando eu saí, que eu fui pra uma outra emissora lá em Porto Alegre e tal, o cara lá pegou e me mandou. Na época a IA tava engatinhando.
3: Ah, sim. Começando.
6: Tava, comparado com agora, 2 anos depois, né? Já evoluiu muito, né?
3: Verdade.
6: Mas mesmo assim, já em 2024, ele me deu um texto pra gravar.
3: Uhum.
6: E é um texto meio que padrão, assim, que eles fazem justamente pra pegar as principais palavras que as pessoas falam no dia a dia.
3: Certo.
6: E aí eu gravei com a minha voz, e depois ele montou um texto com o IA.
3: Meu Deus!
6: Cara, eu fiquei apavorado em 2024.
3: Olha aí.
6: Tipo assim, ó, esquece, não precisa mais de mim depois daqui.
5: Não fala isso.
6: Tu grava aquele ali.
3: Verdade.
6: É assim, é longo, tá? Eu fico, sei lá, 10 minutos gravando ali.
3: É,
6: beleza. Sabe. Mas é 10 minutos pra vida toda.
3: Sim, sim.
6: Tu grava todos os comerciais
3: Olha
6: que
3: aí.
6: Tu quiser, sem precisar mais do locutor.
5: Mas tu sabe que quanto a isso aí, eu me lembro que uma vez eu vi uma reportagem daquela menina que fez os Maps.
3: Waze, é?
5: Não, tanto o Maps como esse, porque são vários.
3: Mas tem a novidade, o Waze, tu pode botar a tua voz também, sabe disso?
5: Não, eu sei, mas hoje, né, mas tu imagina naquela época, quando ela gravou, se fosse hoje, ela falaria ali 3, 4 coisas e o IA consegue.
6: E agora imagina daqui a 2 anos.
3: Meu Deus.
6: O perigo dessa história toda.
3: Porque
5: golpes,
3: tem muito relacionamento
5: mais.
3: Que as pessoas estão mostrando fotos aí, não é a pessoa.
5: É.
3: Acaba terminando os relacionamentos também.
5: É verdade. Nós vamos falar sobre
6: golpe,
5: isso.
6: Golpe, golpe.
5: Golpe, é golpe.
6: Manda um vídeo, exemplo, manda um vídeo pra mãe, mãe, preciso de dinheiro aqui.
3: Não é tu, e aí?
5: Não, e aí a voz é idêntica.
3: E aí, o que você
6: voz,
3: vai dizer?
6: A imagem, tudo.
5: Tudo.
3: Às vezes ajuda pra algumas coisas, outras coisas não vai ajudar tanto aí não, gente.
6: Como tudo.
5: Mas o problema é, acho que quando começarem a questão dos vídeos, né? Por exemplo, quando faz uma ligação ao
6: vídeo. O que que tem os índios?
3: Índio, é vídeo.
5: Vídeo.
3: Ah.
5: Eu falei vídeo, não vídeo.
3: E não é A, é IA.
5: IA. IA onde?
3: IA
5: onde?
3: IA.
5: Onde tu ia?
3: A gente ia começar aqui, ó.
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4: Alô!
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3: Gente, vamos lá, começando, hoje é dia 13. Giovanni, de alguém 13. Aí que você lembra que tá de aniversário hoje?
5: Não, cara, eu até hoje pela manhã, eu fui olhar justamente porque eu não sei o porquê me deu parecia que hoje já era dia 15 de outubro.
3: Não.
6: Correr muito.
5: É, não, hoje é 13, né? 13, então,
3: isso aí.
5: Então eu me lembrei do Naninho, que o Neninho faz dia 15,
3: dia
5: né?
3: Dia 15, sabe quem
5: aí
3: tá?
5: Aí eu fui olhar.
6: O Naninho, o Adriano?
3: É, isso. Dia 15.
6: Dia 15.
5: É, dia do professor.
3: Ele vai tirar uns dias de férias e vai passar aqui também pra dar uma pra gente.
5: Ele vai vir? Sério?
6: Tá louco, não deixa ele vir, eu tô devendo um café pra ele.
3: Ele vai passar aí, pega, me cobra.
6: Bom, se bem que eu ganhei um vinho dele numa aposta.
5: Até hoje?
6: De dupla Grenal, que até hoje ele não pagou, né? E nesse café que ele pagou, ele disse, eu cobrei, né? E ele disse exatamente isso. Cara, eu não lembro, mas tu quer que eu pague? Que engraçado, as pessoas que não perdem não lembram.
3: Eu ganhei um churrasco.
6: Eu devo um churrasco pra Teta, eu vou pagar.
3: Churrasco, não tô lembrando ninguém que ganhou um churrasco.
6: De mim, eu vou pagar, pode então, ficar
3: tá
6: tranquilo.
3: Tá bom, churrascão. Quer apostar também?
6: Tem mais gente nessa empresa que me deve apostas e não paga.
3: Eu tô devendo
6: há 4 anos.
5: Sério?
6: É. Sim.
5: Não, mas tem que cobrar.
3: Eu tô devendo R$10 pra alguém, não me lembro pra quem.
5: É pra mim.
6: E o Keco Mexe, que ficou devendo, ele apostou uma, futebol, perdeu 3.
5: Credo.
6: Demorou 1 ano, não pagou e aí apostou a quarta e valendo tudo e ganhou.
5: Aí
6: ficou 0-0.
5: Ah, mas ele tá quieto então agora.
3: Eu tinha um amigo meu que era viciado em apostas também, gente.
6: Não pode mais.
3: Eu disse pra ele, ele disse assim pra mim, eu vou parar com esse negócio de aposta.
5: Isso,
3: aí, né?
5: É bom, é?
3: Eu disse pra ele, duvido. Ele disse, ele quer apostar o quê?
5: Palhaço!
3: Ô, gente, rapidinho, nosso colega Gilmar Piovesana, o Blau Blau.
5: O Blau Blau tá de nível.
3: Tá de nível,
5: olha o nosso ursinho.
4: Pega no meu pé!
3: Olha. O Blau tá escutando a gente. Felicidades aí, Blau. Muitos anos de vida. E se você tem alguém, alguma pessoa especial que você quer mandar um beijo?
5: Isso, manda aí.
3: A gente manda um beijo também aqui, viu, gente? Claro. Sinta-se em casa e à vontade, porque aqui tem pensamento de Heron Felipe Dalmolin.
6: Pois não, o pensamento é esse. Folga é igual dinheiro. Quando a gente vê, já acabou. Giovanni Gil.
5: É verdade. Cara, o que der pra evitar, estou evitando. Minha paz tá valendo ouro. Heron Felipe Dalmolin.
3: Olha aí, verdade.
6: Não, cara, eu sou discípulo de Aristóteles, que proferiu a seguinte frase.
3: Vai.
6: A paz é mais importante. O homem sábio procura a paz, não o amor.
5: É verdade.
3: Mas num momento da tua vida isso mudou.
6: Olha, é procurar, Teta, não é não ter.
3: Tá, eu vou te fazer.
6: Claro que é bom todo mundo ter paz, ter amor, mas
5: a gente não consegue.
6: As pessoas procuram o amor quando deveriam procurar a paz. O amor é consequência. Outro que dizia isso, em outras palavras, Jorge Benjor, uma música que tem, que é o arroz, eu quero paz e arroz. O amor é bom e vem depois.
3: E eu vou te pedir uma coisa, Heron Dalmolin, você falou isso, foi muito bem nessa sua
6: colocação. Muito obrigado, Teta.
3: Mas eu quero te fazer a pergunta.
6: Pois
3: então
6: não.
3: Você quer dizer quando tem amor não tem paz?
6: Não, é verdade. Se tu pegar o amor como paixão, isso é fatal. Paixão não tem paz, né, cara?
5: Ah, é? Não.
6: Ah, é só por Deus.
5: Chega assim, aquela. Como é que é aquela palavra?
3: Não sei.
5: Aquela coisa de.
6: Diabo.
5: Tá em cima. Não tem como desvencilhar, não tem? É pressão o tempo inteiro.
3: Gente, fui comprar um colchão e a moça disse assim, daquelas que eu peguei das frases de Heron Felipe Dalmolin antigas, né? Fui comprar um colchão e a moça perguntou: solteiro? Elas nem disfarçam. Gente, o nosso motivo tá aqui é fazer seu dia um pouquinho melhor. Tá começando!
6: Muito boa tarde, Rádio 20, sintonizados na Encanto FM. Está começando o seu programa de meio-dia com as principais notícias desta terça-feira com cara de segunda.
3: É!
6: Eu estou perdido. Estou tão perdido que eu estou abrindo a matéria enquanto falo. Vamos. Vamos então com o primeiro assunto.
3: Atenção!
6: Aprendi com Giovanni Gil a enrolar.
3: Vagabundo.
6: Bom comportamento. Pais usam IA para não pagar por tradicionais fotos escolares dos filhos.
3: Olha aí!
5: Meu Deus, é verdade, né, cara?
3: Como é que funciona isso aí,
5: lembra? Não, tu lembra que quando a gente estava ali no primário,
3: sim,
5: a gente ia
6: no... Eu tenho essa
5: foto. Isso! Eu só não lembro, se o...
6: É uma mesa, tem isso, a bandeira do Brasil atrás. Isso.
3: O mapa mundi.
6: O mapa mundi, tu tá com a caneta assinando.
3: Boa! E aí? Ai,
5: não, e aí que agora o pessoal tá evoluindo, Teta, com essa questão aí, justamente do assunto que a gente tava falando antes, que é a IA. Porque o que que o pessoal tá fazendo? O pessoal vai, tira uma foto num quadro branco, né? Geralmente numa parede branca ali. E depois o pessoal monta essa foto o estilo que tu quiser.
3: Olha aí.
5: E aí os caras vão lá, dão um comando pra IA, que é uma foto de colégio. A IA vai lá, puxa tudo que tem a ver com a questão de colégio, escola, e faz a foto. Só que o detalhe...
3: Qual é o detalhe?
5: É o seguinte... Essa é a estratégia aí, sabe pra quê? Pra economizar, cara. Tu acredita que lá nos Estados Unidos eles pagam os pais um torno
3: de
5: R$300. R$300 por foto.
3: Meu Deus!
5: E aí a questão é de uma senhora, né? De uma mulher, que ela tem os seus 3 filhos nessa escola. E aí, sabe o que aconteceu?
6: 900.
5: Exatamente.
3: Boa, Lombardi.
5: Ela vai ter uma ajuda de R$900. Então, tu vê, a IA, nesse ponto, ela vem pra até ajudar um pouquinho os pais.
6: Eu vou perguntar pra mãe, porque, claro, eu era criança, nunca pensei nisso. Será que era pago aqui?
5: Eu acho que sim, cara.
3: Tinha que pagar.
6: Eu nunca soube
3: disso. Tio Caixinha, como é que é o nome que você diz isso? Ah, como é que é o conselho da escola? Como é que tem o nome? Mestre de pais.
6: Mas será que escola pública também?
3: Tem um Caixinha.
5: Pois é.
3: Tem que pagar.
5: É, eu também não lembro, cara, mas eu sei que aquela minha foto que eu tirei, que a gente fez ali por dia da criança, que eu tô de bicicleta ali. Cara, eu me lembro que isso aí a minha mãe. Sabe que o pessoal passava na tua rua e fazia álbum?
3: Sim.
5: E geralmente o pessoal vinha com aquele papinho de: não, vamos tirar uma ou duas fotinhas. E aí a senhora vê como é que ficou e coisa e tal. Cara, daqui a pouco ele vinha depois visitar a família de novo e fazia um book.
3: Bah.
5: Cara, o meu pai queria matar a mãe quando ela... Cara, na época, sei lá, perto de um salário mínimo, sei
3: meu
5: lá.
3: Meu Deus do céu. Imagina época... todos os filhos, né?
5: Não, ali era só eu na época, né?
6: Mas isso aí, claro, a economia, a escola, tá tudo certo.
5: Sim,
6: mas é pesado pras famílias aquela história de formatura.
5: Cara. Ah, e depois, né?
6: O Teta sabe, né? Bota numa aulinha de sei lá o quê, pá. É formatura semestral.
3: Vai ter esse ano, Pedrão, vai ter esse ano. Sabe, tu lembrando agora de foto, cara? Eu não sei se é do tempo de vocês, eu acho que. Não sei se vocês lembram disso.
5: Passava um
3: avião, fazia foto do estabelecimento e depois o cara passava lá vender, ó, o teu estabelecimento olhando de cima,
5: olha,
3: assim.
5: Olha, tu vê,
3: tinha essa parte das fotos também.
5: Claro, tinha. Por exemplo, né, um período o pessoal passava, né, no
3: de avião, céu, nem ladeado, o, né? Nem o mapa,
5: isso,
3: nada.
5: Isso.
3: De fazer a foto, estabelecimento.
5: Hoje o pessoal faz muito isso, é com os drones, né?
3: Eu, olha aí, ó.
5: E aí faz um pouco mais, tomadas um pouquinho melhores, né, porque pode fazer em cima, embaixo e tudo mais.
3: O papaião ganhou muito nisso, né, papaião?
5: O quê?
3: A tua foto.
5: Ah, minha?
3: É, o pessoal.
5: No espantalho?
3: Isso, papaião.
5: na lavoura.
3: Por que que o pessoal pode sair lá, papaião? Me ajuda.
5: Vai pra espantar os bichos, corvo?
3: Diz que eles fazem aquela sacola, aquele bicho lá, diz que espanta o pessoal que vai lá.
5: Ah, imagina, né? É. O pessoal acha que é o pessoal lá roubando milho no meio. Aí os passarinhos não vêm, né?
3: Se manda, gente. Isso aí, Gil.
5: É isso aí, cara.
3: Tá bom, meu. Ah, exagiu, hein? Eita, isso aí às vezes ajuda, mas atrapalha um pouquinho também.
6: Eu tenho medo. Pra que mundo nós vamos,
5: né?
6: Porque assim, questão de emprego, eu penso. É. Mas não é emprego, emprego formal, eu digo ocupação mesmo. Quando faz de graça aquilo que antes se cobrava.
3: Verdade.
6: É. Claro que tem que se adaptar. Tu tem que fazer um serviço diferenciado, se tu quer trabalhar naquilo e tal, mas muda com perto, perde muito a grana, cara.
3: Vocês viram que o Insta tá botando lá isso? É uma foto de em cima
5: da isso, assim? Agora.
6: Finalmente, né?
5: Não, eles já identificam que aquilo ali é uma criação pela IA.
6: Eu vou te dar um exemplo, assim, de profissionais, assim, perderam direto. Questão de áudio, estúdios de áudio, de gravação, pode pegar as campanhas, é tudo IA. Praticamente, os jingles, as musiquinhas, blá, blá, blá.
3: Inclusive, federal, tá tendo
6: tudo,
3: um monte de coisa.
6: Porque se pagava e não era barato pra gravar o locutor, o cantor, o saxofonista, ou não sei o quê. Aí, cada vez menos, né? Menos a eletrônica vai substituindo os músicos.
5: É, antes tu tinha que alugar um estúdio.
6: Agora tu joga na IA ali. Boa noite. Ah, ainda não fica igual. Não fica, mas entre pagar zero e assim, pagar.
3: É, isso aí.
6: Esse que é o drama. E um caminho que vai ficar.
3: Fica uma musiquinha legal e deu.
5: Não, principalmente mas essa questão realmente que são jingles, né? Nossa.
6: Perdeu fica, tudo.
5: Meu Deus.
6: Tem dubladores, eu tenho uma amiga dubladora, se foi, perdeu. Porque, puto, é isso que eu falei agora, tu bota a voz lá do cara, da pessoa, e acabou a dublagem, ele faz igual, a IA faz igual, não precisa de um dublador, não precisa de tradutor, não precisa de dublador, fotógrafo, locutor.
3: Meu Deus do céu.
5: Tu sabe que os britânicos, puxados por nada mais nada menos que Elton John, tem uma galera aí que o pessoal tá proibindo.
6: É isso aí.
5: Proíbe, não pode ter criação de, né? Porque senão os caras, que nem o Eron falou, os caras vão perder os empregos, sabe?
6: Como é que chama? Califórnia, festivais nativistas.
5: Isso.
6: Deu um rebu danado, porque detectaram composições
5: criadas.
6: E aí?
3: E quem é que nunca vai colocar lá? Só vou pegar uma ideiazinha aqui, ver o que vai sair.
6: Aí até vai, né, Teta? Fazer o quê? Um auxílio que não tem como a pessoa agora criar totalmente, pai, largar lá.
3: É. Vai. Sacanagem. Ô, gente, o Rudy mandou um oi pra gente.
5: Ô, Rudy, o Veríssimo.
3: Isso, eu tô escutando vocês, ele mandou um nozão aí, também aí o nosso amigo Gugel tá mandando
5: um oi. Ah, o Gugel, querido.
3: Gugel.
5: Isso.
3: Também a assessoria Rocha tá dizendo assim, cuidado com esses BO aí que vocês estão comentando do amor e da paz, ela disse assim.
5: Não pode.
3: Que é um assunto polêmico.
5: Por que?
3: Ela,
5: o que ela
3: disse assim, pode dar BO, essa conversa vai dar BO, ela disse, ó.
5: Onde é que ele tira essa coisas.
3: Tá aqui. Realmente, ele não dá uma olhada em comenda, diz que como é que é?
6: Eu tô tranquilo, quem manda sou eu, velho.
3: Olha aí, ó, chegou a estragar tudo.
6: Parou agora.
3: Olha a energia aí, viu, gente? Eu acho que não é tu que não, são sinais. A Vivian dando muita risada, dizendo, escutando todo meio-dia, escutando a gente aqui também. Quem mais mandando
5: recado? Angélica também ouve todo meio-dia também. Angélica, um abraço.
3: Beijo, menina.
5: Tá de Teutônio, um abraço.
3: Porque tem de gente que nunca participou e escuta a gente aqui.
5: Isso, é verdade.
6: Mas esses que são os espertos.
3: Tem muita gente que não quer dizer, eu escuto vocês, mas estão escutando nesse momento aí, ó.
5: Tu quer ver o Raul que é lá de Anta Gorda.
3: A gente
5: se encontrou lá em Arvorezinha, porque ele tava saindo do estacionamento. E o Raul também não participa. E ele diz que é ouvinte assíduo do Sem Censura.
6: Os come quieto.
3: Isso aí, eita.
5: Para, papaião.
3: Que isso? Quem tá mandando recado aqui? Vamos até a Serra Gaúcha.
0: Fala, meus queridos.
5: Olha isso, galera.
0: Isso do tempo da foto, do tipo que o Eron falou ali, né?
3: Olha aí.
0: Mas o meu enteado, essas semanas que passou aí, ele fez essas fotos da IA também na escola.
3: Viu?
0: Só que lá na escola dele, daí bateram a foto dele daquela maneira ali, com o tradicional, mas montada pela IA. E também pediram pra ele a profissão que ele queria ter no futuro. E bateram uma foto dele e montaram ele nessa foto de IA, como se ele já estivesse operando na função que ele escolheu futuramente, assim, que ele está tendendo a ser, no caso, né? Cara, impressionante. Impressionante. Vou dizer pra vocês que o resultado é impressionante. Chega a dar até um pouco de medo essas coisas.
3: Viu, gente? Olha aí, ó. Valeu.
5: Tem medo. Não, tipo o que o Zé fez ali agora do Dia da Criança aí com a gente, nada mais, nada menos foi o que o pessoal fez logo depois do fim da Copa do Mundo, né? Pegaram, eles pegaram alguns jogadores, né? Tipo que nem o Neymar, o Neymar pequenininho. E os dois dialogando, conversando, né?
6: E aquelas que apareciam na arquibancada da Copa.
5: Também. Isso, o pessoal assistiu no jogo.
3: Opa!
5: Ó, tô aqui, ó.
6: Pai, me lembrei agora até, é. Até isso, um negócio que surgiu e já deve ter fracassado, que foi uma ideia, a gente falou no programa até.
3: Qual?
6: Um cara alugava um camarote, uma sala, um estúdio, sei lá o que, montava um baita no equipamento e tu pagava pra estar no evento virtual.
3: Ah, sim.
6: É tipo, jogo do Inter, vou dar um exemplo. Grenal.
3: Sim.
6: Ah, tu, caro o Grenal, né? Pô,
5: tirar a selfie lá no Grenal.
6: Cobrava metade do preço, não sei o que, tu ia pra dentro do estúdio com os telões no Grenal e o cara fazia todo. E tu postava, ó, tô aqui no Grenal. Porque como as pessoas querem mais aparecer do que tá, show. É. Fui no show do Elton John.
5: Sim.
6: Aí o cara tá lá dentro do estúdio, na verdade, com champanhe, com nananá, e dentro do camarote do Elton John. E o Elton John cantando. Ah, que beleza. E aí tu posta, olha, uau, cara.
3: Olha aí, não, tá no jogo, tá bem.
6: E eu acho que esse cara já se ferrou.
5: Imagina agora,
6: o cara faz em casa.
3: Tá perdido.
5: O herói do show do Iron Maiden. Credo.
3: Mas eu vou dizer uma coisa pra ti, essa aí do vídeo, a IA tá muito forte na foto, mas no vídeo ainda não, viu, gente?
6: Mas então, mas que eu tô falando daqui a 2 anos, cara, acabou já. É. Dois anos, pode ser muito menos.
3: Olha aqui, ó, quem mandou mais recado aqui, ó, vamos ver, Zequinha, oi, pode falar.
7: Boa tarde, amigo.
5: Ô, Zeca.
7: Olha, Teta, tem muitos que escutam e não se pronunciam, é porque tem vergonha, né?
3: Ó, é verdade, Zequinha.
5: Ali que eu me refiro.
3: Zequinha, eu também tenho essa ideia aí, viu, Zequinha?
5: Não, se me pegarem ouvindo algum dia que eu não estiver aqui, estiver ouvindo, vocês não acreditem, é IA.
3: Ô, papai, o que você gostaria de fazer na IA? Uma foto com alguém, assim, alguém?
5: Tu desaparecer na foto. Por que tu pede isso, Teta?
3: Ai, tudo
5: já
3: bom,
5: sabe a resposta.
3: Escutando vocês, abraço, Pipi, mandou um oi aqui, ó. Abraço.
5: Pipi! Vai fazer pipi.
3: É, o Pipi Padilha tá escutando a gente. Quem mais aqui, ó? Eu também não participo, mas tô todo dia escutando vocês, hein?
5: Olha aí.
3: É o Sérgio Sebem de Mussum, meu conterrâneo.
5: Serginho. Abraço. O Celso Fagundes, cara, eu sei que o Celso também é ouvinte lá na prefeitura e ele também não participa.
3: Olha aí, viu? Tem mais um ouvinte aqui, o Deuclécio também diz, ó, eu também, o Beicinho, deu fã, Papael.
5: Olhando, Beicinho. Daí o João lá de Tijucas, eles também.
3: Esse,
5: por quê? Sim. Porque não anda das pilas, para de fazer Beicinho. E manda logo.
6: O Papael só quer monetizar, né?
3: Olha tá aqui, louco. Ó, gente, o Gui também.
5: Olha o Gui.
3: Eu fui lá na pizzaria sábado à noite. Ah. Não, domingo à noite. Eita, domingo, nós, hein? Tava bom demais lá, viu? Gui, abraço pra vocês aí, mano, velho.
6: Foi lá no Marasca?
3: É, o Gui tá escutando a gente.
6: Olha
3: aí,
6: rapaz. Baita pizzaria.
3: É bom demais, né, meu? Olha aqui, ó, quem mais aqui mandando recado, deixa eu ver quem é. Alô?
8: Bom dia, tudo bem? Quem
5: tudo
8: é casado já gostaria de estar aí participando de ingresso de cinema?
5: Valeu, Galinho.
8: Um abraço, boa semana a todos.
5: Quando é que ele mandou esse?
3: Isso aqui foi hoje.
5: Foi hoje? É, um pouquinho antes do programa.
9: Parece o de ontem.
3: Não, o de ontem tá aqui, que ninguém colocou
9: no
3: ar.
9: Como é que tá o de ontem?
3: De ontem não, sábado tem aqui, ó.
9: É sábado, vamos ver.
8: Sou casado, já gostaria de participar de ingresso de cinema. Forte abraço.
5: Olha aí, cara.
8: Todos.
9: Obrigado.
3: Ô, Galinho,
9: sabe?
8: Bom dia, tudo bem? Quem é casado, já gostaria.
5: Para de fazer assim com o Carlinhos!
3: Ô, Papael, depois pô, a gente boa demais, meu.
9: Ah, não, mas o Carlos Arte, eu vou te explicar, ele é dos meus.
3: É dos nossos?
9: Não, é dos meus, porque não é que nem tu.
3: Por quê?
9: Porque ele não ouve, ele só manda o recado. O que interessa são os brindes, o resto nem escuta.
3: Ai, meu Deus do céu. Mais um, depois piadinhas aqui, vamos ver quem mandou. Oi.
10: É, gente, eu tô preocupadíssimo, porque agora vocês não perceberam. O Brasil é dos Estados Unidos.
3: Não, a gente não vai falar de política,
5: não,
3: cara.
5: Não, não,
3: a gente não pode falar.
5: Que hora, pô, tem que ouvir os áudios antes, Teta.
9: É que tá no Amazonas ali.
5: Não, mas ele não foi ainda pro Amazonas.
9: Por que que não vai?
3: Mas não sai, não tá conseguindo casa lá, meu.
9: Fala com o Carlos Arte lá em Brasilmundo.
3: O que que é o Carlos Neymar?
5: O Carlos é de Roca. Para, Papael, não complica.
3: Que coisa, cara. Sacanagem, cara. Gil, você, vai.
5: Ai, ai, ai, cara, sabe que deu treta esse final de semana.
3: Ah, é?
5: Cara. Ah, eu não sei, cara.
6: Treta Rodrigues.
5: Ah, cara, não, sabe o Mitchell, meu vizinho? Mitchell tem cachorro na casa dele. E aí, cara, não é que na noite do sábado pra domingo, o cachorro dele latia. Ah, chegou domingo de manhã ali, era umas 10 e pouco da manhã, eu vi que ele tava fazendo já um movimento pra fazer um churrasquinho, meio-dia, eu assobiei, né, de hoje. Ô, Mitchell, vem cá. Daí o Mitchell disse, o que foi, Jô? Ah, ô, meu, cara, ó, os teus cachorros aí estão fazendo muito barulho.
3: E aí?
5: Ah, daí ele disse assim, não, cara, Não pode ser, tá aqui, ó, botei aqui o celular aqui, eu tinha gravado, botei aqui e digo, ó, Mitchell, escuta aqui. Daí o Mitchell escutou, ouviu o latido, não, não. Esses não são os meus cachorros, não.
3: Como é que ele sabe?
5: Pois é, ele disse assim, não, é que esse aqui tá latindo em português. O meu, ele late em espanhol.
3: Ô, gente, amigo meu, meio doidão, sabe o que ele fez?
5: Ele fugiu.
3: Não,
5: não, ele... é, não é abobado?
3: Só que ele é um maluco inteligente, gente.
5: Olha aí.
3: Maluco inteligente. Oh. Ele não conseguiu o telefone da Casa Branca lá dos Estados Unidos?
5: Creio. Ah. O quê?
3: Ah, conseguiu.
5: Tá, mas tu sabe que o telefone da Casa Branca é vermelho.
3: Não, isso é, é vermelho? Não é telefone?
6: Pois critica o Ricardinho.
3: É, cabo do... E não é que ele conseguiu o telefone da Casa Branca? É. Ele pegou e ligou, gente. Ligou, adivinha quem atendeu?
5: Quem?
3: O presidente dos Estados Unidos.
5: Quem? Donald Trump!
3: Isso! E ele começou a xingar, tinha tomado uma.
5: Ah.
3: Ai, como é que se fala em inglês? My name is Donald Trump.
5: É isso? Não, é. Aí,
3: falando
5: aí,
3: isso,
5: aí,
3: né?
5: Isso aí,
3: e ele, my name is, aqui, falou o nome dele.
5: Ah, né? Isso, tava, né?
3: Você, falou palavrão.
5: Isso, né?
3: Não sei o quê. Aquelas coisas. Isso aí. Começou a xingar ele e tal.
5: Uhum.
3: Né? E aí ele disse, isso aqui não vai ficar assim. Ele
5: isso.
3: Falou em inglês. Como é que se fala isso não vai ficar assim em inglês?
5: Ah, não sei.
3: My name is.
5: Não, Teta. Tá. Tudo pro Teta é my name.
3: Ah, o Trump ficou xingando ele, isso aqui não vai ficar assim.
5: Isso, tem que mostrar pulso nessa hora.
3: Como é que é o teu nome? Não é que ele foi falar o nome, cara.
5: Ah.
3: Meu nome é João.
5: E aí?
3: Sobrenome e tal.
5: Ah, e aí?
3: Diz ele, qual é o nome da sua capital que eu vou detonar?
5: Isso.
3: E aí meu amigo foi
5: meu
3: muito
5: Deus, aí veio o pessoal do, do,
3: é. Eu vou detonar CIA. Isso, eu vou detonar isso. Onde você está? E ele diz, uh-huh. Pode vir, é aqui Buenos Aires.
11: Clássico, papai.
12: Aí o Teta e o Gil estavam conversando e o Gil dizia, tu nunca pensou em trabalhar numa rádio em São Paulo?
3: Olha aí.
12: Aí o Gil.
5: É sonho.
12: Não quero.
5: Não,
12: por quê? Lá, a capital, mas credo.
5: Isso, imagina, lá na, trabalhar na, como é que é, a Avenida Paulista.
12: Isso, olha aí. Aí o Gil, não, Teta, aqui é São Paulo, tu tá louco? Tu não viu que São Paulo, esses dias saiu a notícia, um homem atropelado a cada 20 minutos.
5: Verdade.
12: E tenta diz, coitado.
3: Ai, meu Deus do céu.

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4: De volta, gente, de volta! A maior notícia do seu rádio, vamos juntos! Você tá aí, em nome de quem aqui?
5: Um abraço aí, cara, essa família aqui, eu adoro demais, meu querido. Sabe quem é, Teta?
4: Quem, Giovanni?
5: Essa galera que vai estar em festa. 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
4: Mas aí, gente! Começando mais um bloco aqui com manchetes.
6: Muito bem, vamos descontrair, mas nem tanto. Jornalismo investigativo. Tudo sobre o final de namoro de Vini Júnior e Virgínia Fonseca com Charlotte.
5: Cara, isso aí deu um rebuliço aí, nesse final de semana, ontem também.
4: Eu não sabia disso, gente.
7: Não sabia.
4: Não, Gelote.
7: Meu Deus, eu me sinto até mal de ter que falar tão tarde, não deu tempo de eu trazer, mas nós temos que, antes tarde que nunca.
4: Mas tem muita gente também que tá escutando esse momento e não sabia
7: então,
4: também.
7: Então, fique sabendo, 4 meses durou só essa reconciliação deles, ele já chegou ao final.
4: Quem foi?
7: Quem terminou, quem postou, foi ela. Natural, nós mulheres sempre temos que tomar as decisões, os homens são os bananas que não decidem nada.
4: Ei, né? Gelote.
7: É verdade, meu amor. Lamento.
5: Sou a feminista.
7: É verdade. Eu defendo porque é verdade.
4: Quando você tomou um pé na bunda, você já disse eu tomei um pé na bunda?
7: Eu não me lembro. Ter tomado. Um pé nunca.
4: Eita.
7: Então, meus amores, quero dizer assim, vamos deixar as coisas às claras, tá? Quem teve a... Eu ia dizer hombridade, mas a coragem de tomar atitude foi ela. Mas quem não quis mais, quem não deu valor, quem não regou a planta, foi ele.
5: Olha!
7: Por quê? Vamos relembrar o que aconteceu. Ele traiu ela!
4: É isso aí!
5: Agora?
7: Não, antes. Agora não sei. No mínimo deve ter traído, mas não sabemos.
4: E perde toda a confiança.
7: Exato, é um cristal que se quebra. Ele traiu ela da outra vez. Aí ela perdoou e exigiu, não sei se vocês lembram, que ele saísse de
5: redes sociais,
7: que cancelasse algumas amizades. Trocou de número de celular, aquela coisa toda. Deve ter 3, 4 celulares do sem vergonha.
4: Mas
7: enfim. E parece, pelas informações que eu recebi das minhas pulguinhas, eu tenho pulguinhas espalhadas.
5: Olha!
7: Ele andou sofrendo tentações.
4: Tentações?
5: A mulherada caiu. Tava pra dentro.
7: É porque ele não é que nem o Giovanni Gil, um homem de fibra que consegue resistir a
5: isso. Mentira! Não quer?
7: A toda e qualquer tentação, entendeu?
4: Ô, gente!
7: Não é fácil.
4: Ô, Charlotte,
7: Oi.
4: O pessoal comenta muito que depois que ele fez, arrumou o rosto dele, ele ficou mais elegante, né?
7: Então, e aí vem, porque assim, ó, tem muita mulher que manda recado. Olha, quando ele tiver afim, eu tô. Quando ele. Nesses grupos.
5: Eu tô pro jogo.
7: Sabe aquela história do convite? Tinha uma música sertaneja que falava disso, de sair. É o. A Vini Vini, não, esse. Ai, meu Deus. Rua Victor.
4: Sim.
7: Aquele da música do convite. Vou ver se minha mulher deixa eu ir.
5: As
7: pessoas ficam convidando.
5: É o melô do Giovanni Gil.
7: Isso. E ela teria descobrido que ele não se isolou totalmente. Ainda conversava com os parças.
5: Ficava em cima do muro.
7: Então, isso é informação
5: popular.
7: De bastidor.
4: Tu acha que a amizade pode atrapalhar, Charlotte?
7: E aí ela não aguentou mais. Como assim, Teta? Amizade de quem?
4: Amizade tem um amigo que é seu.
7: Claro, fica tentando. Vamos lá.
5: Isso.
7: Entendeu?
5: Não pode. Eu resisto.
7: E ela não gostou e decidiu pôr isso, Gil. Parabéns a você, um homem de fibra.
4: Isso.
7: Impressionante.
5: Isso aí.
7: Eu tô com o Dalmolinho, só não entendo como é que você resistiu, mas nem curiosidade.
5: Não, nada.
8: Mentira. Mentira!
7: E aí ela viajou com o Zé Felipe pra botar mais angu, mais água nesse angu, ela viajou.
4: Meu Deus!
7: Pra Miami com o Zé Felipe e os filhos.
4: Ah, eu acho que ali teve recaída, hein?
7: Será? Ah, lá vai o outro.
4: Teve recaída, eles vão voltar.
5: Não, cara,
4: se
5: não.
4: Se o Zé Felipe não voltar com ela, vai voltar com a Ana Castela.
5: Meu Deus! Tá, mas credo.
7: História de volta.
5: Ah, mas vamos fazer um.
4: Pode apostar.
5: Trisal, então, nessa relação
4: não,
5: toda.
4: Se ele não voltar com ela nessa viagem, ele na volta ele volta com a Ana Castela.
7: Só porque acertou
5: não,
7: uma.
5: Quem vai
7: uma
5: voltar
7: vez
5: com a Ana Castela é o Gustavo Mioto.
7: Ele acertou não, uma vez, errou 10 e fica se gabando, pra não dizer gabando.
4: Eu acho que na viagem ela vai se acertar com o Zé Felipe e vão ficar juntos.
5: É, diz que eles vão vir juntos no. Até porque eu acho que o Zé Felipe ainda esteja usando aquela aeronave que ele voa, né, pros shows. Que na verdade quem deu pro Zé Felipe foi a Virgínia.
4: Olha aí.
5: É.
7: Ela, claro que ela deu pra ele, né? Óbvio.
5: Não, gente, o avião,
4: calma. Que isso, Charlotte, ao respeito. Ó.
7: Então, gente, essas informações eu trouxe pra dona Lilian Benzetacil de Daltro Filho.
4: Olha aí, Daltro Filho, nosso ouvinte.
7: Queridos. Olha. Conhece lá?
4: Encantado.
7: Família Benzetacil.
5: Não, Daltro Filho é.
7: É Vestfália, Teutônia, sei
5: não,
7: lá.
5: Não, não, não, eu acho que é.
4: É imigrante?
5: Eu acho que é Colinas ou imigrante.
4: Ah, é verdade, ali pensou.
7: Você falha, teu Tony, colher.
5: É, por ali.
4: Você que daí avisa a gente. Eu acho que é imigrante, hein?
5: É imigrante, Colinas.
7: Um beijo pra você. Beijo,
4: Xalão.
7: Tchau, que eu tenho que fazer a unha.
4: E o teu relacionamento, como anda,
7: já
4: gente?
7: Foi,
4: ah,
7: já
4: tchau,
7: foi.
4: Tá bom. Gente, vamos seguindo que vai tempo de mais uma manchete aqui.
6: Certo, bem, já que estamos falando de relacionamentos, vamos fazer este link. Relacionamentos, influencer leva um bolo em encontro e viraliza ao pedir que usuários de aplicativos de paquera sejam avaliados. Seria mais ou menos assim, você entra lá e vê, ô, Giovanni Gil nunca deu bolo em ninguém.
4: Olha aí.
6: Bem avaliado.
5: Tem ele, nota de avaliação, isso aí seria bom, né?
4: Tem aquela, ele deu conta ou não deu conta?
5: Não,
4: aquela
5: coisa. Não, melhor.
4: É, pode ser isso também, me ajuda.
5: Eu
4: acho que é isso, é.
5: É boa, é boa, boa, claro. Pois é, cara, olha só. Influencer leva um bolo em encontro e depois viraliza.
7: Esta é a minha manchete.
5: Desculpa. Ela é de 30. Ela é uma influenciadora de 35 anos de Los Angeles.
4: Pode ser verdade.
5: E olha, viralizou nas redes após ela ser deixada esperando para um encontro marcado por um aplicativo de paquera em Miami.
4: Meu Deus!
5: A Paige Davis descobriu depois.
7: E Paige?
5: Paige. Paige.
7: Agora?
5: Isso.
7: Você quer que eu Paige agora?
4: Não, meu.
5: Não, pelo meu nome da menina. Paige Davis. Ela descobriu depois que a foto usada pelo pretendente no perfil estava cortada. E pasmem. Na imagem original, ele aparecia ao lado de uma mulher.
4: Meu Deus do céu.
5: E esse relato ultrapassou 2 milhões em visualizações no TikTok e no Instagram. E no vídeo viral, a Paige exige que Bumble, que ele reembolse ela pelos gastos aí que ela teve em torno de $100, R$500. Gastos com Uber e de volta.
4: Não, não, não.
5: Ainda o drink que ela tava tomando enquanto esperava o boloteiro.
4: Meu Deus do céu, cara.
5: E também a entrada que ela pediu. Imagina a despesa, né? E aí, então, ela tá querendo uma indenização. E depois disso tudo, ela defende que os aplicativos de relacionamento adotem um sistema de avaliação dos seus usuários semelhante aos que são usados aí para serviço de transporte, compras, para ajudar a evitar situações embaraçosas como essa.
7: Olha, gostei dessa ideia.
4: É viu, boa, papai? É boa.
7: Na zona da.
4: Ei, tchau!
7: Para! Lá
4: sai daí, meu.
7: Vai ali, ó. Essa aqui tá aprovada por 70.
4: Da clientela, isso aí.
5: Olha, se bobear, eu vou começar a fazer ligeiro, viu,
4: papai? Olha aí, ó. Essa é a mais cheirosa.
5: É, acho que um sistema de avaliação não seria uma má ideia, viu? Se você sai com alguém, poderia haver uma escala de 1 a 5 estrelas para avaliar se a pessoa chegou no horário, se correspondeu à imagem que passou nas fotos e tudo mais.
7: Ah, essa das fotos, nunca.
5: É complicado.
4: Não tem, essa aí, né, da foto, cara? Não tem.
5: Ah.
7: Não tem. Mais com a IA agora.
5: É, não tem, essa, não tem. Essa não tem. Aí, rapaz.
4: Até céu. Eu fico magrinho com as fotos, viu?
7: Ah, é. Podiam botar um filtro de IA que o cara usa no celular assim e tu fica andando com aquele filtro.
4: É, tá, boa.
7: Que tu acha?
4: Aí, ó, já dá certo. Aquele que eu mais gostei, faz esse aqui e deixa fixo.
7: O chapéu com o celular na cabeça, assim, que ele projeta a imagem e aí bota o filtro na tua cara.
4: Fica tudo certinho.
7: Claro, viu?
4: Ah. Ô, gente, falando em pesquisa, sabe quem fez uma pesquisa e foi escolhida?
5: Eu ia te perguntar quem fez.
4: A número um do Brasil?
5: Quem?
4: Sabe quem?
5: Encanto.
4: Não, Encanto também. Ah. Erva mate amável. O nosso amigo Bruno tá escutando a gente lá, dando risada. Vai estar nesse povale com a gente.
5: Olha
4: lá.
5: Aí, que legal. Bruno, vamos lá, pessoal. Foi escolhida
4: a número um no Brasil, sabia?
5: Top.
4: Feito uma pesquisa.
5: Eu adoro amável.
4: Finalizou, você que gosta de chimarrão e na terceira colocação no mundo, gente.
5: Olha
4: aí. Erva mate amável.
5: É outro nível.
4: É a única que tem 80 anos.
5: 80?
4: 80 anos. Ô, Bruno, um abraço pra você.
7: Vamos fazer essa parceria ali, ô, Bruno. Não, tu entra com a erva, nós entramos com a água.
4: Isso! Isso aí podia ser que nós, papai.
5: Olha aí.
4: Uma boa ideia.
7: Obrigado.
4: Que nem o churrasco lá, Gil. Tu bota churrasco, eu boto sal.
7: E aí acha alguém pra esquentar, né?
4: Isso, porque, isso aí a gente arruma.
7: Cara, a luz, né?
4: É, não.
5: Não. Tu sabe que isso aí tu vai te dar mal de novo.
4: O que que é?
5: Não, que o sal vai dizer como tu é grosso.
4: Deixa eu ver quem mandou um recado aqui, gente.
5: Isso, eu ia perguntar quem mandou, Teta.
8: Alô. Boa tarde a todos vocês aí da rádio.
7: Boa tarde.
8: Como sempre, uma comédia. Pô, seria possível se mandar um abraço pra duas pessoas pra mim, por favor?
4: Sim.
8: É a Clarice e a Vera.
4: Olha aí.
8: Aí agora eu vou levar elas pra casa, pra capitão. Elas ficam escutando aqui o Sensação junto.
4: Olha aí.
8: Se é possível, vocês fazem isso pra mim, por favor.
7: Claro. Me desculpa, mas não é possível.
4: É possível sim,
7: Papel. Já foi. Você já foi, não precisa nem de perguntar.
4: Não, meu. Olha aqui, o cachorro late em água, o late em terra. O pessoal botou aqui, ó.
7: Eu respondo. Ele late em terra.
4: Sabe aí? Ele, de Piratini, o nosso ouvinte. Sabe quem, Papael? O Moringa de Piratini.
7: O Moringa!
4: Final de semana teve uma musiquinha.
7: Fazia o grilinho.
4: Isso.
7: No teu bocaquinho.
4: Alô, quem tá aí? Oi.
9: Lambadinha.
4: Lili. Ai.
5: Lili Cachaça.
4: Valeu, Lenzinha, beijo. Quem mais aqui? O Fernandinho mandou um oi pra gente também. Valeu, Fernandinho, um abraço pra você. Quem mais aqui? O Chupacabra mandou um oi.
5: Olha, um abraço pro Chupacabra.
4: Conhece ele, Gil?
5: Claro, gente, boa pra caramba.
4: O Piado Guincho também aqui, ó.
5: O Rubi. Agora é o nosso menino apaixonado.
4: Aí, Zé. Ele que pediu aquela música, Paixão Me Pegou. Olha aí, eita. Gil, uma piadinha, vai.
5: Cara, sabe que ontem era dia das crianças. Né? Alguém falou pra vocês?
4: Contaram?
5: É? Pois é, aí eu resolvi levar meu netinho. A gente foi lá pro zoológico.
4: Olha que legal.
5: Isso, lá em Esteio.
4: É bonito o zoológico.
5: Ah, gente. Cara. Mas aí, cara, mas tu vê como é que são as coisas. É aí, eu, no caminho, tu vai explicando, né? Tu vai dizendo pra
7: quem. Tem os macacos?
5: Isso.
7: Os elefantes?
5: Isso,
4: tem Rafael. Tem um macaco lá que ele joga cocô.
5: Não fugiu. É. E aí, cara, e aí eu disse pro meu netinho que lá tinha um leão.
4: Isso, tem Rafael. Tem um macaco lá que ele joga cocô.
5: Não pode, fugiu. E aí, cara, e aí eu disse pro meu netinho que

0: não, cara. Tá, por que que ele tá assim? Aí o tratador respondeu, não. É que ele agora é funcionário público.
1: Ah.
0: Aí eu como digo, assim? Mas como? Pois é, eu falei a mesma coisa, mas que absurdo. E aí o tratador completou. Calma, senhor, calma. Ele é funcionário público do zoológico. O que o senhor tá imaginando é com o senhor.
2: Boa! Ô, gente, aí tinha dois velhinhos, vão fazer também uma visita nesse zoológico em Esteio, né?
0: Isso!
2: E ele explicava, tá vendo aqui o leão, é o felino que mais se alimenta.
3: Sapucaia, tá?
2: Sapucaia, isso, sapucaia.
0: Não é Esteio.
2: É ali pertinho, é, né? Tá vendo esse leão, é o felino que mais se alimenta com carne, não sei o quê, aí passou pelas cobras.
3: Conta pro tigre, que é verdade, leão não tem, mas tigre tem.
2: Tigre tem, aí isso. O tigre tava lá também, isso. Seguiu o tigre de bengala e tal.
0: Isso!
2: Vem, já isso. Tá de bengala. Isso, aí os dois velhinhos lá dizendo, isso aqui, o cara explicando como é que é o nome, aquele que explica tudo lá, o...
0: O tratador.
2: Isso, aqui temos um casal de rinoceronte.
0: Olha,
2: isso aqui tem uma, me diga, desavó, me diga uma coisa importante deles. Isso. Eles fazem amor uma vez ao ano.
0: Olha isso.
2: Só? Uma vez ao ano. Puxa. E aí foi que a avó disse pra te ver, tem chifre até no nariz. Gente, abraço aqui pro papai, eu sou o fã dele, gente.
0: Obrigado.
2: O zoológico é Sapucaia, não é Esteio, seus coiotes. Aqui, ó, viu? Aqui, ó, te falei, Gil.
0: Eu também.
2: Aqui, ó. Bota esse áudio, elogio pra vocês. Bota ou não bota do Ricardinho, papai? Não
3: bota,
2: vai dar tempo.
3: Bota longe de mim.
2: Olha aqui, ó. Alô, aí.
4: Baixo, mas aí tu quer sacanear o pessoal de Sapucaia, né? Sapucaia não tem nada de bom. É uma tristeza aquela cidade.
2: Viu?
4: Ele quer tirar até o zoológico dele. Nossa. Não, em Esteio. Não, e aí veio o Heron ainda também, que é da região aqui, que trabalhou.
3: Eu nem me liguei
4: um
3: na hora que ele falou.
4: É, ele confirma. Isso aí.
3: Não, tava procurando frases aqui.
2: Não, mas o leão que fugiu tá lá, meu, lá no Esteio.
3: Às vezes o cara passa, e até bom falar isso, explicar pro ouvinte, às vezes as bobagens se diz aqui, o cara não presta atenção porque você tá fazendo outra coisa e nem ouvi.
0: Não, e outra,
3: depois que fui me dar conta.
2: Às vezes tem uma frase que vai dizer assim, às vezes eu me faço de burro.
3: Não, animal tinha no zoológico.
2: Tem uma frase, não, que você vai casar com o que tu fez agora, às vezes eu me faço de burro pros outros achar que são inteligentes.
3: Não foi o caso, eu não prestei atenção quando ele tava falando.
2: Gil, chega a nominar o nome de quem?
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3: Ó, por que eu não prestei atenção, eu tava procurando essa bela frase.
2: Não.
3: Proferida por Giovanni Gil.
2: Vai.
3: Minha folga foi tão curta que nem deu tempo de sentir saudade do trabalho, Giovanni Gil.
0: Olha. Cara, eu tô numa fase da vida em que eu olho e penso.
2: O quê?
0: Vale a pena responder? Não. Dá muito trabalho. Deixa pra lá.
2: Heron Felipe. Boa,
3: isso aí.
2: Olha aqui, gente, eu quero chamar a atenção aqui, ó. O povo fica brigando por política e eu aqui contando os dias pra receber a primeira parcela do décimo, Giovanna e Gil.
3: Boa.
2: Gil, você Zé.
3: É, Gil é Zé.
2: Não, o Gil deu tchau, me chamou, valeu Zé, você, desculpa.
3: Rapaz, tá bem perdido.
2: Não.
3: Lucas Guedes emagrece 16 quilos e diz que agora tem pescoço. Patrícia Ramos curte dia de praia e impressiona os seguidores com super coxas.
2: Olha aí, coxas.
3: E ainda? Vini Júnior apaga foto ao lado de Virginia e Lewis Hamilton.
0: Olha!
3: Puxa! Lembra dessa foto?
2: Não sei!
3: No grande ela prêmio? Estava vestida de cadeira gamer.
0: Ah, é verdade. Eu lembro do.
3: Lewis Hamilton não deu bola pra ela, só queria saber do Vini Júnior.
2: Eu tive uma cadeira gamer.
0: Isso.
2: E aí? Tchau, gente. Fiquem com Deus. Tchau.
0: Aí, o Celso.
2: Que Celso?
0: Onde está o Celso?
2: Ô, Celso. Que louça.
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Muito bem, senhoras e senhores, vamos tocar boa música do passado no Clássicos do Encanto, uma hora recordando aquelas que marcaram época, tocaram muito no rádio, você sabe. Se tiver alguma sugestão, fique à vontade, 998-39-1001, nosso WhatsApp, claro que você pode continuar participando das promoções também. 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Programa a gente tem que abrir, né? Tocando o cara que já toquei várias vezes aqui no programa, a música do Netinho, infelizmente faleceu devido a um câncer, já vinha lutando contra essa doença há algum tempo e aos 60 anos Netinho não está mais conosco. E a gente toca aí o seu maior hit, que é Mila.

0: Escape, a banda Orchestral Maneuvers in the Dark, a chamada OMD, um de seus sucessos, If You Live, lá de 1986, e já faz muito tempo. A gente ouviu mais velha ainda, BTO, Beckman Turner Overdrive, Down Down, também teve Men at Work, Overkill, Chimarruts, Iemanjá, e a nossa singela homenagem a quem partiu, no caso, o Netinho, um dos símbolos do axé, com a música Mila, feita ao vivo em Salvador.
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0: A Justiça do Rio de Janeiro voltou atrás e suspendeu a autorização para o Vasco enfrentar o Boca Juniors no Maracanã pela semifinal da Copa Sul-Americana, marcada para o dia 20 desse mês. A decisão atende a um pedido do consórcio Fla-Flu e considera possíveis riscos à segurança, já que outra partida vai ser realizada no Maracanãzinho na mesma noite. O Vasco tenta reverter a liminar e argumenta que mais de 46 mil ingressos já foram vendidos, enquanto o estádio Nilton Santos aparece como alternativa para receber o confronto.
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Seguindo a nossa viagem, senhores passageiros, senhoras passageiras, vamos com mais música boa do passado. 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

0: Se fosse fazer uma lista com as clássicas das clássicas, essa aí tinha que estar nela, né? Sem dúvida alguma, música das mais tocadas em rádio, 1992, sucesso mundial do Snap, Rhythm is a Dancer. Fechando Clássicos da Encanto desta terça com cara de segunda. Teve o Shabba Ranks com Mr. Loverman, a banda Pilot com Canadá, também Queen com David Bowie Under Pressure, os Paralamas do sucesso Meu Erro e Los Lobos La Bamba. E fica por aqui o Clássicos.
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3: 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Encanto, bom dia a você que pulou cedo. 5:08, você que tá cedinho, bom dia.
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3: Mais um dia de nebulosidade pelo vale, atualizando você que tá saindo cedinho. 14 graus na região.
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3: Bom dia, gente. Chegando cedinho com você, tudo bom? Você que tá aí, nós só bandas. Bom dia, bom dia, bom dia.
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3: Bom dia, minha gente. Bom dia, você que tá aí, tudo bem? Você que falou cedo? Vamos juntos, mais um dia com instabilidade pelo vale. Mais um dia, fica aquele chove não molha, né? É, mas tudo bem. Como é que você está? Já pulou cedo, já tá aí sintonizado, já fez o chimarrão, já fez o café, pegou a estrada. Vamos juntos. Tô olhando aqui, não tem muita aceração não, pelo menos a região aqui, gente. 386, pelo menos, não tem neblina. Um pouquinho arroio do meio aqui, um pouquinho de serração, viu? Se tiver na região mais alta, me avisa como é que tá também. Você que tá pegando desvio de Roca Mussum também, me avisa. E assim vamos, com você que pula cedo. Muita gente tá aí, né? Já na batalha. Vamos juntos. Cada dia amanhecendo um pouquinho mais cedo, né? E assim a gente começa mais um dia. Juntos, aqui ó, nosso Encanto. Bom dia. Tem o nosso WhatsApp. Você pode pedir a sua, mandar aquele recado. Mandar aquele bom dia, né? Bom dia bem animado aí. Manda aquele oi. Fique à vontade. Pede a tua também. Aqui juntos, começando.
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3: Doce Bandida. Portal da Serra. Bom dia, gente.

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1: 5:15, bom dia, gente. Você que tá aí começando. Fala, meu amigo de loja Apolo Cedo, tudo bom?
2: Todos os loucos apaixonados que estão aí na gente.
1: Alô, Chico. Ei, Chigão, tá com a gente aí também?
2: Isso é grande amor.
1: Bom dia.

0: dia, bom dia, bom dia, gente. Bom dia, você que tá aí. 5h22. Tudo bem? Tudo ok? Você que tá na audiência lá em Campo, cedinho, né, gente? Vamos lá. Bom dia. Bom dia, você que tá começando. Mais um dia, se chove, não molha. Pode ter pancadas rápidas de chuva. Mais um dia aí, pode ter aí pancadas rápidas. Máximo hoje batendo 22. Tá dizendo você que tá sendo cedinho? No momento, 16 graus pelo vale. Tá bom, gente? 16 aí, viu? Pelo menos até quinta. Quinta e sexta. É quinta, sexta, começa a dar limpada no tempo. Bom, gente. Um ótimo dia aí. Deixa eu ver quem tá aqui pulando cedo. Meu amigo Chico, Linha Zanotelli, tá com a gente também. Alô, Chigão, tudo bom? Já pulou cedo aí também, meu amigo 190. A Michelin tá aí também. Bom dia. Tá cedinho com o Encanto. Valeu, gente. Valeu, chegou. Bom dia. A Nilce Wade Bonomente. Também mandando recado aqui, ó. Só já tô escutando vocês. Valeu, gente. Alô, Serrinha. Serrinha, tudo bom? O pessoal que leva lente pó da talha. Aí já, o pessoal arrumou trabalho. Serrinha já tá no busão. Valeu, Serrinha. Bom dia, meu amigo. Fica com Deus aí, tá bom? Bom dia. Quem mais aqui pulando cedo? Deixa eu ver quem tá mandando aqui no recado. Mandando ver a Nirlei tá aqui também. Bom dia, menina. A Nilce pediu os atuais, né? A valsa da mãe. Tudo bem. A Ellie Reed lá, bom dia. Quem mais aqui? Bom dia, oi, tudo bom?
1: Bom dia. Fala, Tedinha, hey. bom dia. 190, câmbio. Como é que tá, Teta? Tudo certo? Tudo chique?
0: Como é que tá, amigo?
1: Teta, manda a música bem boa, bó. Todos os motores aí, pessoal aí do chapéu virado, tá bom?
0: Positivo.
1: Pessoal do estamento aí, e principalmente pro Gilozinho. Nosso Giló, ô Giló! Câmbio, tá bom, Teta? Beleza? Boa quarta e tudo de bom. Bom dia,
0: mano velho. Deus abençoe aí. Vai que é tu. Eita, meu amigo 190. Quem mais aqui? Mandando recado. Bom dia, oi. Tudo bom?
2: Bom dia, Teta. Dia. Tudo certo aí contigo?
0: Tudo certo.
2: Tamo ligadinho já na Encanto. Tantos programas, bom demais. Eita. Como sempre, né?
0: Bom dia.
2: Toca umas músicas boas aí pra nós.
0: Fechou.
2: Toca uma do seu pause aí.
0: Tá.
2: No interior de Santa Clara aí, bastante ceração na estrada,
0: nós,
2: uma
0: cuidado,
2: garoa
0: aí.
2: Fininha aí, a madrugada inteira aí, só paro na estrada.
0: Ei,
2: mas vamos lá, né?
0: Nós. Bom dia, meu amigo.
2: Um abraço pra todo mundo aí que tá ligadinho já, boa quarta-feira, ei. Valeu.
0: Fica com Deus aí, eu vou buscar uma aqui dele, ó, Viseu Pause.
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0: 5h25, isso aqui das antigas, hein?
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1: Bom dia, bom dia, bom dia, você que tá aí, 28 para 6, você que tá começando, vamos lá, gente. Você que tá região mais alto, Serrinho, depois do Novo, me avisa aí que se passou. Tem Serração, tem Neblina, como é que tá a situação? Você que tá na Serrinha de Mussum também, bom dia, vamos lá, mais um dia amanhecendo pelo vale. Você que tá começando, gente, seja bem-vindo a nosso Encanto 100.1, pede a tua também. Nosso WhatsApp tá aí, 519-9839-1001. Manda aquele recado, manda aquele bom dia. Isso aí, aquele bom dia bem legal, aquele bom dia bem animado. Aí tá tudo ok, tá bom? Manda ver. Você tem o tempinho? Pode mandar aí. Aquele bom dia especial e tá tudo certo. Intervalo bem rápido, tem notícias, tem informações. Você começa o dia bem cedinho.
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1: 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Nossa, Encanto com você, bom dia. 27 para 6.
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1: Notícias, você começando dia bem informado. Você que está na audiência, no Encanto. Notícia que chama atenção aqui nos portais do nosso vale, nossa região. Olha só, gente, primeiros pilares da Ponte do Vale começam aí a ganhar forma. Olha que bacana, gente. Ponte dos Vales começa a ganhar forma. Estrela Cruzeiro do Sul, nova ponte aí que interliga os municípios. Também aqui, Dali Alimentos multiplica por 10 a capacidade de abate em 3 décadas. Mais de 2 bilhões de faturamento. Informações e notícias aqui nos portais da nossa região. A gente vai atualizando você que está na audiência da Encanto. Você que está começando cedinho. Também, gente, atualizando aqui, Mega Sena pode pagar hoje 150 milhões. 150 milhões Mega Sena acumulada. Pode pagar hoje, tá bom? 150 milhões. Atualizando você que está na audiência da Encanto. Você que está na companhia aí. Também hoje tem jogo, você que gosta aí de futebol. Tem a semifinal da Libertadores, tem Fluminense e Palmeiras. Hoje, 9:30 da noite. Um pouquinho de futebol aqui, a gente atualiza você que tá começando aí o seu dia. Bom, gente, também ontem teve aí a Sul-Americana, Boca Juniors e Vasco. O Vasco venceu, gente. Venceu jogando lá, 1-0. Venceu o Boca ontem, o Vasco. Tá bom? Hoje tem o Atlético. Atlético joga hoje também pela Sul-Americana. A gente atualiza você. Bom dia.
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1: Nossa, Encantou, vamos atualizando você. Bom dia, gente. Tem que tá começando, amanhecendo cada dia mais cedo, né? Máxima hoje batendo aí, atualizar você, 22. No momento no Vale, 16 graus na região.
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1: De volta, 22 para 6, ei, que passa voando. Bom dia. Bom dia.

0: né? Marquinhos, vale pela informação. Daqui a pouquinho tem o teu pedido musical também. Tá bom, gente boa? Então, a chuva aí, doutor Ricardo, gente. Eita, que tempo maluco. Caiuã tá aqui também. Bom dia. Quem mais aqui mandando bom dia, Kleber? Bom dia, meu amigo. Alô, Nikita, tudo bom? Como é que você está? Tudo bem aí, menina? Pulou cedo? Então tá bom. Bom dia. Quem mais aqui? Soltando a voz. Bom dia, oi.
1: Opa, bom dia, Teta. O Eder está com ali. Tudo
0: oi,
1: bem?
0: Gente boa.
1: Quanto
0: tudo
1: tempo,
0: bom?
1: Meu amigo?
0: Ei,
1: como
0: amigão.
1: É que tá o tempo aí? Aqui tá meio chuviscado.
0: Aqui também.
1: Chove ou chove? Chove ou chove?
0: Mais, hein?
1: Beleza, amigo? Um abraço, tudo bom? Que tá?
0: Bom dia. Com Deus, meu amigo. Ficar com Deus aí, tá bom? Bom dia. Quem mais? Oi.
2: Meu Teta, bom dia. Bom dia toda a rapaziada. Baita abraço.
0: Positivo?
2: Carlinho por aqui. A largadinha foi ali no carazinho. Já temos no nosso lajadinho de ouro.
0: Eita, mano, velho.
2: Tá bom, meu irmão?
0: Com Deus, hein?
2: Baita dia pra todos. Pouso novo aqui, tapado de serração aí. Começou ali no São José do Herval pra baixo aqui. Tudo tapado, hein?
0: Tá nós, hein?
2: Tá bom, deixa eu ver. Forte a serração aqui no Pouso Novo aqui. Vamos ver ali pra baixo da serra como é que tá aí.
0: Com okay? Calma, hein, gente.
2: Vai ter dia pra todos. Vamos lá, bora.
0: Eita, vai com calma, vai com atenção aí, tá bom, gente? Bom dia.
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0: 20 para 6. Aqui, ó. Música boa.
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1: 15 para 6. Alô, Nego Silva. Tá com a gente aí. Bom dia. Pessoal da saúde já saindo cedinho. Nego, bom dia, amigão. Tudo bem, gente? Você que falou cedo, 15 para 6. Bom dia.

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1: Bom dia!
2: 11:06, bom dia, gente. Bom dia! Já fiz o café, já fiz o chimarrão, vamos juntos, que aqui tem o nosso Só Banda, cedinho. Alô, Jorge, tá com a gente aí também. Bom dia, Florcido, já. Amanhã no Vale, gente, muita serração. Tem cidades aí que tá chovendo. Pessoal me avisando que dois lajados já tem chuva. Doutor Ricardo, em diante, aí tem chuva também. É uma chuva forte, mas aquela chuva fina, né? Um ótimo dia aí, valeu, Jorge. Bom dia, amigão. Vamos juntos. Fazer o quê, né? Semana fica assim. Instabilidade pelo vale. Tudo bom, tá finalizando aqui. A travessia, Roca, Mussum, tudo ok. É vinho, ó. Abraço pra você, positivo. Positivo, mano, velho. Boa viagem. É vinho, mais um amigo aí de todas as manhãs. Valeu, amigão. Quem mais aqui? Mandando recados. Pulando cedo, bom dia, oi.
3: Bom dia, Teta.
2: Opa! Boa
3: quarta-feira.
2: Bom dia.
3: Eu passo fundo fazer um carregamento, hein?
2: Eita, mano, velho. Como é que tá aí?
3: Programa 10.
2: Ô, oh, gente boa, valeu.
3: Engano e dois lajados aqui em chuva, né? Chuva e chuva.
2: Que função, é? Bom dia.
3: Um abraço aí, amigo.
2: Pede uma. Um
3: aí pra galera se divertir na rodagem, hein?
2: Fechou.
3: Devagar e sempre com chuva.
2: Eita, vai com calma, né? Valeu, meu amigo. Bom dia, Vande, meu conterrâneo. Aqui, ó.
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2: 10 para 6, hein, gente?

0: bom dia, gente. 5 para 6 e que passa voando. Vamos juntos. Aquela música boa, seu recap, seu bom dia. Você que tá começando, conheceu com nebulosidade. Algumas cidades têm chuva. Mas vamos lá, a semana fica assim. Pelo menos até na quinta. Alô, meu amigo Darcy. Mas eu estou aí, já na escuta, Darcy. Bom dia, meu amigo. Já nas entregas aí, lá em Capitão, entregando as cucas. Eita, coisa boa. Bom dia, Darcy. Tamo juntos. Quem mais aqui? Meu amigo Vande, tá aí também, já cedinho. Tudo bom, Vande? Um abraço pra você. Vamos lá, gente. Você que tá cedinho aí? Aqui tá chegando. Pede a tua. Você me ajuda a fazer o baú, pode ser? Chegando!
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2: Nossa, encantou? Bom dia! 2 para 6, você que pulou cedo?
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2: Máximo de bater na Izete, os 22. Vamos atualizando você que tá cedinho. Bom dia pra você daí. 17 graus na região.
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2: Aquela mensagem todas as manhãs, gente. Todas as manhãs, você que tá começando, meu amigo Jorge. Você que tá aí todos os dias ligados, hein? Alô, Ana, tudo bem contigo? Diz que ela gosta da mensagem também. Aquela mensagem rápida. Minha amiga Lia, tudo bom? Bom dia. A mensagem é de hoje. No fim, não vence quem começou empolgado. Repito, no fim, não vence quem começou empolgado. Vence quem insistiu quando ficou difícil. Às vezes você começa empolgado, mas logo aí você desiste. Não, comece empolgado e não desista. Tá bom, gente? Vence quem insistiu quando ficou difícil. Vence quem insistiu quando ficou difícil. Nada é fácil. tudo é batalhado, tudo é corrido e suado. Não esquece disso. Vence quem insistiu quando ficou difícil. Vamos nessa. Bom dia. Aqui tem música boa. E aposto, seu dia começa melhor. Aqui, ó. Juntos, eu, você e a nossa.
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2: Bom dia, minha gente. 6:02, em casa, no trabalho, no carro, no caminhão. Aqui, você escuta só modão. Aquela moda boa demais, hein? Eita, minha gente, começando mais um dia, começando aí a nossa quarta, dia 14. Hoje, tamo juntos. Você tá na companhia máxima, bate 22, fica esse dia emburrado, mas quem faz o dia ficar perfeito é você. Você que tá aí, é isso. Você mesmo. Você que tá aí, vamos lá, levanta essa cabeça, vamos seguir. Desanima não, vamos correr. Tudo vai dar certo. Bom dia. Juntos, aqui tá começando
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2: 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Meu amigo Maicon, hoje está de aniversário. Alô, Maiquinho. Alô, time Sansão. Aiza. Nosso amigo Maicon, do Sansão, está de aniversário hoje. Ei, Maiquinho, tá de aniversário aí. Felicidade, meu irmão. Deus te abençoe. Muita saúde. Pode ligar lá. Acorda o Maicon hoje, completando 29 anos, hein? Valeu, meu amigo. Bom dia. 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Bom dia, equipe. Vamos lá, gente. Aqui vai começar aquela moda boa. Aquela moda, você pede e a gente roda. Seu pedido musical, seu oi, seu bom dia. Você começando, juntos, com a Encanto. Cedinho, moda boa. Com você que pula cedo, com você que tá aí. Juntos aqui, ó.
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2: 6:05. Alain e Aladim, quanto tempo não roda aqui, hein?

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1: Serração pelo Vale, né? Você vai com calma e atenção. Aqui é Maldão, né? Esse é Giovanni. Você tá começando aí, meu amigo Edilei, tudo bom? Tá aí, Cezinho já também. Ele quer fazer Giovanni, é Duda, tá aí, ó. Fecha.

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1: 6h15. Ei, Eduardo Costa. Alô, Nikita, tá pulando cedo? Tudo bom, menina? Já tá aí com a gente? Olá, meu amigo Bingo, bom chimarrão. Ao som da Encanto, escutando modão, você mesmo, tá começando. Bom dia.

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1: 6h18, eu sei que tá começando. Vamos de Rick René. Eita, eterno Rick. Ele é modão bom demais, hein? Você que tá aí, bom dia, gente.

0: moda linda demais, hein? Bom dia, gente. 6:22, aqui, ó.
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3: Bom dia, Teta querido.
0: Bom dia.
3: Como você está?
0: Tudo bom?
3: Tudo bem?
0: Tudo, Nikita.
3: Que você tenha um dia abençoado por Deus.
0: Amém.
3: E que Deus proteja tu e toda a tua família.
0: Amém.
3: Tá bom?
0: E menina?
3: Eu queria que tu tocasse Indiferença pra mim. Tá? Eu adoro.
0: Ô, oh, menina.
3: Gosto muito de você.
0: Amém.
3: Sou sua fã.
0: Ô, oh, menina. Nikita, Deus te abençoe. Fico feliz, hein? Pela audiência. Pela amizade aqui juntos na nossa Encanto. Eu digo, né? Além de ouvintes amigos, a Encanto, aqui você escolhe o modão.

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1: Bom dia, 6h26. Ei, você que tá acordando, vamos lá, gente. Só uma da boa demais. É o pedido musical da minha amiga Nikita. Você pode fazer o seu pedido musical também. Pede a tua, aquela que você gosta. A gente já anota aqui e já vamos rodando. Tá bom, gente? Bom dia. Você começa feliz aí. Vamos lá, deixa eu atualizar como é que tá aí pela região. Região mais alta, o pessoal me informando. Tem cerração, né, gente? Cerração, o doutor Ricardo em diante aí, Marquinhos informando, aquela chuva fina. Muita neblina, 130 também. Vai com calma, hein, gente. Baixou uma neblina em Lajeado. Eita, nós, hein. E não é aquele ditado, se reação baixa, só que racha, não, gente. Já vai ser assim, nublado pela região. Mas vamos lá, tá bom? Meu amigo Bastião tá aí. Quem mais levando a minada dos estudos? Meu amigo aqui, ó. O Tucano ou Tucano? Bom dia. Valeu, mano velho. Alô, minha amiga Maria Pérez. Quem mais aqui? O Dez, já tá pegando o caminhãozão aí. Bom dia, meu amigo. Vamos juntos. Quem mais aqui, ó? Bom dia, oi. Tudo bom?
2: Bora, Teta. Bom dia, bom dia.
1: Dia. Chique.
2: Tamo aqui, Jacupiranga, São Paulo.
1: Mas, ah, mano, velho. Ah.
2: Direcionado, embicado aí numa Salvador.
1: Ô, mano, velho.
2: Tá bom?
1: Um bom
2: capital
1: dia aí, viu?
2: Capital da Macumba.
1: Eita. Bom dia.
2: Toca uma música bem boa aí, pode ser do Zezé aí pra nós.
1: Ô, Santinho, pra nós.
2: Tá bom?
1: Com Deus. Boa viajada.
2: É o Adilson dentro da gorda aqui.
1: Valeu, Adilson.
2: Descer a gala pra não pensar em você, que daí eu boto uns 200 km por hora no caminhão.
1: Eita, nós, hein? Eita, mano, velho, já vou anotar aqui, vou rodar assim, tá bom? Deus abençoe. Tá lá. Fazendo corre, transportando nosso Brasilzão aí, né? Dias na estrada, boa viagem. Mas lógico que eu mando moda boa pra você. O Daria tá com a gente também, ele vê se passando chovendo. Tem mais o Rodrigão das Piscinas, tá aí também. Bom dia, o Machado tá aí. Ô, Machado, meu vizinho, tudo bem? Quem mais aqui? Bom dia, oi.
3: Bom dia, Teta.
1: Dia.
3: É o Rodrigo, saindo de Mendoza Soares. Eu, meu brother, viu? Querem me deixar alagado.
1: Olha aí, ó. Show! Eita, amigão, valeu! Motorzão aí pegando, né? Valeu, gente boa! Minha amiga Maritana tá aí também! O Renner tomando seu chimarrão! E assim vai, né, gente? Daqui a pouquinho tem mais! Deixa eu meter mais um pedido aqui, vai!
4: Bom dia, Tetinha! Como é que você tá? Aqui é o Vilmar Artesanatos de Bom Retiro do Sul.
1: Ah, Gilmar!
4: Dá pra te rodar a pominha branca do.
1: Tá.
4: Do Milionário Zé Rico?
1: Tá bom!
4: Pra todo o pessoal que tá me escutando, tá bom?
1: Oi, Gilmar! Bom dia!
4: Abraço!
1: Ô, Vilmar, vê se eu acho ela aqui, deixa pra nós, tá bom? Bom dia, meu amigo. Vamos juntos, intervalo bem rápido. Gente, cuidado, atenção, sem ação. Mas comece o dia feliz. Aqui seu dia começa melhor, hein? Ó.
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1: Nossa, Encanto com você. Bom dia. Quem tá cedinho? 6h29.
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1: Máxima batendo 22. Bom dia, gente. Aqui, ó. 17 graus na região.
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2: De volta, gente, 25/7, bom dia, tudo bom? Tudo bem? Começa feliz que fica mais fácil, pode apostar, hein? Juntos, aqui ó, a nossa, me diga.
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2: De volta.
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2: Mas é a modão que você quer? Então fica aqui que só tem modão bom demais. Eita, nós, hein? 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Bom dia a todo time, toda a equipe. 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Bom dia. 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Pode acordar ele lá. Alô, Maiquinho. Felicidades aí. 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Vamos juntos? Você que tá aí? Você que tá começando? Você que aí pulou da cama? Gente, ó, atualizando 17 graus pelo vale. Juntos? Na nossa Encanto. Moda boa. Modão bom demais, hein? Tamo juntos aqui.
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2: Eita, modão bom, hein? Bruno Marrone? Será que se gosta do Bruno Marrone? Você vai pular da cama aí, ó. Ei, moda boa. Alô, Cebolinha, meu irmão? Tá aí já também. Alô, Moa. Sejam bem-vindos ao Encanto. Aqui, ó.

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1: Ô, Teta, bom dia. Toca Mirosmar.
2: Mas tá aqui, ó. Pediu. Ei. Moda boa demais, hein? Sobe volume, gente. Aposto que esse modão vai te deixar seu dia mais feliz. Alô, meu amigo Santinho. Rumo à Bahia. Eita, no tapetão. Flutuando. Escutando o modão. Duvido se o amigo da boleia não vai aumentar o volume nessa música aqui, ó. Vai.

0: Que moda boa demais, hein?
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0: 15 para 7. Já tá junto, mais gente. Se é de lascar, tem que lascar de vez. Meio da semana. Modão bom demais. Alô, baixinho, tá com a gente. Alô, Giló. Há muito volume aí dessa caçamba, mano, velho.

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1: Bom dia, bom dia, 10 para 7. Bom dia, gente. Bom dia, você que tá aí, tudo bem? Só moda boa demais, hein? Só modão. Deixa eu ver quem tá aqui. Começando o dia, gente. Pouco iniciação pelo vale, pela região. Bastante movimento, 3:08. Nada do sol. Mandei aqui meu amigo de loja, mandei um oi. O Giazinho tá lá na Tabarrina, Rosinha. Hoje, ó. Ei, Giazinho. O Gerson Pinhatu chegou aí. Bom dia. Alô, Eliana, tá com a gente também. Bom dia. O Neudir, o pessoal que tá aí cedinho, vamos juntos. Quem mais aqui, ó? Tudo bom, Teta? Bom dia, boa noite, gente. Escutando vocês, meu amigo Genésio. Ô, Genésio, gente do bem. O André Luiz, Teutônia, 18 graus lá em Teutônia, né? Ele escutando vocês, nublado em Teutônia aqui também, viu, meu amigo? Quem mais aqui? Tudo bom, Sandrinho? Diz ele, manda alusão ao pessoal que tá aí, ó. Na escuta da Encanto. Pessoal da Lace, valeu, gente boa, abraço pra vocês aí. Meu amigo Anderson, o Beto, a Viviane tá aqui também. Tudo bom, Teta? Manda alusão ao pessoal da saúde de Cruzeiro do Sul, Lucianinho. Mandou um oi também. Quem mais aqui, ó? A Isa, ô Santinho, marca a gente lá. A Isa botou foto do caminhãozão, chimarrão, sol nascendo e pegando tapetão. Mas tá lá na Bahia, viu, gente? É, lá tem sol. Eita, nós, hein? Bom dia. Quem mais aqui, Luciano? Pessoal dos acabamentos, Lucianinho, bom dia, meu amigo. Quem mais aqui, bom dia? Falando comigo? Olha aqui, o Wilson, oi, Wilson.
2: Bom dia, Leonardo, aqui
1: nem
2: chuva, sem chuva.
1: Vamos. Abraço a todos. Bom dia, meu amigo.
2: Dia histórico hoje. Votação da eleição de jornada. Vai beneficiar muitos trabalhadores, principalmente a mulher trabalhadora.
1: Valeu.
2: Um abraço a todos.
1: Valeu, Wilson. Um abraço pra você, meu amigo. Já na estrada aí. Eita, Wilson. Bom dia, amigão. Aqui, ó.
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1: Nosso baú, chega no final, gente. 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Vamos lá. Você que tá aí. Depois da propaganda política, chega aqui o nosso.
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1: Nosso sertão. 7 faltando para 7. Bom dia.

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7: Máximo hoje bateram 22, hein, gente? Vamos atualizando, é nome do CBM. 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Alô, Marcão, alô, Ani. E todo o time CBM, bom dia a toda a equipe. 17 graus na região.
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7: Mas aqui a gente continua mais um modão, depois vem propaganda política e depois a gente vem com o Sertão Encanto, né, gente? Você que tá aí? Vamos juntos. Quatro faltando pra sete, Chico Rei Paraná, moda boa demais, hein? Bom dia, gente. Vai na boa, vai na fé e vamos juntos com o modão aqui.

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5: Bom dia, 710, tudo bom, gente? É o nosso sertão chegando. Chegando com você, já tá começando. Eita, vamos lá, gente, meio da semana. Semana mais curtinha. Hoje é quarta, não te perde. Bom dia.
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1: Bom dia, minha gente. Bom dia, quem tá indo pra aula também aí, ó.
2: Bom dia, Tita.
1: Bom dia, os pequenos. Bom dia, você que tá no caminhãozão aí, já no tapetão, ó. Eita. Você que tá começando. Vamos lá, gente. Bota a fé que dá e vamos correr. Sei mesmo. Não desanima, meu amigo. Hoje vai dar certo. É isso aí. Vai lá. Vai de novo. Até conseguir. Desista não, tá bom? Bom dia. Aqui vai começar muita música boa. Seu áudio vale cinema. Se quiser mandar apenas um bom dia, você já está participando do cinema. Tá bom? Vamos lá. 130, ruído meio lajado. Bastante congestionamento. Uma acerração. Regiões mais altas. Teve até chuva hoje. Daqui a pouquinho eu conto mais detalhes. 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Um ótimo dia aí a todo time e toda a equipe. Bom dia, juntos aqui, ó.
3: Essa.
1: Foi sucesso? A gente volta, hein? Eita! Bom dia, modão bom demais, hein, Jorge Matheus? Só começando. Você que tá aí, gente, pede a tua também.

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1: 7h17, bom dia, gente. Você que tá aí? Paulinha Fernandes, Simone Mendes. Modão bom demais, 130 carregada, tá bastante movimento.
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0: dia, minha gente. Tudo bom? Tudo bem? E aí, modão bom demais, hein? Eita, Alan e Leonardo, essa música aqui ficou boa demais, hein, gente? Modão bom demais, hein? Modão de viola. Tudo bem contigo, hein, gente? Já começamos falando um pouquinho de trânsito aí, que a Rua de Meia Lajada tem bastante movimento, bastante lentidão já, né? Um pouquinho mais hoje pela manhã. Chamando a atenção aqui, gente. Eita, nós, hein? Quem vem de Venâncio também, Jardim do Cedro, também tem a lentidão. Quem vem de Santa Clara do Sul, Jardim Botânico aí, no acesso a 453, também tem a lentidão, tá bom? Região alta aí, cerração, gente. Bastante tapadito de neblina. Meu amigo Joelzinho, o pessoal da InfoSat, né? Também disponibilizou aqui. A gente consegue ter acesso a Bento Gonçalves, Serra Gaúcha, que também tem aí, gente, bastante neblina. Alô, Serra Gaúcha, bastante cerração, hein? E essa cerração, gente, não é aquela que racha o sol, não. Nada. É assim mesmo, pelo menos até quinta. Alô, Barrichello, tá com a gente? Boa viagem. Meu amigo aí, Lazarão, tá aí o Nicão. Ô, Nicão, bom dia, meu amigo. Fico feliz pela sua audiência, né? O Nicão tá de volta, tá na atividade. Meu amigo Barrichello, mandei um mano, tá no caminhãozão também. O Santinho tá lá na região, escutando a gente. Ei, Santinho, dizer aqui, ó, da Bahia até o Rio Grande do Sul, escutando vocês. Quem mais aqui mandando recados? Mandando ver, tudo bom? Bom dia, oi.
1: Bom dia, tá tudo bem aqui? Tudo. O segurança já chegou, curtindo a velha.
0: Tudo bem
1: aqui na fábrica do Alex Kern, curtindo essa maravilhosa rádio.
0: Valeu, mano, velho. Abraço pra você aí, todo mundo, viu? Bom dia, amigão. Oi.
2: Bom dia aí, meu amigo Teta. Aqui é André de Lajado. Roda um apoio pra nós aí, pra todos os amigos e clientes que estão na escuta. Grande abraço aí, meu irmão.
0: Ei, né? Gosto demais de você, meu irmão. Fica com Deus aí, tá bom? Oi.
3: Bom dia, Encanto FM. Aqui é Mara da Fazenda Vila Nova.
0: Oi, menina.
3: Eu tô aqui meio envergonhado.
0: É, que coisa, né?
3: Terminando os preparativos pra ir ao trabalho.
0: Beijo.
3: Que tenhamos um dia abençoado.
0: Amém, menina. Assim que é bom. Valeu. Feliz em ouvir você. Vocês. Quem mais? Oi.
4: Bom dia, Tetinha.
0: Boa, Renegado.
4: Tudo certo, Chique Mecanizado, Renegado por cá.
0: Chique.
4: Muita aceração aí, doutor Ricardo, aí, Poitivo.
0: Eita, na boa, hein?
4: Descendo a fera aí, tá bom? Tenta toca pra nós aí, Gustavo Lima, retrovisor aí.
0: Isso é linda.
4: Ofereço aí pra todo mundo que tá na rodagem aí. Uma ótima quarta-feira a todos aí, tá bom, Teta?
0: Positivo?
4: Abraço, tudo de bom.
0: Ei, Renegado, tudo de bom, de belo. Bom dia, meu irmão. Intervalo bem rápido. Eu chego com a previsão do tempo. Não sai daí. Eu conto mais detalhes. Como é que fica aí a semana, gente? Não sai daí, tá bom? Tem música boa. Não esquece. Teu bom dia. Apenas bom dia. Vale Cinema. Aqui, ó. 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Flash Car, atualiza você, bom dia. Atualizando aqui, 7:30.
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0: Máxima 22, gente, tempo fica aí sem rosco. Pancadas rápidas de chuva pode acontecer. Bota o sol com algumas nuvens, totalizando hoje 10 milímetros, viu? Amanhã também é o mesmo caso. Mínima de 15, máxima 22. Na sexta começa a limpar o tempo. É final de semana, pode ter sol aí, gente. Pelo menos até na sexta pode acontecer pancadas rápidas de chuva. Boa notícia, que semana que vem se firma o tempo, gente. Quanto tempo a gente não falava isso? Semana que vem aí, quase toda semana de sol, hein? 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
14: Positivo, copiou daí, galera.
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0: Máxima hoje batendo aí, gente. Você que tá na audiência. Máxima de hoje, bate aí os 22, hein? 17 graus, não vale.
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0: De volta, gente. Você que tá aí? 24 para as 8. Eita, que passa voando. Vamos juntos. Aqui na nossa Encanto. 130 carregada. Ei, gente, lentidão aí, tá bom? Encanto. Mais um ótimo dia, vamos lá, gente. Já desejou bom dia? Já começou bem? Começou feliz? Vamos lá, gente, vamos lá. Todo mundo tem as dificuldades, mas temos que seguir, não adianta. 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Alô, Fabiano, bom dia. Já na lida, né? 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
0: 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Das duas às três, hein?

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2: Existe uma teoria que se chama 90-10, onde uma pessoa tem 90% daquilo que você procura em alguém, só que você foca naqueles 10% que falta. Aí você vai pra rua, se aventura, e realmente você encontra aqueles 10%, mas não se deu conta que perdeu os 90%.

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1: Nossa, encantou! 7 para as 8! Ei, Guilherme Santiago! 130 dá uma aliviada, viu, gente? Você que tá aí? 7 para as 8! Bom dia!

0: bom dia 5, voltando para as 8, bom dia, gente. Você que tá aí, Guilherme Santiago, vamos juntos. Você que tá na companhia, bom dia. Nossa, meu amigo Nego Silva, que tá na estrada com a gente, já fazendo aquele corre todo, trabalhando. Eita, todo o pessoal da saúde aí, gente. Abraço para vocês. Meu amigo Luciano também tá aí, o Nene, toda a turma da saúde, naquele corre e na batalha, né, gente? Alô, mano! O mano mandou assim, eu tô em Santa Catarina pelo aplicativo escutando vocês. Eita, aí é bom demais. Valeu, gente. Abraço para vocês. Bom dia a todo time. Tamo juntos. Quem tá na estrada aí também, que já chegou no trabalho também, gente. Bom dia. Ao som da Encanto, o dia passa mais rápido. Deixa eu ver quem tá aqui. A Belzinha. Eu vi que mandou um áudio aqui. A Belzinha. Belzinha, menina de sorte. É, Belzinha. Quer participar do cinema. Tudo bom, menina? Bom dia. Oi.
1: Bom dia, Teta.
0: Dia.
1: Quatro.
0: Oi, oh, menina.
1: Dia.
0: Beijo.
1: Uma linda abençoada quarta-feira pra nós. Bom trabalho. Abração. É a Del Timóteo que te contato.
0: Você também, Delzinha. Fica com Deus, tá bom, Melzinha? Beijo, beijo. Quem mais mandou aqui, gente? Eu não vi antes. Oi.
2: Bom dia, Tetinha. Aqui é Júlio César de Oliveira, Bairro Pinheiros.
0: Tudo bem?
2: Estamos indo. O Roger e o Júlio.
0: Tá.
2: Vamos pra Arvorezinha, daquelas bandas ali, né?
0: Show.
2: Toca Salles, fazer umas entregas. Manda uma música bem bonita pra nós.
0: Ô, Julião.
2: Conversando com os anjos.
0: Aí,
2: valeu,
0: deixa pra nós.
2: Sempre um abraço, grande família, Encanto.
0: Fica com Deus. Ô, mano, vou falar pra você aí, se as entregas foram de comida, pode passar a rua Sete Irmãos 180, tá bom? Bom dia. Tô falando, essa turma é show. Quarto, escutando vocês, tomando chimarrão. Ô, Clarice Becker, que chimarrão bonito. Vou combinar um mate um dia desses, tá bom? Ela pediu Gustavo Lima, rodei. A Lirce Clay tá aqui também. Nossa amiga Gema também tá na escuta. Bom dia. Ô, gente, só agradecer a audiência de vocês, hein? Mandar um meu amigo Edgar, o Thales, pessoal que tá lá na Belmonte. Eita, abraço pra vocês aí, viu, gente? Valeu pela companhia. O Clayton tá aí também. Ei, seu Clayton. Hello, Maicon. Abraço pra você. Meu irmão, tá na audiência, tá de aníbal hoje o Maicon do Sansão. Hoje eu falei às 6 da manhã, né? Diz, ó, liga pro Maicon, que tá de aníbal, pode acordar ele. Eita, o pessoal acordou ele já. Tá bom? Aqui juntos, vamos nessa, gente.
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0: 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Bom dia, aqui, ó. Vamos nessa, atualizando você, bom dia. Um faltando para as 8.
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0: Gente, dica de saúde chegando. Você que tá na audiência da Encanto, vamos nessa. Atenção, a quantidade de informações e o número de pesquisas sobre como se alimentar corretamente gera muitas vezes mais dúvidas do que aponta um caminho, viu? Mas cada vez mais sabe-se que o caminho do equilíbrio é o mais indicado. Um exemplo, uma porção de batata doce fornece 4 vezes a quantidade recomendada de vitamina A do dia. O mesmo vale ao brócolis, cuja porção oferece mais que o dobro da quantidade, né, de vitamina K recomendada no consumo de um adulto. Então, ó, dica de saúde. Então, gente, equilíbrio na sua alimentação. 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
0: E atualizando você que tá aí, gente, bom dia! 17 graus na região.
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0: Oito e dois, bom dia, gente. Alô, meu amigo Juliano, o pessoal da Finotrato com a gente. Ei, Julianinho. Bom dia, amigão. Boas vendas. Tudo bem? Tudo ok? Vamos juntos, eu e você também. Aqui, ó. Música, música boa. Seu áudio vale cinema. Juntos. 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E participa aí, tá bom? 8 e 4, Danilo e Davi. Só mandar bom dia aí, vale cinema, viu, gente? Uma boa quarta, boa semana. Vamos juntos.

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3: 8h15, não vai te atrasar, gente. 8h15, bom dia.

0: bom dia, minha gente. Bom dia, você que tá aí, 8h22, tudo bom? Você que tá na audiência da Encampo, 8h22. Vamos juntos. Deixa eu ver quem tá aqui, meu amigo Juliano. Ô, Julianinho, tá com a gente aí também. Boa viagem. Meu amigo Botone tá com a gente também. Ô, Botone, bom dia, meu amigo. Tudo bem? Tudo certinho? Tudo ok? Vamos juntos. A Nikita também tá escutando a gente aí. Minha amiga Maria Pellens. Bom dia. Quem mais aqui? Meu amigo Cafuzinho. Ô, Cafuzinho. Tá aí o Cafu. Bom dia. Bom dia, Belzinha. Tudo bem contigo? Tá na audiência também. Meu amigo Cristiano. Tá lá na lida também, né? Eita. O pessoal tá aí já na audiência, né? Já desde manhãzinha, desde as 5 da manhã. Você vai com a gente, vai ao trabalho, tá ligado também aí. Um ótimo dia. Vamos juntos, gente. Intervalo bem rápido. Não sai daí, daqui a pouquinho tem mais. Se você quiser colocar seu nome, amanhã tem Encanto na sua casa. Bota teu nome aí, não esquece, hein? Nossa, Encanto com você, atualizando. Bom dia! 8h25.
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0: Notícia da Encanto, você bem informado aqui, gente. No seu dia, a construção da Ponte dos Vales, que vai ligar a Estrela ao Cruzeiro do Sul, já conta com os primeiros pilares da sustentação do rio. A obra recebe investimento de mais de 288 milhões de reais, com recursos do plano Rio Grande. A previsão é que a estrutura seja concluída e entregue entre março e maio de 2027. Olha que bacana, ampliando as opções de deslocamento no vale. Que legal, né, gente? Notícia boa no Encanto.
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0: Máxima batendo aí, gente. Os 22. Vamos atualizar você que tá aí, gente. 18 graus na região.

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2: E aquele pedido musical, você pede, né? Aí a Encanto toca, já fez o seu pedido. Solta a voz aí, pede a sua e chega em nome de Lojas Miller. 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
2: De volta. Bom dia, gente. Nosso Sertão, 8h30, vamos lá. Com você que tá no corre, tá na batalha aí. Uma música deixa seu dia mais leve, né? Aqui, ó. Bom dia. 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Aqui. Aquele pedido musical. Zezé Luciano. Ei, moda boa, né? Vamos juntos. Bom dia, gente.

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1: Essa é pra casar, viu?
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3: 20 para as 9.
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3: 20 para as 9.
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1: Bom dia!
2: Bom dia, você que tá aí, 10, soltando pras 9. Eita, Gustavo Milton, manda um bom demais. Meu amigo Argel tá aí dizendo, ó, tô escutando vocês, Argel, bom dia, meu amigo, fica com Deus aí, tá bom? Melhoras, meu irmão. Eita, nego Silvio mandou de ó, o Argel tá lá escutando. Valeu, gente, abraço pra vocês. Quem mais aqui mandando recados? Bom dia, minha amiga Demilde. Tudo bom, meu amigo Montanha? Montanha, dizendo uma alusão aí, uma música, o Pai Pedro. E o Birinha, tá aí ou pegou no sono? Pegou no sono? Não? Pulou? Bom dia. Tá na escuta, o Birinha tá aí. Eita, mano, velho. Alô, parente Birinha, bom dia. Vamos lá, Teta, bom dia. Belzinha, escutando vocês também. Zé, lá, tô aqui, tô no serviço. Vamos lá, vamos pra cima. Maria Pelens mandou um oi também. Valeu, menina. Bom dia, oi.
3: Bom dia, Capu. Capu. Tô aqui na escuta da Rádio Encanto aqui.
2: Tudo bem?
3: No sertão, no chimarrão, me recuperando aqui da coluna. Ciático me incomodando, viu, Teta?
2: Eita, tá bom, mano, velho.
3: Marca pra mim qualquer uma e desejar uma quarta abençoada pra todos. Valeu, Teta. Bom dia.
2: Ô, oh, bom dia. Cortou o finalzinho, mas entendi. Um bom dia aí, viu? Alôzão, meu amigão. Fica com Deus aí, tá bom? Gente, ó. Instabilidade pelo vale continua. Tô olhando aqui, atualizando as câmeras, saber se mudou alguma coisa, né? Encerração, alguns pontos. Aquela coisa toda, região mais alta. Mas hoje ia ficar assim, emburrado. Mas vamos lá. Um bom dia pra você que tá aí na Companhia da Encanto. Você que tá na audiência, meu amigo Julianinho tá aí na estrada. Bom dia, Juliano. Alô, Andy. Tá com a gente também. Bom dia. Aqui, ó.
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2: 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Bom dia, vamos lá, gente. Tá chegando Heron Felipe Dalmolin e aqui, ó.
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2: Nossa, Encanto com você, bom dia. Atualizando, 10 para as 9.
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2: E atenção, gente, o governador Eduardo Leite e o governador eleito Luciano Zucco inauguraram um escritório de transição do governo na capital. A sequência, as equipes se reuniram a discutir aí a situação das contas públicas e os principais desafios do Rio Grande do Sul. Entre os temas abordados estão segurança, saúde, educação, reforma, desenvolvimento econômico e prevenção de eventos climáticos extremos. O objetivo é garantir uma transição organizada e assim ajudar a próxima gestão a assumir no comando do estado. 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
2: máxima hoje batendo, gente. Você que tá aí, 22 é a máxima. A gente vai atualizar você. Muita nebulosidade pela região. Mais alto aí, tem neblina, tem cerração fechada. Vai na boa. 18 graus no vale.
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2: Mas eu tô indo nessa, vamos juntos. Ah, hoje tem um agito nas escolas, Jardim do Trabalhador, hein? A gente vai estar lá, Zé Antônio, Gabi, a gente vai estar lá com você. Se liga aí, viu? E ele tá chegando aí, Arão Felipe Dalmolin. Vai que é tua, comandando, vitaminando seu dia. Tchau, gente, fique com Deus. Bota a fé que dá, desanima não. Vamos lá, aqui ó, tchau.

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1: Até restabelecer a nossa conexão dos estúdios, Estúdio Mãe, com o Estúdio Multimídia do Shopping Lajeado, a gente vai conectando você juntos na nossa Encanto, com você que tá na companhia. Vamos juntos! Tudo bem contigo? Tudo certinho? É o nosso Vitamina 100. 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Até que restabelece a conexão, a gente vai com você no nosso Vitamina. Vitamina 100. Aqui, juntos. E aí, tudo bem contigo? Aqui, ó.

0: Valeu, Tetinha! Tamo firme aqui, probleminha técnico que a gente resolve. Vamos começando nosso Vitamina, 9h04. Vamos conversar depois, porque agora é hora de música. Bom dia!
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0: Aí a quinta-feira agitada, quinta-feira já enlouquecida, porque não é quinta, é quarta. Isso tudo é culpa do feriado, cara. Eu tenho certeza disso. O feriado tá enlouquecendo todo mundo. Feriado que já foi. Muito bem, ouvimos aí o Rugel com Ultra na T, Moving to the Sun, pra fechar esse primeiro bloco aqui do nosso Vitamina 100 com as férias do senhor Carioca. Vamos falar do tempo? Tem um sol maluco aí querendo aparecer, porque estava na previsão, né? Melhorias ainda são possíveis nesses dias, né? Intervalo com muita chuva. Temos hoje o tempo seguindo instável, nebulosidade predominando, mas melhorias podem ser esperadas também no dia de hoje. As temperaturas permanecem amenas, não passa dos 20 graus em Lajeado hoje. Amanhã, tempo segue instável, nebulosidade predominando, tem 10 milímetros de chuva para amanhã, mais 10 milímetros na sexta-feira. Aí entra aquela situação que eu falei para vocês. Tem previsão dizendo que sexta abriu o tempo e vai sol, sexta, sábado, domingo. E outras dizendo que ainda tem chuva na sexta e no sábado, intercalado com o sol. Vamos aguardar então. 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
0: O governo Lula propõe perdoar 12 bilhões e 600 milhões de reais em dívidas tributárias de microempreendedores individuais. A medida pode beneficiar mais de 3 milhões de MEIs em todo o país, mas ainda depende da aprovação do Congresso Nacional. O executivo também defende aumentar o limite de faturamento anual da categoria dos atuais 81 mil para até 140 mil reais em 2028, além de permitir a contratação de até 2 funcionários.
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0: Conferindo a temperatura, com tempo nublado, hoje não passa dos 21 graus. Agora em Lajeado, 18 graus.
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0: Tudo pronto para mais um bloco legal de música aqui no Vitamina 100. Não esquece da gente, manda recado aí, 998-39-101. Não faça que nem eu, não se perca. Hoje é quarta, dia 14. Muito bom dia pra você ligado aqui. 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Agora o Murilo Huff canta pra gente, Saudade Estranha.
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0: Ah, é o Vitor Clay com a Joyce Alane, abalo psicológico rodando aqui. Pop Nacional também tá na nossa mistura. Mandar um abraço aqui pro nosso ouvinte, o Ederson, que tá dizendo: com um feriado na semana o cara se atrapalha, mas se tivesse dois, o cara não se atrapalha. É, um anula o outro, faz sentido. Vamos lá. Bom dia, Heron. Será que ninguém vai prometer auxílio boteco? Gil e eu vamos nos inscrever, tá dizendo aqui o Guto de Arvorezinha. Valeu, Guto, grande abraço. Deixa eu ver aqui o recado, vamos ver se dá pra botar esse recado aqui, deixa eu ver.
1: Bom dia, bom dia, bom dia, Tetinha.
0: Ah, é o do Tetinha que chegou tarde.
1: Um aí, tamo aí sempre ligado na Encanto FM aí, toca uma boa pra nós aí, garoto, do Henrico Giuliano.
0: Boa, deixa eu ver quem é o ouvinte, não se identifica, é o Vini Pinho mandando um recado aqui, chegou um pouquinho antes do Teta sair, tá dado o recado, valeu. 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E a hora? 8:28.
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0: A Prefeitura de Lajeado está realizando reparos emergenciais na rua Carlos de Spor Filho, no bairro São Bento, para amenizar os problemas causados pelos buracos na pista. As equipes aplicam asfalto frio nos pontos mais críticos, depois de reclamações de moradores e um acidente registrado na noite de segunda, quando um motorista perdeu o controle do veículo e caiu em uma valeta. 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
0: Vamos que o final de semana já tá chegando. Semana é curta. É o Vitamina 100 até as 11. Não esquece de pedir sua música pelo 998-39-101. 11 da manhã tem as mais pedidas de hoje. 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
0: Programete que virou programa destaca a música de um, olha, reuniu essa aqui, reuniu um mundaréu de DJs. É uma turma. Lá em 2018, o Alok, o Bhaskar, Jetlag Music, André Sarati, Adolfo Sendran recriaram Bella Ciao.
17: Essa rolou.

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1: Muito som legal na sua manhã de quarta-feira. Jeito Moleque Sutilmente. Ficou legal essa versão aí da música do Skank, um Jeito Moleque. A gente rodou o Pinguim, Jorge Mateus, também teve Jet Let Music. Músicas, vocês conferem, né? Galera que conhece Encanto sabe esse padrão já há muito tempo de misturar vários estilos, mas só o que é sucesso, a programação do nosso DJ Diego Marçal bombando. Alô, Maiara Matos, muito obrigado pela companhia, mandou recado aqui mostrando o seu café da manhã e mostrando que tá ouvindo o Encanto direto junto com o pequeno Vicente. Olha o Vicente aí, lindo! Um abraço, muito obrigado, hein, pelo carinho. Também obrigado pelo carinho da Maritana, nossa fiel ouvinte, sempre ligada com a gente de Capitão. Eu quero Encanto na minha casa, diz a Adriane dos Santos Pinto, em Travesseiro. Já vou encaminhar pro departamento de Veja Bem. Tô preocupado com esse tempo aí, cara. Achei que vinha sol, deu uma abertura de sol em Lajeado, aí fechou tudo de novo. Será que vão ficar nessa mesmo? Não tem sol. Tudo bem, tô sabendo que a previsão diz que vai intercalar, mas tem que intercalar. O sol também tem que fazer. Eu não lembro mais como é que é o sol, cara. Esqueci. Não lembro mais. 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Sábado, bailão flashback. Hora certa na Encanto, a rádio que te dá prêmios nas ruas, no Pit Stop. Daqui a pouco tem Giovanni Gil, Gabriel chamando de algum ponto, informando pra você a hora. Não te atrasa aí, 5 minutos para as 10.
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1: Olha aí, falei, aparece as figuras, aparecem. Alô, Giovanni Gil, alô, Terra, contato, alô, Terra, alô, alô.
8: Bom dia, Heron Dalmolin, partou. Vamos pra cima da quarta-feira, meu querido. E como é que nós estamos? Pra mais uma edição do Pit Stop. Então, galera, bora faturar prêmios Sul Doces agora. Você confere lá no Instagram, galera. E olha, tá novinho, remodelado, tudo bonitinho pra adoçar nossas vidas. Então, onde é que nós estamos? Aqui, ó, em Estrela, pessoal que tá indo pra Boa União, galera que vai pegar 453. Olha, é chegar e faturar, porque tá tendo Pit Stop. Bora, partiu, quartou. Vamos pra cima dela, Encanto FM. Um vale é 100.
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1: O governador eleito do Rio Grande do Sul, Luciano Zucco, criou o Conselho de Governadores, que vai reunir ex-chefes do Executivo Estadual a cada 2 meses para discutir os desafios do estado. O primeiro encontro ocorreu ontem na Casa do Diálogo, em Porto Alegre, com a participação de 6 ex-governadores e da vice-governadora eleita Silvana Covatti. O grupo terá caráter consultivo e deverá compartilhar experiências e contribuir com decisões estratégicas da próxima gestão, especialmente em áreas como a situação fiscal do estado.
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1: Conferindo a temperatura, subiu um pouquinho, não passa dos 21 graus hoje. Agora 19 graus.
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1: Tá chegando o pedido musical, som da galera. 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

0: Galera, bom trabalho aí, boa viagem pra quem tá na estrada. Se tiver alguma informação de trânsito, manda pra gente. Parece que tá tudo tranquilo neste momento. Até vou dar um F5 aqui, dar uma atualizada nos maps e Wazers da vida pra gente ficar sempre de olho no trânsito pra passar alguma informação. Se você tiver, manda aí, 998-39-1001. 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Vamos juntos na mais forte dos vales. Tá chegando o pedido musical no som da galera e muita música boa pra você.
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0: bom demais!
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2: Tá aí, Pedro e Benício, lembrança boa. Sertanejo também presente aqui no nosso Vitamina 100 na quarta-feira. Bom dia, manda abraço pra gurizada da Brasrede, o Lucas, Jean, Alex e Evandro. Se possível, bota a música pra nossa Legião Urbana, Bruno e Marrone. Legião Urbana eu toco no clássicos aí, pode ficar tranquilo, tá bom? Bruno e Marrone é na programação direto aí, mais é de manhã também, com Teta Rodrigues. Grande abraço, obrigado pela audiência. O pessoal tá bem louco aqui, né? Deixa eu ver quem é o cara, o Rafael. Alô, Rafael. Errou. Vou ler o que que ele escreveu aqui, ó. Bom dia, tem quarto pra alugar? Olha, posso falar aqui, o Teta Rodrigues arranja, tudo é o Teta arranja qualquer negócio, se você quiser queijo, bom, não, tem coisa que eu nem posso falar o que aqui, o Teta faz qualquer brique, ele vai arranjar um quarto pra ti, pra alugar, tá bom? Só mandou isso, acho que ele errou o telefone, mas tudo bem. Alô Machado e Encantado, aquele abraço, ligadinho com a gente, show de bola. Quero falar de futebol rapidinho, porque o Vasco tá demais. O Vasco foi ontem na Bomboneira, na Argentina, pela Sul-Americana e venceu 1-0. Até com jogador expulso, que loucura. E agora tem toda a vantagem para decidir a vaga para final da Sul-Americana no Maracanã ou em São Januário, não sei onde vai ser. Hoje tem jogo da Libertadores, Fluminense e Palmeiras, às 9:30 da noite. E pela Sul-Americana, do outro lado da chave, tem o Galo, o Atlético Mineiro, recebendo o Montevideo City do Uruguai. Flamengo joga amanhã com Estudiantes, 9:30 da noite também pela Libertadores. Dupla Grenal, assistindo pelo sofá, na TV, porque só joga no brasileiro. O Inter joga na sexta-feira, agora, às 8 da noite, contra o Mirassol em São Paulo, e o Grêmio no domingo, em Porto Alegre, contra o Cruzeiro.
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2: 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E a hora? 10:17, bom dia.
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2: Encanto e a temperatura. 19 graus.
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reggae, o que tá bombado aqui e lá fora, a gente bota pra tocar na programação do DJ Diego Marçal. Essa é a sua Encanto FM. Muito obrigado a você que tá nos ouvindo aí em Paverama, em Forquetinha, em Arvorezinha, Cruzeiro do Sul, Santa Clara, Boqueirão do Leão, Progresso, Imigrante, Ilópolis. O Vale é grande, o Vale é 100. 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Quem sabe não temos aí um sol aparecendo a qualquer momento. Oremos, irmãos. Novo sucesso mundial da Madonna.

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1: Para aí, Giovanni Gil, chega aqui, cara. Giovanni Gil não quer conversar, mas que barbaridade, tá aqui no estúdio o homem. Bom, o negócio é o seguinte, Ana Castela é que eu não te esqueci, é o grande sucesso dela, romântico no momento aí. TV Eletro Rádio, Simone Mendes, Madonna e assim vamos, fazendo a trilha sonora da sua quarta-feira. Bom dia, Marlene Sandri, Arroio do Meio, mandou aqui o endereço certinho, ela quer receber a visita da Encanto. Tem uma fila de gente, tá bombando essa promoção, quero ver. O departamento de Veja Bem resolver, porque é uma semana para cada ouvinte, certo? Então tem gente aqui que já tá se agendando pelas minhas contas, deixa eu ver. É, lá por maio, junho. Vai chegar a equipe aí. Tô brincando, como diz o outro. Opa, tem gente dizendo que já tem sol. Quem? É o Alessandro de Oliveira. Onde é que é isso, Alessandro? Que eu aqui nas câmeras não tô vendo sol, pelo menos não em Lajado, né? Qual é a cidade aí que apareceu o sol? Vamos ver. Fala pra nós, se bem que Lajado é bem grande também, né? Aparece sol no São Bento, não tem no Universitário e assim vamos. Intervalo, a gente já volta tocando mais som pra você. E não esquece, nesse sábado, Bailão Flashback no Busoli, Doutor Ricardo, segunda edição com a super banda PF no Bailão. DJ Carioca vai estar por lá, DJ Leandro com o melhor do Flashback, mais uma Busoli e Multiverso Encanto. 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
1: 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A produção de embutidos também cresceu de 80 para 800 toneladas por semana, enquanto o setor leiteiro chegou a registrar 1 milhão de litros por dia. Segundo a direção da cooperativa, a expansão foi impulsionada pela profissionalização da gestão, pela modernização industrial e por investimentos na cadeia produtiva.

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2: 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E a temperatura? Em Lajeado, 19 graus.
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aplicativo dos caminhoneiros, motoristas de ônibus, turma aí da saúde, da segurança, da educação. Muito obrigado pela parceria, ouvindo no rádio 100.1, também na internet encantofm.com.br. 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Bora! Chegando Lucas e Igor com Flash.

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0: Sucesso mundial, Messi, fechando vitamina dessa quarta-feira, que teve Tiaguinho, os garotinhos, Lucas e Igor, e daqui a pouco tem as mais pedidas, segura aí. Alô, Alessandro, ele avisou aqui, Arroio do Meio, há pouco ele avisou que tem sol em Arroio do Meio, manda pra cá, manda pra Lajado aqui também, que também queremos. Eu quero Encanto na minha casa, Cristian Ismael da Silva, do bairro Igrejinha, mandando recado.
1: Bom, Geron. Aqui é Cris Silva de Lajado.
0: Fala!
1: Quarta-feira. Cadê o sol?
0: É, isso. Cadê?
1: Saudade do sol.
0: Eu também. Eu não lembro mais como é que é, cara. Valeu, grande abraço. Bom dia, Encanto. Quartou, tá dizendo aqui, sempre na escuta. Toca pra nós uma música. A Mia e a Maia, sempre na escuta em Lajado. Que beleza, mais um áudio chegando aqui. Lembrando, todo mundo que manda recado de áudio aí concorre a um par de ingressos pro cinema. Pode se dar bem, um ouvinte por dia é premiado. Alô, bom dia?
2: Bom dia, aqui é a Sabrina Félix do Lajado. Gostaria de participar do sorteio dos ingressos.
0: Valeu, Sabrina, boa sorte!
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0: 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Faltam 3 minutos para as 11.
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0: 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Máxima vai a 21, agora 19 graus. 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
0: Números, mercado financeiro e agrícola, manhã de quarta-feira, 14 de outubro, informações para Sicredi. Litro do leite na indústria em média, R$2,65. Saca de soja em média, cotada em R$137. Saca de milho, R$62. Quilo do suíno, R$6,02. O dólar agora tá 5,04 e o euro tá 5,61. Grama do ouro, R$656. 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
0: Opa, musiquinha já entrega, é hora de fazer uma troca aqui. Eu vou dar uma saidinha, volto ao meio-dia no Sem Censura e quem vai cuidar da lojinha é ele, Cris Costa. Uma breve conexão, Lajeado Encantado e você segue ligado na melhor programação. Grande abraço, bom final de manhã, vem aí as mais pedidas com Cris Costa. Tchau!

0: Gugu FM. Valeu, Heron! Daqui a pouquinho ele volta no Sem Censura. A partir de agora é tudo comigo, diretamente de Encantado. Vamos curtir aqui as mais pedidas da Encanto. Ótima quarta pra você, 14 de outubro, 11/2, 21 graus. Vai começar
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0: Você pede e elas estão de volta. 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
0: 11/4, Cleito e Romário, chuva de bênçãos.
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0: Ordinary com Alex Auren na programação aqui das mais pedidas da Encanto. Mandar um abraço pro Wagner de Estrela. Mandou a foto aqui, procura-se índio com experiência em dança do sol. É, rapaz, o sol tá difícil aparecer, né, Wagner? Não sei, faz tempo que eu não vejo também, viu? Se alguém ver o sol por aí, né, faz favor aí de mandar pra cá.
1: Oi. Bom dia, aqui é a Regina de Arroio do Meio.
0: Oi, Regina.
1: Gostaria de concorrer a 2 ingressos pro cinema.
0: Tá bom, Regina, tá concorrendo, tá bom? Um aberto aí pro Gilberto de Santa Clara também. Tá participando da promoção Encanto na Minha Casa. 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Gustavo Adolfo, e a hora? Em português, 11:17. Em inglês.
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0: Já estamos de volta às 11:23. Ótima quarta-feira pra você. Segue por aqui as mais pedidas, as músicas que você pediu durante a manhã. 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Um abraço, Dani e Sérgio. 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

0: Eva, regue sua fé aqui na programação das mais pedidas da Encanto, fechando mais um bloco de músicas. Fala aí, meu querido.
1: Bom dia, Encanto, aqui é o Irajá Vieira de Teutônia, até amanhã na escuta da Encanto. Encanto é mil pelo Brasil, quero oferecer uma música aí pro Rubião, o Guri do Guincho, o Graixa e pra todos aí que estão na escuta da Encanto. Quero participar do sorteio dos ingressos para o cinema.
0: Beleza, valeu, Irajá. Bom dia, em Guaporé, só o tímido mais apareceu. É, valeu, Beto, um abraço. Olha, não quero ser pessimista aí, né? Mas aqui, pelas previsões aqui, o sol só deve aparecer na próxima terça-feira, viu? Pelo menos a previsão marca aí instabilidade até próxima segunda, isto? Isto. Teremos aí, hoje é para chover 10 milímetros, quinta 10 milímetros, sexta 10 milímetros, sábado começa a baixar um pouquinho, né, para 3, depois sobe para 8, depois cai para 5, e terça-feira sim, daí terça-feira é tempo nublado. Ai, ai, ai, cadê o sol? Cadê você, sol? 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Carlão Gesso e a hora. 23 pro meio-dia.
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0: A Univates promove nesta quarta-feira, dia 14, uma edição especial do movimento Vamos pro Corre, em homenagem ao dia de quem faz o ensino. A atividade é gratuita e aberta a pessoas de todas as idades, com corrida de 4 e 6 quilômetros, além de caminhada de 4 quilômetros. A saída será da biblioteca Univates a partir das 7:30 da noite. O evento é gratuito e os participantes são convidados a vestir roupas azuis. 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
0: 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E a temperatura? 21 graus.
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0: Dezoito pro meio-dia, de volta com o último bloco das mais pedidas na Encanto.

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0: Celson com Péricles e JP, até quando? Aqui na programação das mais pedidas. Fica por aqui, voltam aí amanhã, às 11 da manhã. Mais uma edição das mais pedidas aqui na Encanto.
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0: Vamos lá, principais manchetes dos portais de internet. Nesta manhã, o UOL, aposta eleitoral de Lula, que agora é apoiada por Flávio. PEC do fim da escala 6-1 vai à votação hoje. No Terra, no radar da disputa, na disputa entre Flávio e Lula, Senado vota hoje o fim da escala 6-1. IG, primeira pesquisa Quest do segundo turno será divulgada hoje. Clique RBS, Hospital de Clínicas de Porto Alegre, volta a restringir atendimentos na emergência de adultos devido à superlotação. No G1, temor de pressão do novo Senado leva a STF a buscar saída para o caso Master. R7, governo tenta aprovar hoje o fim da escala 6-1 e PEC da segurança no Senado. 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
0: Muito bem, vem aí na sequência a propaganda eleitoral obrigatória, meio-dia e 10 tem Sem Censura, diretamente de Lajeado, nosso estúdio panorâmico multimídia. Eu tô de volta a partir das 3 da tarde com 100 por hora. Ótimo almoço pra você, até mais.

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1: Tudo bom?
2: Bom.
1: Tô precisando de um pra me ajudar a colher essa taia de milho aqui. O senhor não quer me ajudar, não?
2: Não, eu não posso não, que a minha religião não permite.
1: Sua religião não permite?
2: É, tá até na Bíblia. O que você plantou, você vai colher. Eu não plantei milho.
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4: Alô, minha gente! Chegando! É a maluquice do seu rádio! É o momento de você esquecer o que deu errado pela manhã, porque a tarde vai dar certo! É ou não é? É! Tudo bem contigo, papelzinho? Tudo bem contigo, Giovanni Gil?
3: Tudo bem, tudo certinho, Tetinha! Tamo aí! Tem um convidado novo hoje aí?
4: Isso, o Doidinho! Tudo bom, Doidinho? Tudo bem contigo, Doidinho? Como é que tá, mamãe? E aí, Alão Felipe Dalmolin?
3: Boa tarde, Teta. Tudo como vai você, Teta?
4: Oh, tô feliz.
3: Tava nas escolas,
4: tá? Tá nas escolas, é um projeto que a gente faz. Base Antônio, especial demais, hein, esse projeto. Juntamente com o nosso colega Gabriel também. A gente faz aquele show nas escolas,
3: hein? Ah, é? Show?
4: É, isso aí.
3: Olha aí, o que é? Uma palestra?
4: Não, na verdade,
3: que
4: é uma palestra fazem? Sobre sonhos. A gente coloca música também.
3: Ah, é? Funk?
4: Não, funk não.
5: Tá todo mundo dormindo.
4: Não, viaja.
5: Vai sonhar?
4: Sonhar.
5: Escuta aí, show por?
4: Não, que show por quê, papai? Show por quê?
5: Show por na sua...
4: Eita, sai daí, meu! Ah, não viaja.
3: Tu também fica dando linha.
4: Ah, que
3: sabe
4: isso?
3: Sabe que ele é assim. Ah,
4: você estudava bastante nessa época de escola, Giovanni Gil?
3: Não, só ia esperar o horário da merenda.
4: Você de 1 a 10, que nota tinha, Giovanni Gil?
3: Eu? Sempre em recuperação.
4: É verdade, você...
3: Ô, meu, sempre... Eu gostei, eu sempre fui colorado.
4: É, meu,
3: Meu boletim era só encarnado.
4: um dia meu pai disse assim, se você passar de ano, eu vou te dar uma bicicleta.
3: Olha aí, cara. Eu também passei por essa fase.
4: Aí eu cheguei pro pai e disse, pai, esse ano você vai economizar. É.
3: Faga.
4: Aê! Você, meu amigo Heron Dalmolin, qual era a sua nota na escola? Eu acho
6: depende,
4: que você 10.
6: Depende, né, cara?
4: Vamos lá, física, que nota você levava?
6: Ah, física eu era bom.
4: Bom. Inglês.
6: 8. Inglês. 9. É. Não, eu era de notas boas. Eu tinha aqui, ó, matemática, meu fraco, eu tirava 7.
4: 7.
6: Recuperação, acho que eu nunca fiquei na vida.
4: Aí eu gostava de matemática portuguesa, não ia bem, gente, verdade.
6: Mas eu era irmão, de... era não, sou, né?
4: É.
6: Dois caras que, meu irmão e minha irmã, sabe, eu era a ovelha negra da história, né?
3: Ah, é?
6: Eles eram um CDF assim, total.
3: Sério?
4: Ah, é?
3: Não tá brincando, Heron?
6: Sim.
4: Se você não é um CDF, eles são, imagina a inteligência deles. Não,
6: porque eu era vadio, né? Eu tirava na correria em cima do laço, ia lá estudar e vai, bababá. Eles não, porque lá, estudo.
3: É, o carioca passou por isso também, né?
4: Por quê?
3: Ah, o pai dele sempre dizia estudo, ele confundiu com estúdio.
4: Ele é meu sujo. O carioca que tá chegando na Bahia nesse momento, gente.
3: Cara, tu sabe que hoje pela manhã a gente conversou. A gente conversou cedo porque ele pegou, acho que o voo. Esse é o meu, Teta.
4: Não, mas deu certo. É, aquele, é o teu.
5: Alô, é o teu?
4: É, e aí?
3: E aí hoje pela manhã a gente já deu uma conversa.
5: Aqui é o teu?
3: Isso, tira a mão de onde
4: tiver mandado. Complete o seu pensamento, Giovanni Gil.
3: E aí, tu acredita? Eu mandei mensagem pra ele, eu acho que eram as 6h20 da manhã. Cara, ele foi me responder, já era quase 8 horas da manhã.
4: Meu Deus do céu.
3: Tu nem acredita nisso? É que ele já tava chegando na Bahia.
5: Não sabe.
4: Eu não conheço a Bahia.
3: Tu não conhece?
4: Não conheço.
3: Cara,
5: eu vou contar uma piada de baiano.
4: De baiano, né?
3: Baiano. Tem muitas piadas.
5: Bom, aguarde ainda hoje, piada de baiano.
3: Se é baiano, é português.
4: Eu gostei dessa ideia, papai. Você tem que vir com essas ideias.
5: Qual é a ideia?
4: Essa tiradinha. Então, hoje é dia de fazer piada de baiano. Você pode fazer piada de gaúcho, pegar um dia e fazer piada de...
5: Cuidado!
4: De anão.
3: Cuidado! Tá, olhou pra mim pra quê?
4: Não, calma aí. De anão não pode fazer mais, não, né? Não pode.
6: Sabe que essa rádio é um circo, né? Volto a dizer, né?
3: Porque
6: é,
3: tem um palhaço que é o palhaço.
4: Tem
3: o anão o quê?
6: Tem
3: o
6: anão? Tem o perna de pau aqui?
3: Não, que é o carioca? O dono do circo.
4: Isso aí é perna de pau?
3: Cara, eu acho que o carioca é
6: não conhece aqueles caras que andam com
4: o celular? Sim.
3: Ai, magrão.
4: Vamos lá, tá começando aqui juntos.
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3: Olha aí.
6: Muito bom.
4: Muito bom aqui. Ó, mas tudo bem, não, tudo certo. Como é que tinha essa vinheta do clássico aqui, mas tudo bem. Sei. Dia 14 hoje, gente. Tá começando a maluquice do seu rádio. Giovanni Gil, quem você lembra que tá de aniversário assim?
3: Não tem ninguém, cara. Dei uma passadinha aqui, mas não tem ninguém assim. Eu tô só por amanhã.
4: Eu tenho. Quem tá de aniversário
3: amanhã? Amanhã é o Neninho.
4: É o Neninho.
6: É verdade.
4: Dia do professor amanhã.
6: Que saudade. Saudoso Adriano Moraes.
3: Não, mas ele não morreu, tô louco.
6: Ele deixou saudade.
4: Gente, vamos ver se ele atende a gente aqui. Amanhã.
3: Não, liga amanhã.
4: Não, vamos ligar hoje. Porque
6: amanhã ele vai saber aqui.
4: Vamos ligar hoje pra dar hoje, assim, os primeiros a.
6: Hoje ele não vai esperar.
4: Vamos ver onde ele vai.
3: Vai que ele tá no ar. Ele tá se deslocando agora.
4: Pode dizer que é aniversário dele.
6: Ele agora é comentarista político.
3: Mas o pessoal já não voltou pra bancada?
4: Vamos ver se ele atende.
3: Já? E ele continua?
4: Continua, ele tá de férias, ele falou.
3: Mas será que ele volta com todo aquele pessoal?
4: Alô, Adriano, estamos ao vivo na Encanta FM. Parabéns! Aê! Felicidades, Adriano! O Giovanni Gil tá dizendo que hoje é teu aniversário.
6: Ele vai dizer que é amanhã.
7: Não, é amanhã, Adriano.
4: Não, Adriano.
3: Errou!
7: Eu espero a ligação de vocês amanhã, rapaz.
3: Não, só hoje.
4: Adriano, estamos ao vivo, você está em Copacabana, verdade?
7: É, mais ou menos, bem perto.
4: Olha aí. Tá de feira já ou não?
7: Tô de férias sem tentar.
4: Olha aí, ei, Adriano, a gente ligou porque a gente queria ser os primeiros a te dar os parabéns, viu?
3: Amanhã ia ser muito concorrido.
4: E você sabe que eu sou ansioso, né, Adriano?
6: Não.
7: Que acho que for.
4: Tá cortando, Adriano. Agora sim, Adriano. Tu sabe que a gente é ansioso, né?
3: Onde é que ele tá?
4: Eu não sei onde é que ele tá. Acho que tá cortando a ligação, talvez ele tá de férias, né? Reconectando. Reconectando a.
3: O senhor liga pelo WhatsApp?
4: Isso, pelo WhatsApp que fica melhor.
3: Melhor não, é mais barato.
4: É, que daí.
6: O senhor economiza?
4: A gente não paga, vamos ligar de novo, a gente tenta de novo.
3: Para de incomodar o cara, ele tá de férias.
4: Ele tá de férias, mas ele é do bem. Não,
6: pergunta se ele não viu o Carioca. Num voo, não se encontrou.
3: Na conexão.
4: Vamos ver se ele vai atender aqui, ó. Adriano, voltou a ligação aí, viu? O pessoal quer te fazer uma pergunta.
7: Faz.
4: Pode não, fazer.
6: Viu o Carioca? Encontrou o Carioca?
4: Ele tá de férias também.
7: O Carioca tá de férias também?
4: Sim.
7: Mas então eu tenho que encontrar o Carioca, obviamente, né?
4: Ele falou que ia tirar férias pra sair contigo, viajar?
7: vamos de mãos dadas, né? temos muito a falar de vocês.
3: Ô, Daninho.
4: Gil, vai.
3: Daninho.
7: Fala, Gil.
3: Seguinte, ele tá em Salvador, tá? Então, assim, ó, hoje à tarde, lá no Pelourinho, lá, vai ser o Rusco e Fusco, viu?
7: Ah, beleza, maravilha, escolheu um bom lugar, hein? Escolheu um bom lugar. Quem mais tá aí, o Heron?
3: Isso.
4: O Papael te mandou.
7: Papael, sem vergonha, vai estar, Papael.
8: Cadê o dinheiro?
3: Ele só quer monetizar.
7: Xalote, meu querido, um beijo, Xalote.
9: Obrigada, meu amor, vamos passear juntos.
7: Tenho muita saudade de ti, Xalote.
9: Ai, que delícia.
4: Olha aí, viu?
9: Eu marquei a vida
7: Xalote
9: dele.
7: Xalote resolveu alguns problemas da gente.
9: É verdade, aqui às terças, às 3 da manhã.
4: Adelinho.
7: Maravilha.
4: Fica com Deus, viu?
7: Um beijo em todos aí, tenta, mas... Tenta, me liga amanhã que é meu aniversário mesmo, tá?
4: Tá amanhã. A gente ligou.
3: Amanhã vai ser muito concorrido.
4: É, tchau.
7: 62. É, 62,
3: 61. Pô, pensar que o Adriano já foi galã, velho.
4: Até que enfim.
3: Como já foi?
4: Olha o que o Gil mandou. Olha o que o Gil mandou dizer. Até que enfim tu vai fazer 69.
7: Não, 60.
4: O Gil que falou. Adriano, fica com Deus. Abraço.
7: Valeu, um beijo pra vocês. Valeu, Tetinha.
4: Até mais. Ei, Adriano. Gente, a maluquice do rádio.
6: De conversar com Adriano Moraes, ex-integrante do time da Encanto.
3: Olha aí. Foi âncora.
4: Verdade.
6: É, duvido se ele tivesse aqui que o Teta seria âncora.
4: Ah, não.
6: Eu agradeço, carioca.
4: Tu é verdade, mas tu que me botou aqui.
6: Eu te botei, não. Não vem com essa. Ah, eu tô fora.
4: Tu não vai dizer que não.
6: Esse é teu sonho, mas não, eu tô fora.
4: Mas você me diz, vai lá, tu. Foi tu que disse isso.
6: Eu sou responsável, cara, eu sou responsável por algumas figuras lendárias, assim, sério. Vocês já ouviram falar do... Ai, meu Deus, fugiu agora o nome dele.
4: Quem?
6: A memória tá...
4: Quem, meu?
3: Sai, Dodo.
6: Ai, meu Deus.
3: Tomou aquela série de medicamentos hoje?
6: É, não tomei. Depois eu falo, eu vou lembrar.
3: Tá bom.
6: É, são monstros do rádio. Olha que a gente aí. Cria. O Carioca criou esse monstro.
4: É verdade, verdade. Tu fez o nome do Potter também.
6: O Potter é um deles.
3: Olha aí.
6: É verdade.
4: É, ó.
6: Mas o Potter tá bem, tá rico, tá.
3: Olha aí.
6: Ah, tá louco.
3: Não seguiu teus passos.
6: Se bobear, tá ganhando mais que eu.
3: É o Heron melhorado?
4: Ô, gente, tu só não ganha dinheiro porque tu não gosta de. Tu gosta de ficar. Não, vou dizer um negócio. Vou dizer a minha frase. Posso fazer a minha frase?
6: Pode, vai.
4: Tu só não ganha dinheiro porque tu gosta da paz.
6: Mas quem disse que eu não ganho?
4: Não, mais, eu tô dizendo mais.
6: Ah, tá.
4: Mais.
6: Tá louco?
4: Senão você podia estar mais rico.
6: Não, daí. É verdade.
4: Verdade, hein?
6: É verdade.
3: Aí ia ser uma desgraça pra ti. Tu acha que ele ia estar precisando disso aqui ainda? Ele já tinha te abandonado.
6: Não tinha.
4: Porque ele gosta disso. Foi aqui que tudo começou.
6: Olha.
4: Por causa do humor, ele chegou onde ele chegou.
6: Olha aí, que bonito.
4: Essa frase foi do seu pai.
6: Eu tenho que chorar agora ou depois?
4: Depois. Vai, Elão, pensa.
6: Hoje o sol não deu as caras. Ainda bem que a cerveja não precisa de previsão favorável. Giovanni Gil.
4: Gil!
3: Olha só, rapaz, quando as coisas ficam sérias, eu começo a rir. É o meu cérebro colocando cinto de segurança, travando as portas e falando, seja o que Deus quiser, decisão já foi tomada. Teta Rodrigues. Ah,
4: gente, tá começando a maluquice, Zé!
6: Muito bem, muito boa tarde a você, a você e a você. Você quer?
4: Isso é funk.
6: Paga pra mim. Vamos então com as principais notícias, a análise, os comentários dos fatos que marcam o mundo do noticiário. Comportamento. Tratamentos estéticos em homens disparam 116% no mundo, Giovanni Gil.
3: Sabe que essa tendência tende a aumentar, Heron.
4: Ah, é?
3: Porque ano que vem, tô sabendo que quem vai fazer um procedimento estético é ele.
4: Quem?
6: Ele?
3: Teta Rodrigues.
4: Ah, não.
3: Nas férias, a partir do dia 4 de janeiro de 2027.
4: Não é tudo
6: olha
4: isso.
6: Aí.
4: Não.
6: É, mais um ter. Famoso, então.
4: Exatamente. Não, famoso eu não sou, mas eu exatamente. Não ia mexer no meu corpo.
6: Tu tá estourado, né, Teta? Faz tempo.
4: Sai fora, não tô estourado nada, mano. Se você pudesse mexer no teu corpo, era assim, uma coisa
6: que tu... eu mexo agora, ó. Eu tô mexendo.
4: Não, calma, deixa eu terminar
3: qual
4: aqui.
3: Qual membro?
4: É, antes do Gil começar, porque esse assunto é legal. O que você gostaria de colocar, tirar?
6: Eu já fiz, eu já botei um implantezinho capilar aqui, ó.
4: É.
6: Legal. Ninguém acredita, porque ficou tão careca que ninguém... É o cabelo piscina? É.
4: Se eu não precisasse
6: conhece gastar. O cabelo piscina?
4: É.
6: Tá cheio, enxerga o fundo.
4: Você, Gil, falando sério, o que você ia mexer no teu corpo?
3: Ah, várias coisas. Eu, mas o doutor já falou, só nascendo de novo.
4: Não, mas tem homens que
6: falam. Muita grana.
4: É, tem homens que botam, como é que é, botox, que fala no olho, assim, pra não ter as rugas, né?
6: É verdade que tu tá fazendo alguma coisa nessa barba aí?
4: Sim, eu tô fazendo, verdade.
6: Tu tá tirando a barba.
4: Sim, porque quando eu me pinto de palhaço, as coisas me atrapalham.
6: Ah, que susto.
3: É. Ah, ufa.
4: Esse tratamento eu fiz, né?
3: Ah, eu pensei que era aquela pintura quando tu vai ali na...
6: Essa é uma boa, né, Gil?
3: Ô,
6: Gil, alguém pega ele se maquiando. É, eu sou um palhaço.
3: Isso, não. Eu pensei que era aquele... Quando ele se junta com a turma dele ali no Lagadense.
4: Sai daí, meu.
6: Aquela calcinha azul, aquela peruca. Lembra? Tinha um pastor que andava de peruca. Era tudo.
4: É palhaço, meu.
6: Era palhaço.
4: Pegadinha.
3: Ah. Cara, esses dias eu passei ali no Lagadense. Eu digo, nossa, parece que esse mais gordinho. Parece que eu conheço.
4: Sai daí, meu. Não viaja essas coisas aí, viu? Ah, Gil, conta pra gente, vai.
3: Olha, cara, cada vez mais homem tem recorrido aí a procedimentos estéticos para suavizar os sinais do envelhecimento e melhorar sua aparência sem precisar de cirurgia.
4: É bobagem.
3: O momento, né, nesse movimento todo aí ganhou força entre os famosos como o Fiuk, o Henry Castelli, o Vini Júnior, que recentemente compartilharam aí resultados de harmonização facial nas redes sociais.
4: Que adianta?
3: E os números mostram que a tendência está longe de ser passageira, gente. Segundo dados aí da Sociedade Internacional de Cirurgia Plástica.
5: Os dados.
3: E também estética.
5: O senhor tem dados.
3: Os tratamentos estéticos não cirúrgicos, como toxina botulínica, preenchimentos, lasers, peelings, registraram um crescimento de 116%.
5: Ah, vão se catar e o quartel?
4: Ai, não.
5: Eu não vou no quartel.
3: Entre os pacientes masculinos só nesses últimos anos, hein? Neste mesmo período, as cirurgias plásticas realizadas em homens aumentaram também.
5: Ah, é?
3: 95%.
5: Quanto dinheiro botar no fundo?
3: Ao contrário da ideia de transformações radicais, a busca atual está centrada em resultados discretos e personalizados. Segundo os médicos, muitos pacientes chegam ao consultório querendo preservar suas características naturais, mas com a aparência mais desencadeada e também rejuvenescida.
4: Ah, mas acabam mexendo demais, fica estranho, gente.
3: É que assim, é que o primeiro impacto é o que te impacta, né? Não adianta.
4: Mas isso aí pode, gente, saber que se tem pessoas, né? Que estão aqueles rostos que estão sendo buscados pela polícia,
3: cara,
4: né?
3: Tu sabe que
4: se tu mexe nisso aí, acaba mudando todo o perfil.
6: Ah, mas eles, os bandido milionário, eles fazem isso, mudam completamente.
3: Mas tu sabe que tem um pessoal que a gente pode acompanhar, que são músicas mais antigas e tudo mais, quando a gente vai, principalmente que agora tá tudo aí no YouTube, no TikTok, são o pessoal de dupla sertaneja. Cara, tem muita gente que passou aí por grandes transformações.
5: Ah, é?
3: No início da carreira, Marcos e Belucci, se você pegar os dois lá, cara, é muita diferença hoje.
5: Um trocou pelo outro?
4: Não,
3: continua mesmo. Mas, cara,
5: o Belucci tá cara do Marcos e o Marcos tá cara do Belucci.
3: Não. Eles parecem que rejuvenesceram. É. Eles estão, sabe, parece que estão mais magros, antes eram bem mais gordinhos.
4: Papai, é assim. Toda. Se você começasse a se cuidar um pouquinho mais.
5: Não, se tu pensar que esse dinheiro que tu tá gastando ali,
3: de pegar uma...
5: Se tu investe lá, elas não pedem, não interessa a cara que tu tem. Tu vai ser muito mais faceiro.
4: Não, gente, um dia...
5: Que bobagem!
4: Não, um dia que eu tenho a oportunidade de saber da vida dessas pessoas, porque estão lá, né? Sim, mas às vezes elas pegam pessoas que elas gostam mais.
5: Mas tenta, não tem almoço grátis. O cara gasta uma fortuna pra querer pegar de graça, não existe.
4: Olha, Papael, cuidado com isso aí.
5: O quê? Cuidado o quê?
3: Não, eu acho que pode se inverter em algumas coisas.
4: É, Papael.
5: Como assim?
3: Ah, pode.
5: Da onde? Gente... Não entendi.
4: E tem gente, calma, tu não entendeu, mas vamos falar em outras palavras aqui. Tem pessoas que acabam mexendo em... e cortando e...
5: Ah, não, isso é outra coisa, isso não é de Deus.
4: Mas é estético também.
5: Isso não é cristão.
3: Tu pensa nessa possibilidade, Teta?
4: Não, isso é estético ou não é? Me ajuda, Elon, isso é estético?
6: Claro, tudo é estética.
4: Ah, viu? Olha aí, ó, viu, Gil?
3: É isso aí.
4: Talvez tá aí, né?
3: Mas é aquela velha história, quem pode, pode, quem não pode, sacode.
6: É, cada um faz o que quer.
3: Exatamente.
4: Tem que ser feliz.
6: Fica à vontade,
4: Pedro. Não,
6: só cuidado com a tua esposa e teus filhos. Espera os filhos crescer. Espera os filhos crescer pra se revelar,
3: Meu Deus do céu. Sabe que uma vez eu também fiz um... Mas o meu foi rápido, assim.
4: Que foi?
6: Teu filho?
3: Não. Esse procedimento bem rápido, né? Eu fui no Matagal.
4: Ah, é?
3: E aí, cara, rapaz do céu, fui mexer no enxame de abelha.
4: E aí?
3: Rapaz do céu, tem que ver o que elas fizeram no meu rosto. Me transformaram todinho. Aí. Cheguei em casa, a mulher disse, quem é tu?
6: Ah.
3: Inchado desse tamanho.
6: Eu era criança, eu fui pro hospital por causa dessas abelhas.
4: Ah,
6: fui atirar uma laranja no, achando que era espertinho. Não, eu corro mais que elas.
4: Não
6: pode. Atirei uma laranja na abelha africana, cara.
4: E aí, meu?
6: Tapou a cabeça de abelha. Ah. Virou um abelheiro.
3: Deus,
6: levaram pro hospital. Quase, não sei se. Eu era bem pequeno, mas não sei se morreu, não, mas ficou mal. Por isso esse cabeção aqui.
4: Por isso tu é cabeçudo, né?
6: Isso aí. Isso. Como é que tu sabe, Teto?
4: Não. Vocês sabiam que lá na África as abelhas só são chamadas de abelhas?
5: É? Por quê? Por quê?
4: Porque a abelha africana é só aqui.
5: Mas bem embolado.
4: É verdade, lá é só.
5: Faz sentido?
4: É o. Tipo o elefante, tem um elefante que é. Como é que é o nome? Elefante.
6: Africano.
4: Isso, também. Aqui é só elefante.
6: E o indiano, então, é só elefante também, né?
3: Não,
6: Índia.
3: É lá que é africano.
4: Isso aqui é só. Não, aqui que é africano.
6: Aqui é isso, animal.
4: Aqui isso. É, isso lá é só elefante. Isso aí.
3: Isso.
4: Deixa eu ver quem tá mandando recado. O Ronaldão mandou um recado aqui. Diz, tu é ansioso. Ronaldão. Ele mandou
3: aqui. Deixa um abraço pro Gurgel. Cadê o Rude Veríssimo? Cara, eu preciso entrar em contato com o Rudy.
4: Ele perdeu aqui, ó. Pede explicação pra ele. Ó, o primeiro impacto é o que impacta. Olha a frase que ele falou.
6: Quem?
4: O Gil falou.
6: Ele falou isso?
4: Falou.
6: Como é que eu não escutei?
4: O primeiro impacto é o que impacta.
6: Mas que barbaridade.
3: Vou anotar. Pô, eu me esforço aqui, tu não tá me
6: desculpa,
3: ouvindo.
6: Desculpa, Gil, desculpa. Foi falha terrível.
3: Ah, pelo amor de... Ontem já
6: quem
3: teve
6: quem é que
3: uma.
6: Nos salvou aí? Quem foi
4: o ouvinte? Nosso amigo Rudy, ouvinte isso. Rudy.
6: Vá, Rudy, obrigado.
3: Ô, gente, Rudy, eu primeiro... pra Natal.
6: Como é que é o primeiro impacto?
4: É o que impacta.
3: É o que impacta.
6: Primeiro. Opa! Não, mas essa faz sentido.
3: Claro.
6: Tá querendo dizer que é mais que o segundo. Exatamente. Impacto, terceiro.
4: É. Quantos impactos tu acha que precisa pra impactar, Gil?
3: Olha aí, eu precisaria alguns.
6: Não, ele acabou de falar, é o primeiro.
4: É ele, Gil, tu tá se contradizendo?
3: Não, mas é que tá no contrato.
4: Ah, não, então tá. Olha aqui, manda um recado aqui, ó.
8: Tudo bem, que... Opa, aqui é casado, tchau. Tudo bem, que... Opa. Aqui é casado, Tioca Salles, gostaria de participar do Gigante Cinema.
4: Boa, Carlinhos, valeu.
8: Abraço a todos.
4: Valeu, Carlinhos, abraço.
6: O que aconteceu? Ele tá tirando onda.
4: Isso. Não, ele tava, acho que...
6: Duvido.
4: Pigarro, pigarro. É, ele tava ali.
6: Ah, é? Como é? O que que ele disse? É ontem.
4: É de cinema.
6: Ontem, o que que ele disse? Ele ontem ali?
4: Tem áudio aqui ontem.
3: Tem de ontem.
4: Tem aqui.
6: De ontem, o que ele disse?
3: Ele se engasgou assim também?
8: Casado, Tioca Salles, gostaria de participar do Gigante Cinema.
4: Forte abraço.
3: Mas aí ele já tava tudo no alto, que ele já tinha bastante pigarro.
6: Segunda ele mandou no feriado?
4: Vamos ver se ele participou segunda.
6: Acho que não, segunda não teve.
4: Não, segunda não teve, não tem. Não tem segunda, não teve dele. Aqui, ó. Deixa eu ver quem mandou um recado aqui também, ó. Oi, pode falar.
8: Pô, disse pra Charlotte parar de ser veiaca, ela tá me devendo ainda.
6: Que isso?
4: O Cláudio mandou, viu? O Claudião mandou.
6: Cláudio, para, Cláudio. Viu? Para, senão eu vou contar tudo pra sua esposa.
4: Isso. Olha! Tu sabe, ele tá aqui, ó, foto com a esposa dele aqui.
6: Tá vendo? Entendeu? Viu?
4: Alô, aí.
10: E aí, gurizada, tudo tranquilo? Jonathan. Como é que vocês estão aí? Tudo certo?
4: Tudo?
10: Que semaninha, hein? Cadê o sol, hein?
4: Ei, não vejo. Ô, gente, quantos dias eram na manhã e estamos sem o sol?
6: Eu não lembro. Eu teve um dia de sol bonito e depois terça da semana.
3: Tô tentando lembrar, cara.
4: Elon, você toma banho de sol, Elon?
6: Banho de sol é forte.
3: É.
6: Banho de sol significa o cara deitado. Lá. Não, eu pego o sol, caminho no sol, é diferente.
4: Ah, não, né?
3: Teta, tu nunca pensou em só caminhar?
4: Eita, só sai fora.
6: Opa!
4: Aqui, ó, gente, que mais?
6: Piada boa.
4: Ah, meu Deus, alô. Aí.
11: Fala, meus queridos.
3: Olha, deixa o Carlinhos.
11: Uma piadinha pra vocês.
3: Ô, Carlinhos.
11: Parece que o senhorzinho caminhando nas ruas, assim, em Porto Alegre, né? Bem velhinho,
3: o
11: assim.
3: Teta, quem é esse?
11: Aí é o nosso amigo, Fabinho. Ah, assim, vamos fazer um vapo-vapo. Eu não consigo, Não, o senhor consegue, sim, eu vou lhe ajudar, vou ser carinhosa. Eu não consigo, minha filha. Não, eu vou ajudar o senhor. Só confia em mim. E aí foram, entraram no quarto, e o senhorzinho a primeira, e o senhorzinho a segunda, e o senhorzinho a terceira. E a moça, não, vamos parar com essa frescura. E o senhor disse que não consegue. Não, vapo-vapo eu consigo. Eu não consigo apagar.
4: Boa! O pessoal da Serra Gaúcha em peso escutando a gente também aqui. Quem mais manda um recado, ó, escutando todos os dias, a Lirce Klein. Lirce, beijo! Também um beicinho mandando um oi aqui, ó, beicinho.
6: Olha ali, tá
4: com aí, deu certo. Alô, oi!
10: Ô, Teta, e tu no sol, tu toma banho ou só caminha?
4: Ei, sai daí, meu, não viaja. Opa! Ah, que isso. Ah. Vai achar alguém pra te passar.
6: Ô, Teta, brabão.
4: Não, hein? Cara, você tem
6: isso aí, Teta. Tá nele, Teta.
4: Tá desconfiando da minha masculinidade. Calma, Teta, isso.
6: Ah, olha a tua pleura.
4: É, vê, o que que é isso?
6: Não sei. Aí, soldado? Firme soldado.
4: Isso aí.
3: Não te afrouxe, ô gelatina.
4: Aí, ó. Alô, oi.
12: Boa tarde, amigos. Né?
3: Olha então, o seca.
12: Olha só, dois amigos se encontram, né?
4: Daí. E aí?
12: Oi, Teta, diz o primeiro. Daí o outro. Há quanto tempo? Como anda o nosso amigo João? Você não sabe da desgraça que aconteceu? O João foi pego roubando ovos, foi julgado e condenado. E daí? Ele foi enforcado. Meu Deus, pelos ovos? Não, pelo pescoço.
4: Boa! Valeu, Zeca, inteligente, hein, gente?
6: Tudo bom? A piada fica melhor se ele dissesse só pelos ovos.
4: Isso aí.
6: Foi enforcado só pelos ovos?
4: Opa! Olha aqui, ó. Posso contar uma piadinha? Pode
3: claro,
4: sim, gente.
3: Claro.
4: O Jeyo mandou aqui. Jeyo, manda um áudio da piadinha, isso. Porque a gente vai contar tua piada daqui a pouquinho, porque agora tá chegando o velhinho. Tudo bem aí?
13: Ai, não chuta minhas canelas, papai.
6: Canela dura essa canela.
13: Ai, tá louco, já tá tudo roxo.
4: Ô, velho.
13: Ô, seu Teta.
4: Tudo bem?
13: Deu um problema, seu Teta.
4: O que aconteceu de novo?
13: Ah, eu vim aqui pra Lajeado agora com a Rural. Aí eu pensei, eu vou antes de ir lá no shopping, lá, eu vou almoçar no restaurante.
4: Ah,
13: seguinte. Daí eu fui lá, daí eu chamei o garçom e disse, ô, seu garçom, olha, essa carne aqui tá muito dura.
3: Daí o garçom disse, mas olha, essa carne é uma carne especial.
13: Mas especial isso aqui?
3: Sim, ela tem personalidade forte, velho.
13: Pois, então me chama o gerente.
3: Pra quê?
13: Ah, eu quero reclamar com alguém que tenha a chance de amaciá-la.
6: Ai, meu Deus. O Gil invadiu o corpo do velho.
3: Ela não entendeu. Meu Deus, eu também não entendi nada, mas tudo certo.
4: Ei, como é que tô nesse corpo?
3: Meu Deus.
4: Ô, gente, falando em abelha, me lembrei de uma que o velho foi na boate, né, papaião?
3: Isso!
4: Na casa dele.
3: Isso aí.
4: Sabia uma história da luz vermelha? Sabia que uma vez a minha filha passou na frente da casa da luz vermelha?
3: Ai, não bota a família no meio.
4: A minha filha tinha, eu acho, 8 anos de idade, ela pediu o que era. Eu vou responder o quê, né, papai?
3: Sim.
4: Eu respondi, é uma casa de festa.
3: Isso, boa.
4: Isso aconteceu na minha vida.
3: Eu sei.
4: E ela disse assim, pai, eu posso fazer meus 15 anos ali?
6: Aí eu tento responder, não, só quando tiver 18.
4: Ei, sai daí, meu, não viaja. Mas voltando ao assunto, diz que o velho foi nessa boate, né?
3: Isso.
4: Só que o velho não estava praticando há muito tempo, né? Estava meio viúvo e não sabia praticar, não estava conseguindo. Me ajuda, papai, a usar as palavras certas.
3: O quê?
4: Não estava conseguindo encaixar.
6: Botar que? Pra dentro?
4: Ih, que?
3: Opa! Tá, mas também pra quem tu vai pedir, teta?
4: Não viaja,
3: meu. Pelo amor de Deus!
6: Não tava conseguindo o quê? Enfiar?
4: Ei,
3: não!
4: Tá bom, o pessoal já entendeu, deu? E a mulher disse pra ele ir lá e tentar fazer sabe o quê? Ir lá no meio do mato e praticar, pegar um toquinho.
3: Isso.
4: E praticar e começar ali no toquinho e fazer aí.
3: Ele não tá contando.
4: Sim, aí disse que ele foi lá e praticou, foi
3: e
4: lá
3: aí,
4: no...
3: Como é que foi?
4: Achou um toquinho e fez.
6: Ou é pegar melancia, né?
4: Melancia?
6: Tu bota no solo, ela esquenta.
3: Ah, é,
6: faz o buraco.
4: Sai fora, aí.
3: Bora! Não dá ideia.
4: Não viaja, meu, não viaja.
6: Macia, macia.
4: Ei, não viaja que você vai sair fora do ar aqui. Ei,
6: já,
4: vou... Pane, ei, desligando aqui, ó.
3: Meu Deus do céu, cara.
4: Vamos intervalo, cara. Tá bom, vamos intervalo.
3: Tá bom. Tu fica dando a linha.
4: Ele não pode falar bobagem.
3: Tá, mas vai direto.
6: E aí, a piada?
4: E aí, gente, sabe o que é? Aí ele foi lá e praticou lá no meio do mato, naquele toco, né? O velho. Aí chega um tempo, ele foi lá de volta na boate.
3: Isso.
4: Chegando lá, ele foi no H com a menina, né?
3: Uhum.
4: Só que ele tinha um toquinho.
3: Isso.
4: E começou a examinar na menina.
3: Olha
4: com
3: aí,
4: o toquinho.
3: Como assim?
4: Um pedacinho de
3: marca. Agora?
4: É, tipo aquele graveto que se diz lá. Começou a investigar.
3: Quem investiga é o ginecologista.
4: É, o que tu tá fazendo aí?
3: É, isso,
4: por que isso?
3: Diz
4: ele, eu quero só ver se não tem abelha.
14: Clássicos, clássicos do papaião.
6: Retrospectiva 2004.
4: Só
6: as boas.
4: Você, papaião.
6: Só as melhor. O Gil não quis saber. Segundo o boliche.
3: Isso!
6: Jorge, me serve uma cerveja!
3: Isso!
6: Desculpa, seu Gil do Jorge, mas nós temos sem energia elétrica.
3: Meu Deus, mas como pode?
6: Aí diz o Gil, mas daí? Eu vim aqui beber, não vim tomar choque.
4: Boa!
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21: Quando tu passa com tua mulher tudo comportado, né, tu?
4: Mas é isso aí, gente, a maluquice do seu rádio, vamos nessa. Você que tá aí, de volta, em nome de quem?
3: Um abraço aí pra essa família que tá arrebentando a boca do balão, Tedinha. Deixa eu mandar um abraço aí, a galera que tá de aniversário, tá em festa, em festa, em festa. 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
4: Feito! Mas é a maluquice do seu rádio aqui, gente. Mais um assunto chegando.
6: Muito bem, vamos relaxar, descontrair, dar um tempo no noticiário para uma poesia campeira com Índio Morales.
3: Índio! Deixa eu abrir a porta. Mas...
4: Eita, nós, Índio, seja bem-vindo.
6: Comi uma costela gorda agora, uma barbaridade. Buenas, Indiada, como que deu?
4: Que aconteceu?
6: Engraxei os bigodes.
4: Mas aí, te deu alguma coisa errada assim?
6: Deu que o osso saltou pra fora.
4: Eita.
6: Ao pegar, caiu toda a carne já.
4: É.
6: Mas vamos adiante, porque gurizada medonha, nós temos aqui com essa roncô. Abre a gaita, gaiteiro.
4: Aqui, ó, chega, tem vinheta.
6: É. Mas vamos adiante, porque gurizada medonha, nós temos aqui com essa roncô. Abre a gaita, gaiteiro.
4: Aqui, ó, chega.

0: aqui é uma boa. Abre a gaita, então.
1: Olha aí, ó, índio.
0: Ela gosta demais do chapeludo.
1: Mas é sucesso.
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1: Eita, Índia, tá aqui, ó. Eita. Índia, é sucesso, Índia.
0: É baitaca.
1: Isso aí tá, não é baitaca, nada.
0: Não é.
2: Demais do chapeludo.
1: Rio Negro e Solimões.
0: Esse ficou bom.
1: Olha aí, ó, Nando Moreno.
0: Ah, gurizada, velho.
1: Canta junto.
0: Eu

0: Olha aí! Sucesso!
1: É. Total!
2: Índio! Você é bom demais, só o índio consegue fazer coisas que ninguém consegue, índio.
1: Grande abraço pro CTG, o cotovelaço no seu saco, lá de Arvorezinha, o patrão Guto.
2: Não é isso esse nome, não existe esse nome lá, meu, tu tá maluco.
1: Quando ele chega no CTG, todo mundo grita, Uto, Uto, Uto.
2: Lá
1: o
2: vem.
1: Guto é um baita, cara.
2: Isso, vai já. Eita, Guto,
1: aí
2: velho.
1: Aí tá ele, o filho da Guta.
2: Eita, nesse momento o índio traz com ele nosso amigo Guto. Eita, Guto, seja bem-vindo ao nosso estúdio. Ouvinte Guto mandando oi pra gente aí também. Zé, vai.
1: Muito bem, vamos com o noticiário. Relacionamentos. Homem viaja mais de 2.000 quilômetros e descobre que a pretendente virtual foi criada por IA.
2: Meu Deus. Que coisinha, tu vai contar isso aí?
3: Você não precisa contar uma história dessa.
1: Já tá contado?
3: Tá louco, né?
2: Que coisa.
1: Como é que os caras caem, né, mano?
3: Não, não, isso aqui.
2: Deve estar encalhado, meu, tá louco.
1: Bah,
2: na tua época de encalhado, assim, não, tu caiu.
3: Eu confesso.
2: Tu quase caiu?
3: Eu já caí.
2: Já?
3: Já.
2: Sério?
3: Já contei essa história, eu acho.
2: Não contou, não.
3: Claro que sim.
2: Não contou, vez... meu.
3: Eu quero deixar claro que eu tava solteiro.
2: Não contou. Tu quase caiu numa
3: Não, pegada. Fui lá na praia me encontrar lá depois de meses de conversaiada e não apareceu a pessoa.
2: Ah, não.
3: Ai, tá roubado agora. Esse aqui, 2.000 quilômetros.
2: Tá aí.
3: Não, e tem uma do amigo meu que é melhor que a minha. Ah. Que é aquela, eu não vou dizer o nome dele. Ele já disse, contou no ar na Rádio Gaúcha, inclusive, famosa essa história, mas enfim, aquela é sensacional. Ele marcou, né, aqueles 138 da vida, aquelas, sei lá o que era, aquele troço.
1: É,
3: marcou e foi encontrar a guria, né? E aí passou de carro na frente do prédio dela, a guria desceu, entrou no carro dele. E ele conta isso: entrou no carro dele, quando ele foi arrancar, ela, peraí. Peraí que eu esqueci minha bolsa, esqueci o meu batom, alguma coisa assim.
2: Eu tenho que buscar.
3: Eu tenho que buscar. Aí parou, desceu, até hoje, tá esperando. Epa! Não sabia qual era o apartamento, nem nada. Nunca mais voltou.
2: Sacanagem. Não, irmão, mas tu foi numa dessa
3: eu
2: aí,
3: irmão. Eu caí nessa roubada aí.
1: Ô, meu, mas olha aqui, ó. Se
2: olha que faz uma vídeo, seca, cara, né,
1: mas,
2: cara?
1: Não, mas olha aqui, se tu olhar o vídeo... Claro que é uma criação. Esse aqui pra ser criação de IA tá muito bom. Esse aqui tá. Cara, aí a mulher tá numa fazenda, ela tá com uma rã.
3: Então?
1: Vários gados, uma casa ao longo. Sabe aquela casa fica longe, assim? Parecendo aquele.
3: Não, com IA dá pra fazer tudo.
1: Não, cara, não tem. Cara, não, vai.
2: Mas não pode. Tem que desconfiar quando um negócio desse, cara.
3: Mas é que tinha Facebook que eu usava clonagem de outra, entendeu?
1: Claro.
3: Era uma página clonada.
2: Não
3: na,
2: tua.
3: Na época, não, dela. Entendeu? Ela clonou de outra, com fotos, com vídeos, com a vida. Ela pegou, sequestrou a vida de outra pessoa.
2: Pegou o Insta da, o Insta, o Face da pessoa.
3: Era
2: e
3: era MSN na época.
2: Meu
3: tinha Deus. Insta.
1: Cara, mas faz tempo isso aí. Aqui teve um episódio que alguém também tava nesse negócio de SMS e a pessoa recebia buquê de flores aqui na rádio.
3: Olha aí.
1: Lembra?
2: Olha, lembro disso aí.
1: Ele era chamado de príncipe na época. Sim. Né? Mas aconteceu também. E aí depois foram descobrir que, nossa, era um...
3: Oi, meu nome é Carlos.
1: Quase.
3: Meu nome é Carlos.
2: Teve um colega, ele não esconde, gente, ele ganhava X bagunça, ele ganhava.

0: Rafa, que trabalhava na rádio.
1: O Rafa é bem mais recente, naquela época. É que agora, tu tendo, né, um pouquinho mais de recurso, foto e tudo mais, né, então... É que assim, ó, é que pessoa que quer dar golpe, ela vai bem afiada.
2: Pra quem não sabe, existia uma rede chamada 138, a primeira rede social que era por telefone, né? Eram salas, os chats.
1: Tu sabe que...
2: Eu entrava ali e ficava batendo papo com as pessoas.
1: Tu sabe que isso aí, tudo começou um pouco antes, Heron. Isso aí começou pelo 130, que era um canal que tu podia escutar a hora certa.
2: Ah, esse aí é mais velho que eu.
1: Tô falando. 19 horas.
0: Esse aí não conhece aí.
1: Nem eu. É o mesmo que tem hoje na internet.
2: Tu é velho, hein, Chico?
1: E aí, nesse meio tempo, as pessoas se falavam, criou esse canal e aí depois entrou o tal do 138.
2: Eu sei que cabia 5 pessoas que, em cada sala.
1: É, só que depois começou a se cobrar do que tinha os impulsos e tudo mais, né?
2: Bate,
1: e
2: aí, gente que passava a madrugada inteira.
0: Mas tu tá louco.
2: Claro.
1: Exato.
2: E cada um tinha um apelido, não? O meu era Bacalhau.
1: Bacalhau? Bom, eu vou tentar ser rápido nessa
0: vai,
1: aqui.
0: Vai, o que aconteceu, Gil?
1: Mas um cara de 49 anos, ele viajou do Maranhão até Belo Horizonte para encontrar uma mulher que foi criada por inteligência artificial. E ele acreditava ser real, gente. Aí, o que que aconteceu? Ele viajou, só que aí, quando ele chegou na cidade, ele começou, né, dando os dados da pessoa, ele começou a perguntar, vocês conhecem, coisa e tal, e bababá. E aí, daqui a pouquinho, alguém disse assim, deixou... Não, senhor, isso aqui é uma...
2: É uma IA.
1: É isso.
2: Bah.
1: E aí, imagina, né, cara? Imagina o chão do cara.
2: Tá louco.
1: Deve cair...
0: Meu Deus do céu,
1: né? Mas é aquela história, né, cara? Só cai em golpe quem se deixar levar, não.
0: Mas
1: adianta.
0: Eu acho que no momento que tu tá aí na necessidade, que nem o caso do Heron que foi, né?
1: Aí,
0: tu acaba caindo mais fácil,
1: não,
0: Heron.
1: Cara, não, não.
2: Não era necessidade.
0: Não, mas é.
1: Ô, meu, tu nunca ouviu isso. Ô, meu, ninguém nunca disse quando a esmola é demais, o santo tem que desconfiar.
2: Cara, foram meses. Tem gente que é profissional, cara. Eu tinha que dar os parabéns pra quem fez.
0: Uma vez aconteceu.
1: A própria mulher é essa que caiu na chacota aquela vez, aquela mulher aqui.
2: Isso.
1: Com o Brad Pitt.
0: Uma vez aconteceu.
1: O que a senhora tá fazendo aqui?
2: O astronauta, aquela do astronauta.
1: Imagina o Guto parado com o caminhão, né?
2: Isso. Não, tem umas. Lembra do astronauta? Que o astronauta tava no espaço e precisava de dinheiro?
0: E aí?
2: Pra que ele precisava de dinheiro no espaço?
0: Pra comprar o quê, gente?
2: Caiu no golpe, dá dinheiro pro astronauta. Não. Pra que ele precisa de dinheiro?
0: Não tem, gente. Ai, sacanagem. É um 38
1: tem. Não, mas ele queria pagar a volta dele. Ah, tá.
0: Aqui, ó, o Rubem botou aqui, ó, 138 Teleamigo. Em 1999, eu fazia 99. Aí na, como é que é, a portaria do Petrópolis, ele botou tênis clube, né?
2: Isso.
0: E na madrugada e na esquina em frente tinha um orelhão. Algumas vezes eu conseguia entrar aí e conversar, muitas vezes não, ele botou aqui, ó. 138, Rubem Lopes que botou, viu? Aí. Que época, né, gente? Quem mais aqui, ó? Oi, alô.
3: Oi. Ah, essa história do Heron aí é do tempo da internet discada, né? Lampião a gás. Capunga no final do terreno. Faz tempo, hein?
0: Isso tu viu, gente?
2: Faz tempo.
0: Quem mais aqui? O Fabinho mandou oi pra gente também. Mais um recadinho aqui, ó, Gil. Oi, alô.
4: Bom dia, boa tarde, boa galera tarde. Da Encanto.
1: Magrão.
4: Tudo tranquilo e cheiro.
1: É isso.
4: Olha, velho, cachorrado comendo a minha vianda aqui, gurizada. Mas tá tudo certo, o certo e o sua canto. Aqui é uma grande viadeira reta e direta acampada aqui por Retiro do Sul. Timbachu, fui! É nóis!
0: Não pode
1: é o Timba Charlie?
0: É isso aí, o Timba Charlie.
1: Não, esse é o Magrão da Patroa aqui.
0: Tu viu aí, ó, gente? Magrão. Quem mais? O Fernandinho mandando um oi pra gente, o Leleco também mandou um oi, Leleco. Um abraço pra você.
1: Leleco.
0: Quem mais? Alô, oi.
5: Vai tomar chimarrão, cara. Tu levanta sempre reinando.
1: Ó, oh, que isso?
5: Dormiu com metade das orbas no rabo. Eita. E metade fora.
0: Que isso, o pessoal xingando.
1: Que isso?
2: Tem muita gente louca. Hoje perguntaram pra mim de manhã, quanto tá o aluguel do quarto? Olha ali, tu vai ver, tá ali. O cara só disse isso, bom dia, quanto é o aluguel do quarto?
1: Você é, alguém ligou pro motel, só pode.
0: Não pode ser verdade.
1: Do motel.
2: Olha ali, tá ali, tu vai ver.
1: Sim, aconteceu, o cara fez um combinado, um compilado ali.
0: Aqui, ó.
1: Mandou pra Encanto.
0: Como é que é? Paga o aluguel? Um abraço, aceita? Nota, um abraço. Olha aí, ó, a verdade.
2: Aluguel de quarto?
1: Sim. Não, já é alguém que tá querendo algum encontro aí, ó. Paga o aluguel.
0: Eita, nós, gente, que coisa. O Regis mandando oi pra gente também, o Douglas Regis, também mandando oi. Nosso colega Zé Antônio. Zé Antônio, hoje pela manhã estivemos na escola. Fala um pouquinho pra gente aí, ó.
2: Vai lá.
0: Teve uma ação muito legal na escola Jardim da Fonte, né?
2: Fez um agito o Game Show Encanto na escola Jardim Trabalhador Encantado.
0: Aí, gente, top demais. Game Show, viu, Diogo?
2: Aí,
0: falei,
2: vai
6: Judicial em breve.
0: Aí, ó, dá uma olhadinha aí. Canto, você bota um papel, tu podia participar um dia desses nessas escolas. É bem legal.
6: Quanto é que paga?
0: Não, não, a gente não paga nada.
2: O que tem que fazer? Alguma vergonheira?
0: Não, é só ir lá e fazer perguntas, a gente faz um show com as crianças.
2: Pelado?
0: Lá que pelado, cara.
1: Opa!
0: Tá, por que eu vou pedir as coisas pra ele? Gil, vai, segue,
1: piada. Vamos lá. Cara, essa aqui eu fiquei sabendo lá em Arvorezinha, cara. Quando eu fui visitar
0: o. É a terra do Guto.
1: Isso, fui lá visitar o Guto. Sabe que o Guto tem um cachorrinho lá no. Bem pequenininho, no, nos fundos da casa dele,
2: né? Foi no 0800, né? Sem vergonha.
1: Exatamente. E aí, o Guto resolveu levar ele no veterinário.
0: Chegou
1: lá e disse: ah, doutor, tem uma coisa muito estranha que tá acontecendo. Mas o que tá acontecendo, Guto? Não, é o seguinte: toda vez que eu tô cantando, agora o cachorro quer sair daqui do canil, quer sair correndo. Daí o veterinário disse: tá, mas e que música tu tá cantando pra ele, Guto? E aí o Guto respondeu: ah, qualquer uma que vem na minha cabeça eu começo a cantar. Aí o veterinário examinou o cachorro e disse: já sei o problema, Guto. E aí disse: qual, doutor? Ele tem bom gosto.
0: Ô, gente, e uma vez eu vou contar pra vocês, eu tinha meus 19 anos, eu tava me sentindo um cachorro.
1: Credo, uau.
0: Isso, um cachorrão. Você nunca se sentiu um cachorrão, Heron da Molinha?
6: Nunca, ele não se viu. Ah, que ele bota o nome depois, né? Não aprendeu, hein?
0: É que eu fiz a pergunta antes, assim, é difícil acontecer mais contato. Eu me senti um cachorro, assim, gente. E aí o pessoal me recomendou de ir pro psicólogo, né? Só que o psicólogo não resolveu. Ele mandou ir num psiquiatra, viu, gente? E o psiquiatra me pediu quanto tempo que eu tava me sentindo um cachorro.
1: Ah, pois é, eu ia também te perguntar quanto tempo tu tá assim.
0: Ele disse que eu era filhote.
1: Não, eu ainda perguntei pra ele.
0: Ah, desculpa, amigão. Chega no final, nome de quem?
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0: Ô, gente, manda um abraço Edgar, Thales, Sola e todo o time lá, o Baixinho. 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Eita. Heron Felipe Dalmolin.
2: Eu sou um apreciador da natureza. Quando vejo as coisas, eu me emociono. A criação de Deus é uma coisa linda.
1: Olha.
2: Por exemplo, quando vejo essas nuvens todas no céu, elas me lembram a cerveja. A espuma da minha cerveja. Giovanni Gil.
0: Eu gostei.
1: Tá louco. Sabe quem não... Quem fica triste com essas do Heron aí é o Guto lá em Arvorezinha.
0: Por quê?
1: Não, cara, aquele dia eu tomei um foguetão lá, velho.
0: Como é que tu voltou de lá, Gil?
1: Isso é surpresa. Não, mas ainda bem que teve um espaço ali, depois teve o show do Leonardo ali, eu consegui me recuperar, daí eu só tomei água mineral.
2: Mas quando eu tava dirigindo, o senhor parou de beber, né?
1: Não, mas ali eu não tinha indo, né? Foi só lá na casa do Guto.
2: Se dirigir, não bebe.
1: Cara, eu dormi quase em cima das garrafas, velho.
2: O negócio é parar beber na estrada depois.
0: Não, papai! Ah, tu tá doido, cara! Imagina os policiais escutando a gente nesse momento. Tu é um exemplo de pessoa.
1: É. Tem gente que fica editando vídeo.
0: Verdade, não pode.
1: É, não pode contar. Gente, fofoqueiro mal informado é o pior tipo que existe. Porque alguém sabe quando faz fofoca da vida alheia dos outros e tudo mais, ainda mais quando faz uma fofoca errada.
0: Olha aí!
1: Sabe por quê?
0: Por quê?
1: Nem pra fofoqueira ele se
0: reage. Tenta, Rodrigo. Fofoca certa, é verdade? É bom ou é ruim? É mal?
2: O quê?
0: Se tu falar uma coisa que tu realmente aconteceu e isso se torna uma fofoca?
2: Claro que é mal, tu vai causar problemas.
0: É. Não, se eu vi
2: um assunto que não te diz respeito, tu fica espalhando aí.
0: Tá, mas ninguém pediu segredo, é fofoca isso?
1: Quem não pediu?
0: Tipo, eu vi o Giovanni Gil fazendo
1: negócio. O que, eu saí bêbado do lado do Guto?
2: É. Tu não tem que te meter, deixa o Rio, deixa ele quieto.
0: É? Não, então tá.
1: Mas eu consegui chegar até lá.
2: Fofoqueiro.
0: Não, mas tudo bem. Instalei um aplicativo, gente, de treino todos os dias no meu telefone, viu?
1: Olha aí.
0: É, há 20 dias que eu tô indo ignorando as notificações.
2: Muito bem, vamos embora, acabou, ufa. Manchetes, devido às reclamações, vamos com as manchetes mais tranquilas. Leonardo DiCaprio curte praia no Havaí com a namorada.
1: Olha que isso, Zé. Que eu tenho a ver? Ele é o Leonardo.
2: Ele é famoso. Romário volta a curtir noitada com loira surfista de 26 anos.
0: Mas já trocou?
1: Quer se matar?
0: Ele se elegeu ou não se elegeu?
2: Não sei. Oh. E ainda, Avenida Brasil 2 aposta em 4 novos galãs de diferentes partes do Brasil.
1: Ah, mas nem terminou a reprise que tá dando de tarde.
0: Viu? Vai voltar já.
2: Ufa.
0: Tchau, gente. Fiquem com Deus. Tava legal, o Guilherme do Guincho mandou oi também.
1: Para, no meio.
0: Que legal, né, gente?
1: Ah, e o Guto?
0: Cadê o Guto? O Guto é gente boa. O Guto disse que vai. O Guto disse que vai pescar pra esposa, mas nem vai.
7: Eles nem desistem. E o pior, amanhã.
0: Ele tá ligado aqui.
1: Ele acredita que ele vai.
0: Tá escutando, sabe a esposa dele, né? A esposa dele tá escutando, será?
7: Acabou. Acabou mesmo. Vaza. Vaza.
1: Acabou.
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4: Encanto e a hora certa. 1:01.
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4: Informando para você a temperatura, chegamos na máxima de hoje. 21 graus.
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1: Chegou a hora da música falar mais alto de novo e neste horário a música boa do passado, aquelas que marcaram época, deixaram saudade, você confere no oferecimento Cressol, todas as facilidades que você precisa, benefícios e soluções que facilitam a sua vida. 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Muito obrigado pela sintonia aí, você vai curtir uma bela viagem musical a partir de agora. Começando ao som da banda The Mission, sucesso lá dos anos 80, Severina.

0: Esse é o rapper Usher, que tá de aniversário hoje. Aí eu toquei essa aí, a mais famosa dele, chamada Yeah. Bem simples, Yeah. E é isso, Usher, de aniversário. A gente ouviu aqui no Clássicos da Encanto também o Genesis com That's All. Teve Bruce Springsteen, Born in the USA. Rolling Stones com Start Me Up, Propaganda, Duel e ainda The Mission, Severina. Músicas de vários estilos, de várias épocas, passando por aqui para fazer a trilha sonora do seu início de tarde. E daqui a pouco tem mais.
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3: It's 1:29 p.m.
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0: A Polícia Rodoviária Federal registrou queda de 75% no número de acidentes na BR-386 durante o feriadão de Nossa Senhora Aparecida esse ano. No trecho fiscalizado pela Delegacia de Lajeado, entre Vitor Grefe e Canoas, foi registrado um acidente com uma pessoa ferida contra 4 ocorrências e 5 feridos no mesmo período do ano passado. Durante a operação, 5 pessoas foram presas, R$11.000 em cédulas falsas foram apreendidas.
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0: 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Tempo nublado, 21 graus.
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0: Vamos partir para a segunda parte da nossa viagem no túnel do tempo, recordando as grandes músicas, os hits que marcaram gerações, no rádio principalmente, é o Clássicos da Encanto. 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Vamos juntos. Tá chegando aí a Sandra Maria Madalena.

0: agora eu cavoquei fundo no baú, 1964 pra música do Animals, The House of the Rising Sun, parece aquelas músicas de Bang Bang, de faroeste, é bem da época mesmo, os ingleses do Animals, com o grande Eric Burdon no vocal, pra fechar o Clássicos da Encanto, aqui a gente busca de tudo que é lado, teve B-52s, teve Metrô, Lobão, When in Rome, Sandra, e assim vamos, amanhã tem mais.
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0: Só as pérolas do passado que marcaram sucesso no rádio. 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
0: E começaram essa semana as obras de reforma do tradicional zigue-zague no centro de Estrela. O projeto prevê investimento de quase R$ 973 mil e prazo de execução de 8 meses, com melhorias na acessibilidade, iluminação e espaços de convivência. A revitalização também inclui 10 jardins de chuva capazes de armazenar mais de 68 mil litros de água para ajudar na drenagem e reduzir os impactos de chuvas intensas. 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
0: E o sol tá difícil, tempo nublado nesta quarta-feira, temperatura em 19 graus.
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0: Tá chegando o pedido musical por aqui dentro do Essa Rolou. É o som da galera. 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
1: Essa rolou e continua rolando na nossa memória, na sua também, por isso a gente toca aqui o que tocou na nossa programação num passado bem recente. 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Vamos juntos aqui abrindo a nossa tarde com o Essa Rolou, programação DJ Diego Marçal. Quer mandar recado? Manda aí 998391001. Participe das promoções.

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1: Vamos fazer um breve intervalo aí, você ouviu Matheus Fernandes com Matheus e Cauã, Triplex aqui na Encanto, no Essa Rolou, a gente recordou Daddy Yankee também com Calma. Essa música aí, pra quem não sabe, ela já fez sucesso lá atrás com Snow, e aí o Daddy Yankee fez essa versão e chamou o próprio Snow e a Katy Perry pra participar. Chamava Informer, a gente toca no clássico seguidamente. E aí virou essa Com Calma. Também teve Sorriso Maroto, Cláudia Leite, Israel Rodolfo. Essa rolou as músicas, os grandes hits que marcaram os últimos anos. Você continua curtindo por aqui. Mandar um grande abraço pro Cid, nosso ouvinte, que mandou vídeo aqui de um caminhão tentando desviar de buracos e tombou no desvio de Mussum. Tá um caos essa estrada, disse ele. Pelo vídeo que ele mandou aqui, não houve interrupção da estrada, né? Ele caiu pro lado, assim, ficou meio pendido, mas não parece não ter dado nada de mais grave. Muito obrigado pela informação. A gente sempre agradece a nossa audiência repórter, que ajuda aí a compartilhar questões de trânsito, de tempo. Por exemplo, a Aline tá nos ouvindo em Serafina Correia, dizendo que o sol tá lá desde manhã. Ainda tem algumas partes nubladas. Muito obrigado, Aline, gremista. Aí, Aline Araldi, ouvindo a gente na Serra Gaúcha. Que show! Muito obrigado, Machado, também pela audiência, sempre encantado, sempre curtindo a programação, elogiando as músicas e tudo mais. Segura aí, daqui a pouco tem mais.

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0: Conferindo a temperatura em Lajeado, 21 graus.
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0: E atenção para os horários do Lajeado Shopping. De segunda a sábado, as lojas e a praça de alimentação abrem às 10 da manhã e fecham às 10 da noite. O mercado abre às 9 da manhã e fecha às 10 da noite. Farmácia também. O cinema aberto conforme as sessões.
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0: Mais um pedido chegando, é o som da galera aqui no Encanto, num oferecimento da loja Miller, moda pra família toda, qualidade, preço justo, isso é loja Miller. 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
0: Seguimos tocando música de um passado recente. Essa rolou aqui na programação da nossa, da sua. Encanto. Sim.

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2: Aí a gente ouviu o Léo Santana com a Anitta Contatinho. Teve Shakira, teve Maluma, Tiaguinho. Também passaram por aqui Ana Castela, Seu Cuca e Gabriel Elias. Essa rolou um passado recente que a gente traz de volta pra você aqui até as 3 da tarde na sua Encanto FM. Vamos passar a previsão do tempo de novo? Cara, sol tá difícil em Lajeado, bem difícil. Na verdade, nem dizia aqui na previsão que o sol poderia aparecer. Eu que calculei, chegou a dar uma espiadinha de manhã, por isso a esperança. E tem sol em alguns lugares mais ao norte, né? A gente na Serra Gaúcha já tá sabendo que tem sol, mas aqui tá bem difícil. Bom, possibilidade de chuva ainda, risco de temporais isolados, tem 10 milímetros de chuva para cair hoje, segundo a previsão. Amanhã, mesma situação, o tempo segue instável, nebulosidade predominando, risco de temporais isolados. Na sexta-feira, aí vem a divergência entre os modelos, alguns apontam que segue as instabilidades e outros já apontam que o tempo vai limpar na sexta, no sábado e até no domingo. Vamos ver quem é que vai acertar isso aí, quero ver essa briga. 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
1: Conferindo a temperatura, 21 graus.
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1: Bora, bora, faltam 13 minutos para as 3. Tem que tocar um bloco ainda do Essa Rolou, com músicas boas de um passado recente. O algoritmo esqueceu, a gente não. O tempo passa e os hits ficam. Ótima quarta para você ligado aqui. Obrigado pela audiência. Lembra dessa do David Guetta com o Akon?

0: Pop Nacional com Luísa Sonza e João Fugitivos pra fechar o Essa Rolou de hoje, que teve Fiorella, Gustavo Mioto, David Guetta com o Akon. Amanhã vai ter mais som legal, tudo que bombou na nossa programação no passado recente no Essa Rolou, mas por hoje acabou.
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0: Pois quem conta pra gente o que tá rolando nas redes sociais é o Zé Antônio. Fala, Zé.
3: Fala aí, Heron Damorim. Hoje rolou mais uma edição do Game Show Encanto. Dessa vez a gente esteve na Escola Jardim do Trabalhador em Encantado. E claro, teve muita coisa legal por lá. Em breve tem vídeo no nosso TikTok e também no nosso Instagram. Já segue aí, Encanto 100.1.
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0: Hora certa na Encanto, a rádio que faz aquele churrasco, aquela churrascada na invasão nas obras. 3:02.
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0: 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Litro do leite em média na indústria cotado em R$2,65. A saca de soja na média cotada em R$137. A saca de milho também na média cotada em R$62. Quilo do suíno R$6,02. Dólar agora está sendo comercializado em R$5,03. O euro R$5,61. Grama do ouro R$656. 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
6: Presidente do Supremo Tribunal Federal, Edson Fachin, reuniu-se com o diretor-geral da Polícia Federal, Andrei Rodrigues, para tratar de citações a ministros da corte nas investigações envolvendo o Banco Master e o ex-banqueiro Daniel Vorcaro. Fachin já tinha solicitado que possíveis indícios de envolvimento de integrantes do Supremo fossem apurados sem exceções. O ministro defende que as investigações ocorram com transparência, respeito à Constituição e cooperação entre as instituições. 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
6: Tempo instável, nublado, com cara de que vai chover, mas isso não é garantia nenhuma. Temperatura nesse momento, em Lajeado, 21 graus.
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6: De minha parte era isso, gurizada. Vou ficando por aqui, passando a bola para quem tá com sede de fome de microfone. E vamos fazer essa troca de Lajeado para Encantado. É, os estúdios da Encanto se movimentando aí. Um grande dia para você, uma ótima tarde. Amanhã, 9 da manhã, nos encontramos no Vitamina. Cris Costa chegando com 100 por hora. Valeu, tchau!

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1: Um grande abraço, bom descanso, guerreiro. Estamos chegando aqui, ó.
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1: É o programa interativo da Encanto. Fala, moçada, Cris Costa na área. A partir de agora, começando mais uma edição do 100 por hora, nesta tarde nublada. Eu ia dizer ensolarada? Não, nublada. Mais uma tarde nublada aqui na programação, não. Aqui no Vale do Taquari, né? Creio que na maioria do estado aí, porque o sol tá difícil aparecer. A gente vinha falando hoje pela manhã, né? O sol vai aparecer só lá por terça-feira. Se não mudar as coisas, viu? Previsão aí é de instabilidade pelos próximos dias. 10 milímetros hoje, 10 milímetros amanhã. E assim vai. Mas vamos aguardar, né? 998-39-1001 para você participar comigo aqui na interatividade do dia. Nós queremos saber, hoje é quarta-feira, né? Dia do sofá, aquela coisa toda. 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Depois é só preparar aquela pipoquinha aí, né? E curtir um bom filme. Quero lembrar também da nossa interatividade que pergunta, falando em filme, vamos aproveitar e perguntar para você. Você prefere filme dublado, né? Ou com legenda? Qual é a sua preferência ao ver um filme, seja no cinema, seja na TV, né? Você prefere o áudio original aí, né? E daí, claro que em inglês você tem a legenda, né? Ou você prefere um filme dublado? Conta pra gente aí como você prefere assistir um filme, viu? 998-39-1001. Trazendo mais um multiverso pra você, um mundo de músicas, um mundo de estilos, em uma só rádio. Todos os estilos musicais na Encanto. Felipe Rodrigo ignora.

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0: aqui na programação com ela, poderosa, a Joyce Alane, Abalo Psicológico. Ficou muito bacana essa música aí, né?
1: É, ficou legal.
0: Eu gostei, você gostou? Vamos lá, trazendo a mensagem da nossa audiência que tá louquinha pra falar aqui com a gente. Fala aí, queridão.
2: Rede de fome de microfone.
3: Vamos,
2: gurizada, vamos. Troca, hein? Partiu, encantado. É, os
3: escondes do encanto. Assim, ó, que estrela tem que ter uma garoa bem densa, bem fechada.
0: Ó.
2: Tá? Chegando.
3: Forte abraço pra vocês aí.
0: Valeu, meu querido, um abraço.
3: Encanto, na escuta da Encanto.
0: Beleza, tá bem alto o rádio aí, né? Sempre que você for gravar pra gente aqui, ó, tenta baixar o volume aí pra gente entender bem a sua mensagem, tá bom? Valeu, obrigado pela mensagem aí, meu querido. Tem mais áudio chegando aqui, fala aí!
4: Boa tarde, Encanto FM.
0: Boa tarde.
4: É a Clair Rentes de Lajeado.
0: Tudo bem, Clair?
4: Me coloca no sorteio dos ingressos pro cinema. Claro. Gostaria muito de assistir filme com a minha filha. Tem uns filmes muito bons aí.
0: Tá bom. Tá concorrendo, tá bom, Clair? Boa sorte. Oi, Cris. Eu prefiro filme dublado. Se for legendado, eu fico lendo e não faço hora ver o que tá acontecendo. Beijão, Aline. Obrigado, Aline. Aline de Serafina Correia aí participando com a gente na nossa interatividade, né? A gente quer saber aqui se você prefere assistir filme dublado ou legendado, né? Qual é a sua preferência aí ao assistir um filme em casa, no cinema? Fala pra gente aí, viu? Boa tarde, Encanto. Aqui é a Bruna de Bom Retiro. Quero participar do sorteio do ingresso. Bruna, é só por áudio, tá? Sorteio de ingressos para o cinema, tem que mandar áudio. Manda um áudio, seu nome, sua cidade e dizendo eu quero ingressos para o cinema, tá certo? É um par de ingressos, viu? Boa tarde! Sendo a primeira vez que assisto, prefiro legendado para ter a escuta do áudio original. Mas, como tem alguns que gostam de repetir, daí pode ser dublado, né? E hoje é bem quarta de cinema, tá friozinho, chuva, cinema, que delícia. Obrigado, queridona. Valeu, é a Bel Timóteo de Encantado participando com a gente aqui. Oi, boa tarde, sou a Fabiana Luca de Boa Vista do Sul, aqui tá chuviscando. Tô ligadinha na Encanto, lavando roupa, sempre ouvindo as músicas da 100.1. Obrigado, querida. Beijo pra você aí, beijo ao pessoal de Boa Vista do Sul. Daqui a pouquinho a gente volta. Vai participando, 519-9839-1001. Encanto FM, a rádio que te dá ingressos para o cinema. E a hora? 3:25.
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0: O Internacional terá o retorno do atacante paraguaio Antônio Sanabria para o confronto contra o Mirassol nesta sexta-feira às 20h no interior paulista. Recuperado de uma lesão na panturrilha esquerda, o jogador voltou a treinar com o grupo e pode ser relacionado pelo técnico Eduardo Batista. Por outro lado, o meia Alan Patrick ainda é dúvida para a partida após suspeita de lesão muscular.
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0: 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E a temperatura, 20 graus no vale.
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0: Já estamos de volta aqui na número 1. Ótima tarde para você. Quarta-feira, quartou.

0: número 1 do Vale. Já seguiu a gente aí no Instagram, no Face? Já se inscreveu na nossa página do YouTube também aí, né? Se inscreve lá no nosso canal do YouTube, não página, né? Canal do YouTube, isso, página do Instagram aí, tá bom? Segue a gente no Instagram, @encanto100.1. Também procura Encanto no YouTube. Se inscreva na nossa página para você ficar por dentro de tudo que rola aí no nosso canal, né? Também pode seguir o Cris Costa aí. Só seguir no Insta aí, Real Cris Costa, @RealCrisCosta no Instagram aí, tá bom? Vamos lá, recordar um pouquinho? Simbora!
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0: Trazendo o grande sucesso do líder do Rapa, Marcelo Falcão, Viver.
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0: Encanto FM, o Vale é 100, Anitta com Alexandre Carlo, abre caminho aqui na programação do nosso 100 por hora. Antes também teve Gustavo Lima, Bala Alojada, Marcelo Falcão, Viver. Mandar um abraço pro Gustavo ligado com a gente aqui. Valeu, Gustavo. Valeu, rapaz. Deixa eu ver o que que nos manda aqui. Ah, sim. Oi, na escuta, eu prefiro o filme dublado. Então, já que ganhei os ingressos, vou olhar... Vou hoje olhar um. Deixa eu ver quem que tá mandando pra gente aqui, né? A Maiara já faturou ingresso aqui com a gente, né? Parabéns, Maiara. Vai curtir um filme dublado aí hoje, né? Oi, quero mandar um beijo pra Karina, minha esposa. Como é que é a resposta? É lá vem o arrasta quarteirão. Meu nome é Juliano, trabalho na Iveco. Valeu, Juliano, um abraço. Quem mais aqui? Tem áudio chegando? Não veio. Daqui a pouquinho a gente tá de volta aqui. Antes, lembrando aqui, né? Pit Stop logo mais em Marques de Souza. Atenção você de Marques de Souza, já já a galera da Encanto vai estar por aí, viu? Fique ligado. 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E a hora? 4:19.
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0: O governador eleito do Rio Grande do Sul, Luciano Zucco, criou o Conselho de Governadores, que vai reunir ex-chefes do Executivo Estadual a cada 2 meses para discutir os desafios do estado. O primeiro encontro ocorreu na Casa do Diálogo, em Porto Alegre, com a participação de 6 ex-governadores e da vice-governadora eleita Silvana Kovács. O grupo terá caráter consultivo e deverá compartilhar experiências e contribuir com decisões estratégicas da próxima gestão, especialmente em áreas como a situação fiscal do estado.
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de volta na número 1, 13 para as 4. Uma ótima tarde para você, boa quarta-feira. A gente quer saber aqui a sua opinião sobre filmes, né? Você prefere assistir um filme dublado ou você prefere um filme legendado, hein? Conta pra gente aqui. Hoje é quarta-feira, dia internacional do sofá, né? Dia de promoção aí, todo mundo paga meia entrada no Arcoplex também, no Lajeado Shopping, né? E a gente quer saber qual é a sua preferência, seja em casa, seja no cinema, você prefere filmes dublados ou legendados? Mande a sua resposta, 998-39-1001, Salvador Comercial, o nosso negócio é prosperar o seu. 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

Existe uma teoria que se chama 90-10, onde uma pessoa tem 90% daquilo que você procura em alguém. Só que você foca naqueles 10% que falta. Aí você vai pra rua, se aventura, e realmente você encontra aqueles 10%. Mas não se deu conta que perdeu os 90%.

0: é o som do Pericão. Pericles com JP, até quando aqui na programação? Vamos pras ruas.
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0: E o Grêmio terá um desfalque e um retorno para enfrentar o Cruzeiro neste domingo às 16h na Arena, pela 31ª rodada do Brasileirão. O zagueiro Wallace está fora por suspensão após receber o 3º cartão amarelo no Grenal e também passou por cirurgia no nariz. Já o volante Dodi retorna após cumprir suspensão e volta a ser opção para o técnico Renato Portaluppi na formação do meio-campo.
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0: Já estamos de volta aqui na número 1. Uma ótima tarde pra você. Boa quarta-feira.
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0: E agora tá na hora de curtir ela, né? Saber o que que ela vai trazer pra gente hoje. Ela tá sempre aprontando, né? Xaxá, chega mais, queridona.
18: 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Fala, Charlotte.
0: Ô, oh, cadê a Charlotte? Cadê você, Charlotte? Ô, mulher, onde é que tu tá? Oi.
19: Ai, oi, Cris, querido. Boa tarde.
0: Boa tarde.
19: Estou aqui mais uma vez, sempre com a nossa, nosso espaço para trazer as melhores, as notícias mais bombadas dos famosos.
0: É, né?
19: Querido, que eu pesquisei. Eu passei madrugadas, não foi uma, foi mais de uma, pesquisando os números de Virgínia e Vini Júnior para chegar a esta conclusão em matéria exclusiva. Opa. Que eu estou trazendo para os nossos ouvintes. Eles deixaram de se seguir, meu caro.
0: Sério?
19: Chris. É. E ela apagou as fotos todas que tinha com ele. Ele deu unfollow nela também. Meu passou Deus. A seguir mais de 50
0: mulheres.
19: Novos perfis desde o último sábado, eu fiz os cálculos, tá? Então, meu amor, acabou de verdade. E estão brabos um com o outro, pelo jeito. E ele soltinho na farofa. E ela tá aí, né, cuidando da família, dos filhos, isso tudo. Que coisa, Virgínia. E não vai mais ter volta, tá? Virgínia e Vini Júnior.
0: É?
19: Não tem mais volta, duvido. Enfim, vamos ver o que que o povo, eu selecionei os melhores comentários para dar uma ideia do que o povo pensa disso. Uma seguidora disse: o ruim de tudo isso são crianças que são obrigadas a viver nesse vai e volta e sem uma referência, muito triste, é verdade. Aí outra disse: quem fica contando quantos seguidores novos ou não estão seguindo? É muita falta do que fazer. Que danadinho. Tanto tanta coisa pra postar e vocês ainda nessa história. Para. Esse Vini é um dublê. O original, ele foi abduzido por Elvis e Michael Jackson na clínica de revitalização. Meu Deus do céu. Também... Eu queria ter o tempo livre que vocês têm pra ficar acompanhando esse tipo de coisa, disse outro. Esse povo não perdoa, né, Cris?
0: É verdade. É triste. Que coisa.
19: Não dá pra fazer jornalismo. Um beijo. Pá, não.
0: Ah, mas que chato essas risadas aí. Beijo, querida.
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0: Amor, um todo sonho. 4:11. Esse som aqui é demais. É o produtor francês Huguel com Ultra na Té, Moving to the

0: Klaus e Vanessa com o Mar Aberto, a hora e o lugar. Antes, Matheus e Cauã, saudade boa. Hugo com Ultra na T, Moving to the Sun. Na programação aqui da número 1, fechando mais um bloco de músicas. Mandar aqui um beijo pra quem? Pra quem? Pra quem? Pra quem? Pra Vanessa, tá ligada com a gente, né? O Machado Fretes também aí, abração, Machado. Quem mais aqui? Invasão nas obras, Adriana Araújo, de Boqueirão do Leão, participando com a gente aqui na promoção Invasão nas Obras. Segue mandando o seu áudio, tá valendo um par de ingressos para o cinema Arcoplex. Hoje o cinema Arcoplex, né? Todo mundo paga meia, hoje é quarta-feira, aproveite, viu? E a nossa interatividade continua, a gente quer saber, você prefere ver filmes dublados ou legendados? Dá sua opinião aí, tá bom? 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
0: Já estamos de volta aqui na número 1 do Vale, 4:25. Uma ótima tarde. 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Jeito Moleque.

0: é o som com Bruno Mars na programação da Encanto. É isso aí. Isso aí, né? Mandar um beijo pra Lu, tá ligada com a gente aqui. Valeu, Lu. Quem mais aqui participando? A Laura também tá ligadinha aqui na número 1 participando. Tem áudio chegando aqui. Vamos botar no ar aqui o áudio aqui.
1: Ah. Boa tarde. Avisar o pessoal aí, acidente na 130 aí, entrada pra Cruzeiro do Sul.
0: Olha aí, ó, atenção aí, na 130, entrada pra Cruzeiro do Sul, né? Tem acidente, viu, gurizada? Vamos cuidar aí, tá bom? Já já a gente traz mais informações. Se você tiver mais informações aí, pode passar pra gente através do nosso WhatsApp, que é o 99839-1001. Eu acho que é o choque de dois veículos aqui, né? Eu tava vendo uma reportagem aqui, se eu não estou enganado, é o choque de dois veículos aí na 130. Se alguém tiver informação, entrada para Cruzeiro do Sul na 130, nos passa por gentileza, viu?
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0: 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E a hora? 19:05.
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0: O governador eleito do Rio Grande do Sul, Luciano Zucco, afirmou que vai anunciar os nomes do secretariado somente após o segundo turno das eleições. Ele reforçou a intenção de reduzir o número de secretarias e informou que a equipe de transição deverá trabalhar na organização das prioridades da próxima gestão. 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

0: Canvas, asas aqui na programação do nosso 100 por hora, fechando todas por aqui, gente. Deixa eu aproveitar aqui e mandar o último recado aqui. Oi, Cris Costa, tudo bem? Depende do filme, né? Se for aí Days of Thunder, estrelado por Tom Cruise, eu prefiro assistir com a dublagem original, porque a dublagem em português é simplesmente, né, ruim. Mas se for filmes como Toy Story, onde a dublagem é excepcional, né? Também é importante assistir com áudio original para praticar o inglês. É o Vitor de Lajeado. Valeu, Vitor. Obrigado, né? Obrigado a todos que participaram aqui da nossa interatividade, que a gente queria saber como é que você prefere ver filmes aí, dublados ou legendados, né? Obrigado pela participação de todos. Vem aí na sequência.
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0: A depressão pós-parto prejudica tanto a mãe quanto o bebê. Apesar de raro, um dos riscos é o de a mulher chegar a matar a criança. Os mais comuns, por sua vez, são dificuldades para amamentar e cuidar dos pequenos, que dependem disso para o desenvolvimento. E de acordo com um estudo divulgado pela Associação Americana de Fisioterapia, um programa de exercícios fisioterápicos e educação sobre saúde pode reduzir as chances de desenvolver o problema. 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
0: 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E a temperatura? 20 graus.
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0: Já, Giovanni Gil vai tocar pra você no Sertão, Vale Cross, Consórcios Brenner, no Planalto Encantado, faça seu orçamento, Vale Cross Segurança para você. No trânsito, enxergar o outro é salvar vidas. Falar em Giovanni Gil, ele está chegando diretamente aí do Lajeado Shopping, Conexão Encantado, Lajeado. Vem aí na sequência, Sertão Encanto. E eu tô de volta amanhã, às 11 da manhã, com as mais pedidas da Encanto. Um abraço. Bom final de tarde pra você aí, né? Vai que é tua, Gil!
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0: Gil.
1: Ué, pá! Vamos! Alô, cadê o Cris? Onde é que tá com o Cris? Ei, rapaziada, vai começar o mais querido amado desse Brasilzão, hein? Bora, Sertão Encanto, melhor fim de tarde e o início da tua noite nesta quarta nubladona, hein? Ei, lasqueira!
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0: até às 7. E aí, nubladão, né? Mas nada a ver o que tem lá fora, não. O que importa é o que tem dentro de você. Muita garra, inspiração, vontade de viver, ouvindo Encanto.
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0: Oh, Sertão Encanto, seja bem-vindo. Nossa, movimento hoje tá daquele jeito, né? Na 130. Tivemos um episódio aí há pouco, né? Na tarde. Galera relatando aí durante o horário aí do nosso 100 por hora com Cris Costa. É, pessoal tentou fazer uma fuga, né? Eita, nossa. É, agora olhando as imagens aqui, tudo bem trancado. Pessoal que tá vindo de Venâncio Aires aí, olha, vai encontrar uma lentidão daquelas, viu? Porque foi praticamente aqui no trevo de acesso a Cruzeiro do Sul. Pessoal que vai com destino para Venâncio Aires, ali depois seguindo a 453. Então, muita lentidão aí. Tem polícia rodoviária na situação, né? Então, pessoal, a lentidão, e aí, sabe como é que é, né? Acaba, praticamente tranca, trava tudo daí, né? Nossa senhora. Mas vamos lá, né? Com muita hora nessa calma. Pra mais looks, onde você tem aquela mureta da Corsã, caixinha embutida, né? Olha, desde a fundação até o acabamento elétrico, hidráulico, Duque Encantado, Montanha em Lajeado, não tem pra ninguém, vem que aqui tem. Alô, Neizinho, cadê o gringo? Gringo, Giovanni Gil, querido, demais. Bora, Sertão!
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0: naquele modão, hein? Modão inglês, credo! É o Heitor Henrique com a Mariana Fagundes, com o seu vozeirão aqui no nosso Sertão Encanto. Obrigado aí pela companhia, 998-39-1001. E aí, Giovanni Gil, olha o Guto! Ei, Guto, velho, Lajeado, Arroio do Meio. Também, né, movimento aí, pessoal trabalhando. Valeu, Guto! E aí, deu tudo certo nas descargas do dia? Ô, Guto, um abraço aí pro Gustavo Branquer. Bom retorno aí, deve estar já retornando aí pra casa, né? Eita! E aí, ó, olha ele.
1: Vamos, Gil, vamos.
0: Vamos, terça-feira, foi, quarta.
1: Sentido estrela.
0: Tá.
1: Garoando.
0: Garoando.
1: Fechada, garoa.
0: Ih, rapaz, olha só, rapaz. Que é isso, né? Credo. Olha aí. Opa, Giovanni Gil. E aí, tudo certo? Como é que tu tá, Paulo Rogério? Tamo junto. Tem que ter muita paciência nessas entregas. Olha ele aqui também. Irajá. Cadê o guri do guincho? Aquela turma toda, né?
2: Ah, olha aí. Giovanni Gil, aqui é Javiera de Teutônia. Quero participar do sorteio de ingressos para o cinema aí. Tá. Quero oferecer música pra galera que tá sempre na escuta da Encanto. Encanto é mil com o Giovanni Gil.
0: Bora.
2: O melhor do Brasil.
0: Vamos.
2: E tamo aí, né?
0: Uhum.
2: Oferecendo música pro Darcy lá em Paverama. Pra galera aí de, da Prefeitura de Canabarro, pros guri do Caminhão do Lixo aí, Teutônia, guri do guincho. O Luiz Papatudo, o Graixa, pra todos aí que tiver na escuta da Encanto. É mil pelo Brasil.
0: Mas, ah, meu querido. Um abraço, meu rei, tamo junto. Um abraço, então, pra toda essa galera que vem junto com ele, hein? Ó, tem instabilidade chegando aí nos vales, viu? É, deu pra perceber que deu uma esfriada na tarde. Eita, rapaz. Nos vales, 20 graus.

0: Jorge Mateus, só se for sozinho. Agora o trânsito deu uma acalmada ali onde tivemos, né? Essa tentativa de apreensão com fuga e tudo mais, tivemos uma batida bem no trevo aqui, logo abaixo ali da ponte da BRF, né? Bem na entrada de Cruzeiro do Sul, e o pessoal então praticamente, né? Congestiona toda aquela circulação ali, pessoal que vem do Vale do Rio Pardo pra cá, tanto pessoal daqui que tá indo pra lá. Então, agora, pelo que eu vi ali, continua, né? Policiamento ali, mas o trânsito começou a dar aquela fluida um pouquinho melhor, tá certo? Então, galera, atenção redobrada, mas tá bem congestionada aí hoje a nossa gloriosa 130. 998-39-1001, qualquer coisa, me repassa a informação aí, né? Deixa eu mandar um abraço aí pro Ezequiel. Que o Ezequiel toca aí o retrovisor do Gustavo Lima, mas ah, garoto, hein? Ainda quem mais aqui? O nosso querido guri do guincho, o apaixonadão hoje, hein? Quarta-feira. Credo! Hã? Eita, rapaz! Hoje vai tá tendo, né? Vamos lá, segura aí que já tem mais pra você no melhor fim de tarde, início da tua noite. 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E a hora, 6:27.
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4: Galera, bora, partiu pra Univates. É nesta quarta, hoje, tem uma edição especial aí do movimento Vamos pro Corre, em homenagem aí o dia de quem faz o ensino. A atividade, ela é gratuita e aberta a pessoas de todas as idades, com corrida de 4 a 6 quilômetros, além de caminhada de 4 quilômetros. A saída será na biblioteca da Univates, a partir das 7:30 da noite. Esse evento é gratuito e os participantes são convidados a vestir roupas azuis. Bora, partiu! 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
4: Vamos lá para mais looks Encantado e Lajeado. Tem que cuidar com os caras de bicicleta no Lajeado Shopping, hein? Pelo amor de Deus, vão me derrubar as cancela. Vamos! Simbora, é hora do... Ah, toca tudo que é bom, tudo que no Brasil toca, tá no topo da parada, ah, toca no sertão, vem aí Danilo e Davi, não sou terapia.

0: tudo pago.
1: Ei, banda! Aqui no Sertão Encanto. E o porcelanato. Cadê o Adilson? Ah, o Adilson e a dona Jéssica. Deve estar por aí, né? Ah, curtindo a vida, tipo adoidado. Fala, meu querido André Luiz Schneider. 19 graus a temperatura em Teutônia, sucesso sempre. Um abraço aí pra toda a galera, hein? Credo! Ei, garoto! Tá criando encanto na casa dele. Ô, meu queridão. Ah, pode deixar a turma. Daqui a pouquinho tá batendo os canecos por aí, né? Deixa eu mandar um beijo pra Maiara, quem mais tá ligadinho? O Binho, a turma aí das empilhadeiras, né? Uma grande patroa, que credo, hein? Ô, turma, cadê o Narizinho? O Narizinho me abandonou hoje, tá lá, turma aí do Nariz, mas a janta é amanhã, né? Amanhã, jantinha aí dos bichinguinha, noite da quinta-feira aí vai tá tendo. Credo, Carlinho, tá lá. Turma aí do Nariz, mas a janta é amanhã, né? Amanhã, jantinha aí dos bixinguinha, noite da quinta.

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0: Anderson e Matheus e aqueles spoiler na programação 998391001. Obrigadão aí pela companhia. Um abraço lá pro Juliano, o Grife. Deve estar garoando lá pra cima, né? Hã? O que tu acha, ô Giovanni Gil?
1: Aqui o pai tá tendo oração.
0: Meu chapéu.
1: E hoje não tem oração.
0: Não tem.
1: Hoje não tem.
0: Hoje é garoa.
1: Não tem chuva.
0: Isso.
1: Tá toda molhada, que tem um pedaço lá.
0: Pelo amor de
1: trato
0: Deus.
1: Trato das mimosas aqui, ó.
0: Olha aí. Hã?
1: E aqui o outro trato. Esse aqui é o principal, esse aqui é o secundário.
0: Olha aí.
1: E aquele lá é o terciário.
0: Olha aí, deu aula agora, é o Matheus. Eita, família Grife, tá lá na 32, né? Olha ele, rapaz. Noronha. Como é que tu tá, Noronha? Né? Escuta um abraço aí, todo mundo na melhor, Encanto FM, mas, Noronha, velho, rapaz. Ai, ai, ai. Ô, Gil, garoa pra baixo, não, pra cima, né, meu? É, lá no Pouso Novo, lá pra cima, tá garoando já, meu querido. É, pessoal que tá andando ali na 386 ali, tá no Rusco e Fusco. Até vou dar uma olhadinha de novo na imagem. Não, mas até deu uma dissipada já um pouquinho nas nuvens. Mas ela tá aí, tem bastante umidade. Ah, e companhia, tem aqui demais looks. Onde você sabe, né? Da fundação até o acabamento, você pode contar com ela, viu? Um abraço aí pra toda a equipe aí que trabalha com hidráulico, com elétrico, né? Meu querido Claudinho, DJ, né? Pessoal aí do elétrico, meu querido Russo, a turma aí do hidráulico, galera sempre, sempre na audiência, credo. Abraço, família Mais Lux, Encantado na Duque, no Montanha, em Lajeado. E assim a gente finaliza a nossa primeira hora do Sertão Encanto. Bora, partiu, quarta-feira. Agora 6:02.
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0: Galera, vamos lá, os destaques dos principais portais de internet, começando pelo site UOL. Olha, a Datafolha divulga aí nova pesquisa presidencial do segundo turno desta quinta-feira, viu? Então, amanhã, galera, se liga aí. No Terra, após dizer não, queria ao debate da Band e Lula confirmar, Flávio muda de ideia. Quem aprontou, Arapuca, credo. No IG, desmatamento na Amazônia cai ao menor nível da série histórica em 2025. Clique RBS. Como Eduardo Batista transformou o ambiente do Inter dentro e fora de campo. No G1, aliados de Mota fazem contas para mantê-lo na presidência da Câmara. Isso no G1. 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
0: Vamos! Bora! Credo! Rapaz, já ouço vozes. Hã? Ai, a tiazinha lá. Hã? da catequese? Já tá atormentando aqui no... Hã? Sim, ela fica falando comigo aqui. Tá, e aí, a turma da catequese? Vai convocar? Calma! Tá quase lá, menina. Credo! Bora, bom retorno aí pra turma que tá aí retornando pra casa, né? Nesse finalzinho da tarde, o comecinho da noite. Trânsito bem intenso aí nos vales, viu? Muita calma aí na hora de dar aquela circulada aí, né? No retorno pra casa, em Estrela, o pessoal aí saindo, né? Aí pela Rio Branco, pessoal no sentido que vai pra Lajeado, também pessoal pegando Boa União, sentido 453. Eita! Bastante movimento aí, tá bom? 386, a princípio tranquilo, né? Mas a 130, aquele movimento um pouco mais intenso. Arroio do Meio agora deu uma aliviada, viu? É, pessoal ali fazendo aquela passagem de Arroio do Meio pra Bela Vista, pessoal que vai pro Rui Barbosa. Tamo junto aí, turma. Oi? Sim, sim, aquele lá já passou. Hã? A produção falando. Aí, né? Calma, produção. Sim, o Nini, não, ele, o Nini não passa mais Nino Trevinho, porque ele vai direto só vai pro Majolinho. Não, quem me falou foi o Elvis. O Elvis não, o Elvis não tá ligado. Vamos, Sertão Encanto. Eita, moça.

0: Eita, Sertão Encanto, Júnior Vila, vendedores de ilusão aqui no Sertão Encanto e a galera mudando, né? Dá-lhe pra não tomar ali. Olha o Vander aqui. Fala comigo, meu querido. Tudo certo? Como é que tá esse final de tarde aí?
1: Boa tarde, tarde. Que bacanizado, renegado por cá. Subida da serra aí do Pozo Novo aí. Pontora Xavier aqui tá tapado de ceração. Não se enxerga praticamente nada na
0: vida. Olha aí, rapaz. Credo.
1: Tá pra nós uma aí do Bruno Marrone aí. Tá. A última do Bruno Marrone aí pra nós. Positivo.
0: Pose.
1: Tudo de bom.
0: Tudo de bom, meu querido. É bastante movimento. Dê uma olhadinha pouco, né? Ali na Serra do Pozo Novo, realmente, olha a serração pegando lá pra cima mesmo, viu, meu querido? Eita, então o pessoal que tá aí na serra, tem neblina, tem serração, aí está no chique, no bacanizado, né? Olha as nuvens praticamente tapando ali, né, aquela região do Pozo Novo aí. Obrigado pela companhia, turma. Deixa eu ver quem mais tá por aqui. Giovanni Gil, fala baixinho que ele tá aqui. Oi? Quem tá aqui? Fala comigo. É pra falar baixinho.
2: E aí, Gil?
0: Olha aí.
2: Tranquilo?
0: Olha o Elvis.
2: Vamos que vamos, né? Vamos aproveitar aí. Essa música pra todos os ouvintes.
0: Olha.
2: E aí, um ótimo trabalho, meu garotinho. Um abração.
0: Tá bom. Olha, Elvis, o Groselho. Também mandar um abraço lá pra ele, meu querido Polizinho, grande Duduzinho do povo, querido, amado. Ei, grande Eduardo, tamo junto, meu rei. Um abraço aí pra família, curtindo nesta quarta-feira. Ele quer falar comigo, fala aí. E aí, me
3: conta.
0: Boa
3: noite, pessoal da Encanto.
0: Noite.
3: Por aqui é Bernardo Rodrigues de Bagé.
0: Tá.
3: Toca Lua Santana, Deus é muito bom.
0: Olha aí.
3: Pra minha namorada Raíssa Baque.
0: Tá.
3: Florestal Lajeado.
0: Olha aí,
3: obrigado,
0: garoto.
3: Abraço.
0: Valeu, valeu. Um abraço, meu rei. Só me diz uma coisa, tu tá aqui em Lajeado ou tu tá em Bagé curtindo a gente? Só me atualiza aí a situação. Oi!
4: Fala, fala, pessoal da Encanto.
0: Vamos.
4: Tudo certo?
0: Tudo.
4: Aqui é a Mariela em Borges Fritz, de Lajeado.
0: Fala, Mari.
4: Me coloca no sorteio dos ingressos do cinema.
0: Claro, valeu. Menina. Valeu, tamo junto, rapaz. Olha a dona Kátia também, tá ligadinha. Um abraço.
5: Essa aqui no Sertão.
0: Essa tocou, olha aí. Ah, ele tava terrível.

0: Zezé de Camargo, Luciano. Eita! Sertão, encanto, queridão, bonitão, gostosão. Bora, partiu! Encanto FM, a rádio que vai dar daqui a pouquinho aquele parzinho de ingresso pra você curtir um cineminha. E a hora? 6:30.
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0: Vamos lá, falar de tempo, rapaz do céu, cadê tu, Astro Rei? Nossa, tentou dar uma desvencilhada ali entre as nuvens hoje, em alguns períodos da manhã ali, mas neca de tibiribas. É, mas pra amanhã quintou, amanhã vai ter? Ah, o Zé disse que amanhã vai estar tendo, viu? Quinta-feira, dia 15 de outubro, dia do professor, hein? Credo! Vamos lá. A mínima é de 15, máxima 22. Na sexta-feira, a mínima é 12, máxima 22. Nossa, mãe. Olha, o tempo deve seguir instável, com nebulosidade predominando por boa parte do dia, mas pode ter ocorrência de pancada de chuva, risco de pacotinhos, tá tudo embolado, misturado, vento, rajada, e ainda pode ter aí o solzinho pode até dar uma abertura aí, né, para dar uma iluminada na gauchada. As temperaturas permanecem amenas boa parte do dia. Pro sextou, bebê, amanhã mínima é de 10 milímetros se chover, viu? E também na sexta-feira, essa é também a quantidade, 10 milímetros. Instabilidade associada à atuação aí na sexta, com área de baixa pressão, mantém o tempo instável, nebulosidade. Ao longo do dia ainda são esperadas pancadas de chuva com risco de temporais isolados e rajadas de vento. Mas também pode ocorrer períodos de melhoria. Vou ficar na torcida, né, meu rei? 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
15: Positivo, copiou daí, galera.
0: 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Temperatura nos vales. Tá em 19 graus. Boa noite.
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0: Uepa! Vamos embora. Cadê o Joel? O Joel não me atende. Ah, não sei. Tava vindo de Paverama. Ah, tá. Na estrada, Giovanni Gil. Calma, o Joel é um querido. Ah, pelo amor de Deus. Só pressão, pressão no Joel, credo. Oh. 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Cadê o Nandinho? Nandinho, sou doce. E aquele menino querido, da Safran, hein? Que dupla esses dois, rapaz. Não, agora é todo dia happy hour. Hã? Quem tu acha? Não, tem pra ninguém. O Dodô tá na audiência? Dodô, fala comigo.
21: Ô, Léo. Boa noite, aí. Vamos. Ó, escuta aqui, ó.
0: Que?
21: Olha aí. Ó.
0: Ah, não.
21: Mas por cá aqui no tal do Iraquara da Bahia.
0: Credo.
21: No aplicativo.
0: Não.
21: 3 mil km de casa.
0: Tá,
21: tá, meu, manda um abraço pro Douglas e pro idoso aí.
0: Tá.
21: Lá do Relvado, ah,
0: obrigado. O idoso do Relvado. Nando, turma do Nandinho lá da oficina também, tá ligadinho, Nandinho? Que tá tendo aí, Nandinho? Vai ter Rusco e Fusco aí, Nandinho? Hã? Que ele tá me mandando de mensagem aqui? Olha aí, ah não, tá na missão, né? Fazer o Fusca. É, Nandinho, de vez em quando a gente tem essas, né? Tá doido, mas depois, né? Tá liberado aquele golezinho. Ah, meu Deus. Será que o Dodô vai encontrar o Carioca? O Carioca tá na Bahia também, né? Eita! Olha aí o Clóvis. O Clóvis lá já me mostrou aqui. É hora de tomar aquele cafezinho, né? Rapaz, aquele verdinho, né? O Jägermeister. Credo! Meu chapeleiro, rapaz. Hã? Que é, Giovanni Gil? Quem mais tá aqui mandando alô, recadinho, deixa eu ver aqui. O Joel tá na lida. Credo, Giovanni Gil. Mas o Joel não chega nunca. Não, eu tô tremendo, sabe? Olha aí pro menininho da Safran, ó. A Mariana Fagundes. Agora sim. Vamos, Nandinho. Nandinho tá no Instagram, sou doce.

0: André Montana, tentando meu melhor. Olha, meu querido DJ Gigante, é o Juninho. Como é que tu tá, Gigante? Tudo certinho? Um abraço aí, obrigado pela audiência, né? Tá ligadinho aí no nosso ser. Dá um encanto, mas Juninho. Deixa eu ver quem mais tá por aqui. Olha, deixa eu mandar um abraço lá pro Alex, grande Alex, rapaz, turma aí, doutor Ricardo. Olha, nesse sábado tem bailão flashback no Busoli, doutor Ricardo, é, galera. É a segunda edição com a super banda PF no bailão. E ainda, Jay Carioca, o Leandro, ô Leandrinho, turma lá de Guaporé, com o melhor do flashback, mais uma com esse carimbo aqui que já é sucesso! Busoli. Bora, bora, alô Brasil, alô Busoli. Vamos sertão, vamos lá. Já já, som das pistas Revival.
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0: Bora, Sertão! Pra gente finalizar, passar a régua e encerrar a conta, né? De mais uma edição do nosso Sertão Encanto. Pra galera do Hospital Beneficente Santa Terezinha, Encantado, a Lotade, toda a equipe. Galera aí, corpo clínico, enfermeiros, galera da segurança, turma da limpeza, da cozinha, pessoal que tá hospitalizado, melhoras aí, tá, meu querido? Um abraço aí a toda a equipe. 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Julianinho, toda a equipe, obrigado pela companhia. E assim a gente passa régua e encerra a conta aqui, ó.
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1: 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Conferindo a hora? Agora, 6:53.
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2: Ué, pá! Vamos dali pra não tomar. Eita! Valeu, galera. Grande beijo, velho aí, Zé Antônio. Menino querido, mais da conta. Pra ficar com você aí até as 9 da noite, depois Voz do Brasil. Grande beijo, a gente se fala amanhã, Pit Stop amanhã em Arroio do Meio, com a Emoção FM, viu? Ah, vai, tá linkado o trem, credo. Alô, vamos, Dudu.
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2: Vamos que vamos! Quase sexta! A rádio que mais espera uma sexta-feira e todo mundo trabalha no sábado.

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1: Tcharóis, meio cada semana chegou pra mim, parece terça-feira, que loucura é isso, rapaz? Mas estamos aqui outra vez, é nós outra vez. Vem junto comigo, quem tá feliz, quem não tá, finge que tá feliz, bora trocar essa energia boa através do rádio, através da música, através da ondas sonoras do FM. Vem comigo porque hoje, que tem aqui? Tem muita música pra gente fazer aquela viagem no tempo. Então, bora lá? Tá comigo? Bora ser feliz agora? Então já manda aquela mensagem assim, Zé Antônio, pode começar. Vem junto. Isso aí, manda tua mensagem pro WhatsApp da Encanto, área 51 998 39 1001. Mandando tua mensagem de áudio, você concorre a ingresso para o cinema Arcoplex. Eu tô aprontando uma coisinha aqui. Gente do céu, trabalheira, mas vai dar certo. Eu vou apresentar isso aqui na Expo Vale. Posso contar? Ah, a direção não deixa eu contar as novidades. Isso que é ruim do comunicador saber antes. Não pode transmitir, não pode comunicar as coisas. 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Tem aqui já as mensagens. Já posso começar o programa, senhoras e senhores, meninos e meninas. Preparar então, bota o teu volume no máximo. Eu não, do rádio, né?
2: Boa noite, Zé. Tudo certo? Luciano Elétrico, acabamento estrela. Pode começar aí, cara. Toca a ficha, o som das pistas aí pra nós.
3: Posso começar?
4: Vamos, Zé. Tô na escuta, Zé.
3: Que é ruim do comunicador.
4: Vamos.
3: Não pode transmitir, não pode comunicar as coisas.
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0: Dale! Vamos que vamos, quarta-feira, meiuca da semana, e a gente tá junto aqui, a nós outra vez. Uma ótima noite pra você que tá aí. Tem gente que tá trabalhando e tá curtindo a programação da Encanto, tem gente que tá passeando e tá curtindo a programação. Deixa eu mandar um abração pra você. Obrigado pela tua audiência. Vamos lá! Porque né, você não é obrigado a ouvir, mas ouve porque gosta, então, né? Vamos fazer o seguinte: quem mandar mensagem de áudio agora vai estar concorrendo a ingresso para o cinema Arcoplex. Boa demais, né? Então, vamos falar com essa galera. Quem tá na escuta, fala assim: Zé Antônio, eu tô na escuta.
1: Oi, Zé, aqui é o Paulo do interior de Canoas do Vale. Pode começar o som das pistas.
0: Dale, dale, Canoas do Vale, sempre na audiência.
2: Vamos, Zé, o meu cliente aqui tá louco pra ouvir um pancadão, um musicão aí, bota pra quebrar.
0: Dale, beijo. Dale, beijo, valeu pela audiência, Leuzinha. Vamos ver quem mais, é ele que fala com a voz mixada. Fala aí, Gal.
3: Boa noite, meu amigo Zé, Totonha.
4: Dale, dale.
3: Aquele abraço pra você, toda a equipe da Encanto e os ouvintes. Estou voltando de Venâncio para Lajado. É o Márcio Gal de Lajado. Aquele abraço, Zezé Totonho.
0: Dá legal, vamos que vamos. Uma ótima noite também pra Meire de Estrela, que tá passando pra desejar uma ótima noite a todos, mandando um beijão ao marido dela, que é o Rafael, que esse resto de semana continue sendo muito abençoado, está sempre conectado aí na Encanto FM, na programação. Aquele abraço, Meire. E olha só, tem galera mandando pra mim aquele áudio: fala comigo porque ele quer ingresso de cinema. Diz aí.
5: E aí, Zé, a pergunta é: já pode?
0: Já pode.
5: Se não pode, foi tarde.
0: Aí já era.
5: Jean de Lajeado, me bota nos ingressos da Encanto. Tamo junto.
0: Dale, dale, Jean. Aquele abraço pra você aí. Olha, se pode, não pode, a gente vai, né? Eita, nós. Fala aí, fala comigo. Ele que é o doidão de Teutônia. Fala, periquito.
6: Boa noite, Encanto FM. Aí, Jean Antônio, periquito Teutônia. Sempre na escuta do som nas pistas, Reviver. Então bota pra detonar essa noite.
0: Parece Giovanni Gil gritando. Fala aí, Wagner, o nosso pintor de estrela. Fala aí, Wagner.
7: Boa noite, Zé.
8: Estamos na escuta.
0: Ah, ele, o filhão.
8: Wagner da Silva de Estrela, me dá um ingresso pro cinema aí, levar uma nega velha no cinema, tá, Zé?
0: Dale, dale, aquele abraço, Wagner, a toda a criançada e também a família toda, vamos que vamos. Olha aí, tem mais gente na escuta, fala comigo, uma ótima noite. Diz aí.
9: Boa noite, Zé, é o Versi de Cruzeiro do Sul.
0: Cruzeiro ligado.
9: Ah, me bota aí no sorteio dos ingressos.
0: Agora.
9: Os ingressos aí pro cinema aí.
0: Fica na torcida.
9: E... bora, tamo.
0: Vamos! Olha aí, tem mais gente curtindo a gente. Olha aí, fala comigo.
10: E aí, Zé, como é que tamo?
0: Eu tô só bem.
10: Só no som aí. Vamos que vamos, tamo na escuta.
0: Dale!
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1: 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Não tô tão atrasado porque é 7:33.
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7: E aquela espiadinha no mundo dos famosos, porque hoje tem história de mansão, memória inacreditável e romance pintando no ar. Começando com Hebe Camargo, filho dela, Marcelo Camargo, voltou a falar sobre aquela história da suposta mansão abandonada da apresentadora. Ele explicou que a casa nunca foi exatamente de Hebe, mas sim de Lélio Rabagnag. Olha só, marido dela. E aqui a família deixou o imóvel ainda no ano 2000. Marcelo disse que já está cansado de ver a mesma história circulando como se fosse um mistério envolvendo a herança da mãe. Ou seja, mansão abandonada tem, mas não do jeito que a internet conta. E agora, segura essa. Ele, Paul McCartney, disse acreditar que talvez tenha lembranças do próprio nascimento. Ah, isso mesmo. Aos 84 anos, ele contou que guarda algumas imagens e sensações que poderiam ser daquele momento. Mas o próprio Paul, olha, ele admite que não sabe se é a memória de verdade ou se é da cabeça está construindo isso com o tempo. E vamos combinar, lembrar do próprio nascimento já seria praticamente um superpoder. E pra fechar, tem um romance no ar. Jonas Susbach aparece em Fernando de Noronha ao lado de Elisa Klein. Olha, em clima bem próximo e a foto se levando suspeita de namoro. A mãe dela ainda entrou nos comentários apoiando a dupla. Aí você já sabe, né? Quando a mãe aprova, a internet percebe, falta só atualizar os status. Hoje teve tudo, memória de bebê, mansão que não é bem mansão e romance quase assumido.
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7: Encanto FM, a temperatura no vale. 19 graus, primaveril, né? Primaveril. Primaveril.
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7: Dale, dale! Vamos dar ele para não tomar ali, rapaz. Quarta-feira, meiuca da semana, e a gente tá como? Na melhor. E tem confeiteiro fazendo bagunça aí. Eu, farinha para um lado, farinha para o outro. Estão se preparando para o Natal, fazendo aqueles biscoitinhos igual que tem no Shrek. Ele mandou para mim a fotinha. Agora fala comigo, confeiteiro.
15: Boa noite, Zé Antônio. De Buenos Aires. Na escuta, bora conseguir esses ingressos, os meninha. Vamos dar ali.
7: Vamos, dale! 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E agora sim, Zé Antônio vai fechar a boquinha, porque vem chegando mais musicão. Pensou que ia falar musiquinha? Não, não, não.
16: Que pode, não. Ô, rapaz, tudo bem? Tranquilo? Aqui é o Egide do Uber. Egide Von Poster aí. Estou aqui na companhia da Rádio Encanto e fazendo minhas corridinhas de Uber aí, ó. Aproveitando a galera aí.

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0: Vamos, senhoras, senhores, meninos e meninas, uma ótima noite pra todo mundo. A gente tá aqui na programação da Encanto FM. Pequeno probleminha técnico, mas já o nosso técnico já tá resolvendo. E eu sigo aqui com vocês nessa energia toda, através do encantofm.com.br e também através do 100.1. Vamos dar uma olhadinha nesse WhatsApp da Encanto, que eu não fiz isso antes, agora dá pra fazer. Vamos lá, mandar um abração pra galera da Sul Doce, o Fernando aí vai estar junto com a gente na Expo Vale, dando aquele docinho pra galera. Eu tô sempre na balinha de mel por aqui, né, Fernando? Sempre que tem, acho que agora a gente tá nas últimas. Não, acho que ainda tem ali, vou dar uma olhadinha no armário depois ali. Se aquela balinha de mel é especial, é mágica para os locutores. Deixa a nossa voz mais perfeita. Oh, deixa eu falar para vocês também que a gente tá junto e fechado aí com a Tiger Story. Lembrando que nessa sexta-feira eu vou estar por ali junto com a galera da Tiger Story na loja, fazendo fechado com a Encanto nessa sexta-feira à tarde. Fica ligado. 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Eu não consegui dar atenção antes aqui a galera do WhatsApp, que deu problema técnico, eu pulei direto pro comercial. Agora eu vou aqui, ó. Deixa eu puxar aqui rapidinho o recado, ver se consigo puxar. Fala aí, fala comigo.
1: Aí, Zé, tô fazendo uma galinhada campeira aí.
0: No fogão a lenha, hein?
1: Douglas Laval.
0: Eu tô vendo aquele vinho do lado do fogão a lenha, hein? Cuidado pra não pegar fogo, rapaz.
2: Antônio, tudo bem? Como é que vai? Quanto tempo? Ricardo Becker de Vacaria. Um abraço pra vocês e tudo de bom.
0: Valeu, aquele abraço aí. Vamos fazer o seguinte, vamos se preparar pro próximo bloco agora. Vem chegando ele, DJ Carioca na conexão. Ele tá de férias, mas ele deixa tudo certinho pra gente. Vamos ali, rapidinho, e já voltamos.

0: Dale, pequenos ajustes aí, tudo certo. Ai, vamos que vamos. Ai, tem uns ninjas na história, rapaziada. Se tu não pensasse que fazer rádio é fácil, só sentar aqui, né? É, você não nota nada. Mas já vê aquela história dos ensaios, bastidores e o que aparece, espetáculo, é isso aí, tem que saber fazer, né? Manda um abração aí pro nosso técnico, o Josué, e tá na escuta, curtindo a gente. Vamos lá então, tem uma galera falando nisso na escuta e eu quero saber o seguinte, quem é que tá aí comigo? Fala assim, Zé Antônio, eu tô na escuta, vem no WhatsApp da Encanto, área 51 998 39 10 01. Tem a galera que tá na área 54, área 51, área 53, eita nós, é tudo junto, vamos lá. Fala comigo, uma ótima noite.
1: E aí, meu bruxo, tamo junto na Encanto FM.
0: Dá-lhe,
1: velho. Som das pistas, Revival, manda uma música pra Caldeira da Dali aí.
0: Dá-lhe, galera.
1: Saldanha, sempre junto contigo, meu irmão.
0: Dá-lhe, Saldanha, dá-lhe, galera da Dali aí, sempre ligado aí na programação da Encanto. Márcio Luiz da Silva, de Cruzeiro do Sul, escutando o som das pistas. Tá em Gramado, vida boa, rapaz, Gramadinho. Ô, vida boa é pra galera que tá fazendo feijoada. Ô, hoje vocês ficam caprichando nessa janta aí. Ô, Kleber, me conta aí o que que tá rolando de janta.
2: Boa noite, eu sou o Cléber Fantão Xavier, estamos escutando, estou fazendo uma sopinha aqui.
0: Ah, uma sopinha.
2: Escuta, me encanta FM. Bastante serração com o Fantão Xavier. E bota aí pra nós, Despacito aí.
0: Despacito, dale.
2: Tá bom?
0: Tá certo, aquele abraço, valeu pela audiência aí, vamos que tem mais gente na escuta. Fala aí comigo, uma ótima noite.
3: Opa, boa noite. Aqui Rogério de Venâncio Aires, escutando o som das pistas da melhor. Gostaria de mandar um melhor aí pro Diego, que é vendedor da Frug, e pra minha esposa que tá em Arroio do Silva aí.
0: Olha aí.
3: Achai. Um minuto para o fim do mundo aí pra nós aí, então.
0: Ah, vamos botar no multiverso de hoje, logo mais às 10 da noite. Acho que eu separo aqui. Vamos lá, fala comigo, uma ótima noite.
4: Boa noite, Encanto, José. Gostaria de participar dos ingressos do Arcoplexo.
0: Agora!
4: Do cinema do Arcoplexo do
0: tá certo.
4: E me manda uma música qualquer das antigas, bem antigonas dos rivais, tá?
0: Tá certo, vai ser, vou separar aqui. Aquele abraço aí, valeu pela audiência. Alguém mais aí tá na escuta? Manda mensagem pra mim, porque é o seguinte, lá pelas 10 pras 9, eu vou entregar 2 ingressos pro cinema Arcoplex. E agora, tá na hora de eu chamar o Gabriel. Gabriel, o que que tu me conta? Aí, o que que tá rolando no mundo digital aqui da Encanto? O que que tá rolando na internet, nos nossas redes sociais? Conta pra mim, porque tá chegando, Encanto tá mais on.
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0: Gabi, ô querido, diz aí, rapaz.
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0: Salve, salve, Gabigol!
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0: 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Encanto FM, a rádio vai te dar ingresso para o cinema daqui a pouquinho e a hora certa. Agora são 8:38.
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0: É isso aí, a gente segue por aqui na programação da Encanto, Encanto FM e a temperatura no vale. Agora, 19 graus.
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8: Bora pro esporte, porque o Grenal passou, mas a pressão ficou dos dois lados. No domingo, Grêmio e Inter ficaram a um na arena, num clássico muito mais de tensão do que de espetáculo. Empate não resolveu a vida de ninguém, os dois seguem embalados aí na parte de baixo da tabela e cada ponto aqui pra frente começa a valer ouro aí, né? No Inter, a preocupação agora é Alan Patrick. O camisa 10 sofreu uma lesão na coxa no clássico e está fora do jogo contra o Mirassol nessa sexta-feira às 8 da noite. Eduardo Batista já procura alternativas para montar o meio campo e sabe que o Colorado não pode deixar a reação parar justamente agora. Do outro lado, o Grêmio já virou a chave. O Tricolor recebe Cruzeiro domingo às 16h na Arena. Renato ganhou a semana para tentar ajustar o time. E ainda, sobrou polêmica do clássico. A CBF reconheceu erro num lance de pênalti não marcado para o Grêmio. E claro que isso segue dando muito assunto no lado Tricolor. Ou seja, Grenal terminou empatado, mas a discussão continuou. E agora, não tem muito segredo. Pro Inter, é busca ponto fora de casa. Pro Grêmio, fazer valer a pena o mando de campo. Porque nesta reta final do Brasileirão, quem vacilar vai sentir na tabela.
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8: Larga a caneta, porque é o seguinte, não chegou ainda o resultado dessa noite ainda. O último estado que eu tenho aqui foi às 16h. Mas não tem os números da sorte hoje. Lamentável.
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8: Agora sim, vamos lá então. Quinto prêmio, 5.592. Quarto prêmio, 5.165. Terceiro prêmio, 8.748. Segundo prêmio, 5.621. E o primeirão, 7.637.
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8: Encanto FM, a temperatura no vale, 19 graus.
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8: Vamos que vamos, agora sim, José. Tá tudo certo, tá tudo em ordem. O que não tá, a gente faz ficar. E assim é a vida. Daqui a pouquinho tem ingresso pro cinema e a nossa reflexão. Não sai daí. DJ Carioca, conecta e é contigo, rapaz. Fala aí, chefia. Boas férias, hein?

Senhoras e senhores, vai chegando a reta final do nosso programa desta quarta-feira. E eu quero falar pra você, antes de entregar os ingressos para o Cinema Arcoplex, eu entrego primeiro os ingressos, né? Eu vou entregar aqui, atenção, atenção, pra você que participou e mandando mensagem de áudio, vai agora o sorteio dos ingressos para o cinema. Atenção, de Arroio do Meio, Gabriela Pires, 2 ingressos são teus e a gente já vai mandar aqueles códigos mágicos para você curtir. Muito obrigado pela participação, mas agora quero dizer pra você o seguinte, ó, descansar não é desistir. Tem dias que o corpo pede pausa, a cabeça pede silêncio e o coração sobrecede um pouco de tempo. E tá tudo bem, você não precisa estar acelerando o tempo todo para continuar avançando. Às vezes, parar um momento também faz parte do caminho. O importante é não confundir cansaço com o fim. Se tiver pesado, respira. Se estiver difícil, diminui o ritmo. Se precisar, pare um pouco, mas não abandona aquilo que ainda faz sentido para você. Porque descansar é recuperar força, desistir é deixar o sonho para trás. Então, guarda isso, meu brother. Guarda isso, minha amiga. Descansar, sim. Desistir, não. Eu fico por aqui. Volto amanhã, 19 horas. Valeu!